0: sim, são micro pecinhas, não é? São uns carrinhos pequeninos, mas aquilo vem tudo, 300 ou 400 peças, o senhor pega naquilo, monta, demora 3 ou 4 meses, pinta, faz-lhe um fundo, põe-lhe areia, desenha, cola, portanto, e depois a exposição, parece que é só, ah, é só meter ali uns jarros e umas velas, é só meter ali, mas depois há a sinopse, há o catálogo, o pressário, há uma lona, há a comunicação, há a divulgação, pois às vezes... Tudo isto não é difícil, e quando se faz isto sistematicamente torna-se peanuts, mas é muito fácil, mas ao
1: é
0: mesmo mas dá trabalho. Sim. E requer tempo, porque as coisas não vêm ter connosco já processadas e feitas, temos
1: e
0: que ir buscar tudo.
1: Passa muito por ti
0: neste caso em particular. Sim.
1: Tens perfil de organizadora, achas?
0: Acho que fui adquirindo ao longo do tempo.
1: Porque é mesmo necessário ter em conta toda essa dinâmica.
0: Também,
1: em várias
0: assim, tenho conhecimento dos recursos que existem, tenho conhecimento do potencial da pessoa e dos bens e dos itens que tem, e depois é cozinhar aquilo tudo e trabalhar e fazer.
1: No respeito aos eventos, falando também assim de forma sucinta, que estamos a terminar, é algo que te motiva também? Toda aquela logística
0: não,
1: de preparar
0: assim,
1: o evento desde o
0: existem
1: menor
0: vários tipos de eventos.
1: Ao grande,
0: não é?
1: Certame.
0: O evento em si de um concerto, de um festival disto ou daquilo, é contratar e acontecer. Essa parte aí eu não crio nada, não me seduz tanto. Mas, por exemplo, no Festival de Gastronomia do Maranhão, temos uma rubrica que é o Pátio das Freguesias, que faz desde depois do Covid, há uns 4 anos. Este ano não vamos fazer por causa da tempestade. E o que eu faço é estar ali durante 3 dias, o festival são 4, mas o primeiro dia é aquele palco que é dedicado normalmente às partes inaugurais, aos discursos, e portanto não acontece lá nada. Mas o que eu trago para lá é gente das aldeias, com conhecimento em coisas muito típicas, já cozemos redes de pescas, fizemos queijo, já temos lá uma cabra a fazer cocó em cima do palco, a ser ordenhada, já fizemos cantares e dançares do Elei, do isto com as senhoras do lar, um senhor cego a fazer objetos de linho, fuso, e não sei o quê, porque não sei como é que ele consegue fazer aquilo, cestas, canastras, dança contemporânea com músicas de pessoas de aldeias que foram deslocalizadas com a construção da barragem, ou aldeias que ficaram submersas, como a Aldeia da Luz, não é? Lá na Sertão também aconteceu isso, e um trabalho de um professor de geografia. Demografias, não sei, um professor do IVS que fez umas recolhas orais e depois também as passava na rádio, lá na rádio quando estava. E ao som disso, as miúdas a fazer danças contemporâneas,
1: portanto,
0: gastronomia, são 3 dias intensos, ou 10 horas a entrevistar a gente.
1: E de sociologia?
0: Também, um bocadinho.
1: São 3 dias de sociologia.
0: Para aí, também.
1: Na tua, estamos a terminar. Eu tenho ideia que falávamos aqui mais 2 ou 3 horas. O que é que ainda falta fazer na cultura local?
0: Ai, tanto.
1: É difícil,
0: tanto.
1: Pois.
0: A cultura é o parente pobre. Sempre foi. Porque quando existem prioridades, as prioridades passam à frente. Nós vemos isso no orçamento de Estado, vemos isso em qualquer lado. O budget para a cultura é sempre mais pequenino. E porque a cultura ainda não é vista como algo que dá rentabilidade, que dá orgulho, que as pessoas... Se trouxeres alguém aqui a Brantes, que nunca veio cá. O que é que fazes com elas, além de irem comer, jantar, almoçar e estarem na conversa? Normalmente vão visitar e mostrar os sítios icónicos, os pontos de interesse, os miradouros, museus, o que for. E, portanto, é todo um caminho que tem que ser construído para conseguir. Nós, a nível de gastronomia, estamos bem. As pessoas conseguem passar lá o fim de semana inteiro só a comer, mas nos intervalos da comida. Nós temos locais para lhes mostrar, imensos, e conseguimos tê-las lá um fim de semana inteiro, sem qualquer problema.
1: O que é que gostavas que quem visita a Sertã sentisse?
0: Eu acho que eles já sentem, porque eles voltam, ligam de volta, querem vir outra vez.
1: Mas há ali algum sentimento que gostarias que despertasse realmente?
0: Eu não sei, olha... Do ponto de vista em termos paisagísticos, é assim uma tranquilidade, um recarregar de baterias, que é em muitos sítios que se pode fazer isso. Depois conhecer a história. E depois há sempre pormenores, giros e caricatos para contar em todos os sítios. Desde a Câmara Municipal, que foi incendiada em 1917, porque uma namorada foi à prisão visitar o namorado e lhe deixou lá petróleo e uns fósforos, e ele incendiou e ardeu a Câmara Municipal e foi construída outra. Desde depois rumores e boatos, por exemplo, temos um seminário das missões em frente às freiras, dizem que havia túneis, eu nunca vi nada, não é? Mas de ligação extra.
1: Tem a presença templária.
0: Temos a presença templária, que foi um dos trabalhos em que eu trabalhei fortemente o ano passado e o outro. Mas foi uma presença residual, porque nós pertencemos aos templários, depois aos hospitalares. Pronto, andámos ali.
1: Portanto, há muito misticismo e muito
0: também existe. Então, nas aldeias, não há ninguém que
1: e
0: não tenha
1: nenhum sítio. Já agora, também fazes esse trabalho, portanto, de recepção e acolhimento de grupos.
0: Já fiz mais. As funções que eu estou a fazer agora, algumas até são muito burocráticas, administrativas, de gestão, de planeamento, de escalas, de espaços, porque pronto, entretanto surgiram alguns espaços museológicos e temos andado a dinamizar.
1: É o que tem que
0: pois,
1: ser.
0: Pois, exato, e fiquei com pouco tempo para as visitas guiadas, porque gosto muito. Okay. Sucessivamente, e só isso não, porque cansa, é extenuante estar 3 horas a falar, datas, horas, locais e não sei o quê, mentalmente, mas é também a nível da voz. Portanto, uhum. Fazer só isso, física e mentalmente, é cansativo, mas adoro fazer. Faço menos do que fazia, sim.
1: Falámos muito pouco aqui do teu lado familiar, dar conta que tens uma filhota e que... Mesmo para terminar, imagino que ainda haja muita coisa para fazer. Para a última pergunta, há algum projeto de sonho ligado a todas estas áreas que ainda gostarias de desenvolver?
0: Sim, ligado ao património. Sempre tive alguns na minha aldeia que entretanto ficaram parados a meio. Mas não sei se vão realizar.
1: Um novo livro?
0: Não, espaços museológicos. O livro se calhar não faz sentido. Há uns tempos, em 2018, andei a fazer uma pesquisa de receitas típicas da Sertã. Tenho muitas, mas aquilo ficou um terço do que eu queria e não tive tempo para voltar a dedicar aquilo. Não sei se lá volto. Está lá as coisas guardadas, antes de tirar fotografias, falar com as pessoas. Algumas das pessoas até tenho pena porque já faleceram, entretanto. Mas eu não consigo estar quieta. Tenho sempre que... E vai ser nessa...
1: acho que quem nos ouviu ficou a perceber isso. Mas ligado aos espaços museológicos, em que
0: não,
1: sentido? Tem, materializa.
0: Tem. Linho, selagem, não sei, gostava que o meu futuro também passasse por aí, se não a nível profissional, a nível pessoal.
1: Dora, muito obrigada. Olha, fiquei com a ideia que falávamos aqui muito mais tempo. Foi um gosto. Acho que realmente é interessante perceber o quanto adoras estas áreas, mas o quanto também adoras esta região.
0: É um facto. Muito obrigada, Joana.
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0: Muita, muita música para si nestas noites da Antena Livre. Eu sou o Miguel Gonçalves e, como sempre, estou aqui bem ligado consigo a esta hora.
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0: E não se esqueça que o Facebook da Antena Livre está sempre, sempre à espera de uma mensagem. Eu vou ficar atento. Muito boa noite e, se acaba de chegar, seja muito bem-vindo.

0: E é sempre lado a lado com a melhor música que vão acontecendo estas madrugadas aqui na Antena Livre. Boa noite, seja muito bem-vindo.
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0: Antena Livre, a rádio como você gosta. Muito boa noite, eu sou o Miguel Gonçalves e estou aqui para lhe dar grandes, grandes canções. Seja muito bem-vindo.
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1: Muito boa noite. Se está na estrada, desejo-lhe uma boa viagem. O meu muito obrigado por levar consigo a Antena Livre e, já agora, não se esqueça de conduzir sempre dentro dos limites da velocidade e de manter, claro, as distâncias de segurança. Se assim for, fará certamente uma boa viagem. Miguel Gonçalves, consigo, aqui mesmo, na rádio Como Você Gosta, desejo-lhe uma grande, grande noite e, mais uma vez, boa viagem e cuidado.
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4: Muito boa noite, espero que esteja tudo bem consigo nesta madrugada e se por acaso está a navegar pela net, então não custa nada. 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

0: quer seja uma novidade ou um grande, grande clássico, pode acreditar que passa sempre aqui na Antena Livre. Boa noite, seja muito bem-vindo.
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4: Muito boa noite. Esta é a rádio como você gosta e sabe uma coisa? É muito bom saber que você está por aí. E se por acaso nos quiser dar notícias suas, é muito simples. Basta entrar na nossa página do Facebook, ou seja, a busca é muito simples. Escreva Antena Livre e está lá tudo. Continuação de uma boa noite e divirta-se com a melhor música de sempre.
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0: sem dúvida alguma, a melhor música do mundo passa sempre por aqui na Antena Livre. Se acaba de chegar, seja muito bem-vindo e continue bem ligado na rádio como você gosta.
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4: Desejo-lhe uma boa viagem, um bom trabalho, sempre bem acompanhado aqui com a melhor música da Antena Livre. Tenha uma grande noite.

0: Muito boa noite ao som das músicas da Antena Livre, sem dúvida alguma, a rádio como você gosta.
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2: A palavra hoje em destaque no Em português nos desentendemos é forrobodó. Toda a gente sabe o que é o forrobodó, mas nem todos saberão que esta palavra nasceu em Lisboa. Forrobodó vem do castelhano farra, que significa festa ou divertimento, frequentemente libertino. Chega ao uso corrente até nós pelos brasileiros, que chamam forrobodó ou simplesmente forró a uma festança, um baile popular, ruidoso, em que há normalmente grande comezaina. Enfim, é uma grande pandega. O mais correto seria farrabodó. A palavra nasce mais ou menos em 1835 em Lisboa, no Palácio Chiado, que continua a existir, com outro nome, na Rua do Alecrim, número 70, pois aí tinham lugar as grandes festas que aconteciam depois dos espetáculos do Teatro Thalia, que era mesmo ali ao lado. Os maiores atores e artistas portugueses e estrangeiros aí se deslocavam e até a família real marcava presença frequentemente no palácio. E porquê forrobodó? Pela simples razão de que a propriedade era pertença do Conde de Farrobo, o mecenas Joaquim Pedro de Quintela, que era o anfitrião dessas grandiosas festanças. O povo depressa as apelidou de farrabodós e com o tempo, porque é mais fácil de pronunciar, passou a forrobodó.
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5: Olá, boa noite. Se isso por acaso vai acontecer, então desejo-lhe uma boa viagem e o meu muito obrigado por levar consigo a Antena Livre. O meu nome é Miguel Gonçalves e eu estou aqui para lhe dar a melhor música da rádio como você gosta.

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0: Muito boa noite, ao som das músicas da rádio Como Você Gosta.
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0: Bom dia, boa tarde ou boa noite. Isto é conforme o cantinho do mundo onde estiver a ouvir a Antena Livre online em antenalivre.pt. O meu nome é Miguel Gonçalves e estou aqui para partilhar consigo grandes, grandes canções. Seja muito bem-vindo. Esta é a rádio Como Você Gosta.

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1: Muito boa noite e se vai na estrada, faça uma boa viagem. Obrigado por levar consigo a Antena Livre. E já agora, não se esqueça de conduzir dentro dos limites de velocidade e de manter as distâncias de segurança. Se assim for, fará certamente uma boa viagem. Eu sou o Miguel Gonçalves. Desejo-lhe uma grande, grande noite.
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1: E nesta madrugada aqui na Antena Livre, eu tenho a certeza absoluta que estão a tocar todas as suas músicas preferidas. E se por acaso isso ainda não aconteceu, então fico muito, muito atento. Se calhar ela vem já a seguir. Muito boa noite, eu sou o Miguel Gonçalves.

0: Muito boa noite. Se está na estrada, desejo-lhe uma boa viagem. O meu muito obrigado por levar consigo a Antena Livre. E já agora não se esqueça de conduzir sempre dentro dos limites da velocidade e de manter, claro, as distâncias de segurança. Se assim for, fará certamente uma boa viagem. Miguel Gonçalves, consigo, aqui mesmo, na rádio como você gosta. Desejo-lhe uma grande, grande noite e, mais uma vez, boa viagem e cuidado.
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1: E se só agora se ligou, seja muito bem-vindo. Por aqui pode ouvir grandes canções comigo, Lourdes Gonçalves, até às 8 horas.

0: na sua rádio as melhores músicas não param de tocar, onde quer que esteja, com a antena livre. Tenha um bom dia. Eu sou Lourdes Gonçalves e fico até às 8 horas. Hora a que vai chegar o Paulo Delgado para mais uma edição da manhã. Seja por isso muito bem-vindo.
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5: Muito bom dia para si que está aí desse lado, sempre ao som das suas músicas preferidas. É bom saber que está por aí. Bom dia.
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0: Tenho aqui, prontinha para tocar, mais uma daquelas músicas que você vai mesmo gostar de ouvir.

0: assim vão acontecendo as primeiras horas de mais uma manhã na Antena Livre, comigo, Lourdes Gonçalves, de segunda a sexta-feira, entre as 4 e as 8. Bom dia, seja muito bem-vindo.
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2: A palavra hoje em destaque no Em português nos desentendemos é desopilar. É seguramente o termo médico mais utilizado em Lisboa. Desopilar significa destruir a obstrução de um canal, isto é, desimpedir um canal que se encontra opilado. E o acto de desopilação consiste em desentupir, desinchar. Opilar vem do latim opilare, rolhar ou obstruir. Em mil vezes que a ouvimos de um falante de Lisboa, só uma ou duas vezes se reporta ao significado primordial, pois desopilar é fazer diminuir a tensão, a ansiedade ou a tristeza, ou seja, descontrair, espairecer ou relaxar. Por exemplo, amanhã vamos à discoteca para desopilar. Esta semana tem sido terrível. Finalmente, também em contexto informal, desopilar pode significar sair rapidamente de algum sítio, normalmente associado a uma ordem. Por aqui ainda, já não vos disse para desopilarem?
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0: Grandes canções a tocar aqui mesmo na rádio como você gosta.
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0: Espero que esteja tudo bem consigo. Estou aqui de segunda a sexta-feira, entre as 4 e as 8 horas, para lhe dar grandes canções. Bom dia, seja muito bem-vindo.
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0: Olá, bom dia e bom trabalho, se for já ou ainda o seu caso. Faz muito bem em estar com a Antena Livre, sabe porquê? Porque é aqui mesmo que estão todas as suas músicas preferidas.
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0: Olá, bom dia. Eu sou a Lourdes Gonçalves e estou consigo na Antena Livre ainda até às 8 da manhã.
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2: É realmente muito bom ouvir músicas como estas que tenho para partilhar consigo. Seja bem-vindo.

0: em especial a si que está a trabalhar agora, bom trabalho. É bom saber que escolheu a Antena Livre para ficar consigo. E ao ritmo do seu trabalho, por aqui, vão tocando todas as músicas como você gosta.
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0: 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Seja muito bem-vindo. Estamos juntos até às 8 horas.
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0: realmente, ao som destas grandes canções, o tempo passa mais depressa e tem outro sabor. Espero que esteja a gostar da seleção musical que preparei para hoje. E se vai sair às 8 da manhã como eu, vá lá, anime-se, já faltou mais. Seja muito bem-vindo à sua rádio favorita.
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0: E na sua rádio as melhores músicas não param de tocar. Onde quer que esteja, com a Antena Livre. Tenham um bom dia. Eu sou Lourdes Gonçalves e fico até às 8 horas. Hora a que vai chegar o Paulo Delgado para mais uma edição da manhã. Seja por isso muito bem-vindo.

0: por aqui a música não para. Tenha uma ótima manhã.
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2: E a palavra hoje em destaque na rubrica Em português nos desentendemos é brutueja. Ora, cá temos uma palavra mal amada pelos alentejanos. Na verdade, ninguém a quer sentir, mas quando algo faz comichão, da boca sai logo a explicação. É brutueja. Brutueja, cujo nome científico é miliária, é uma resposta do organismo ao excesso de calor, como se sabe, muito frequente no Alentejo, que leva ao aparecimento de pequenas manchas e bolinhas vermelhas na pele que causam prurido e ardor. Vem de brotar, que é o mesmo que dizer rebentar, criar e expelir. Neste caso, a produção do corpo das tais pequenas manchas vermelhas na pele. No Alentejo, o mesmo termo aplica-se por associação aos efeitos do problema, também no sentido de mal-estar ou desconforto, por exemplo, em relação à presença de alguém. A tua presença causa-me brutueja.
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7: 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Por aqui, as melhores músicas não param de tocar.

0: E na Antena Livre estamos sempre ao som de grandes canções. Entre a meia-noite e as quatro, com Miguel Gonçalves. Comigo, Lourdes Gonçalves, até às oito. É bom saber que está por aí a fazer-nos companhia. Bom dia, seja muito bem-vindo. 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
0: E nesta manhã, se passar pelo Facebook da Antena Livre, aproveite para deixar uma mensagem. É sempre um prazer saber de si. Muito bom dia. As suas músicas preferidas passam por aqui comigo, Lourdes Gonçalves, entre as 4 e as 8 da manhã, de segunda a sexta-feira.

0: Por aqui a música não para. Tenha uma ótima manhã.
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0: E assim vão acontecendo as primeiras horas desta manhã, sempre com grandes canções. Bom dia, espero que continue bem ligado com a sua rádio.
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1: E vamos agora atualizar toda a informação importante desta manhã.
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3: Muito bom dia. O presidente da Ciresp S.A. afirmou esta quinta-feira que as acusações do ex-secretário-geral adjunto do Ministério da Administração Interna foram feitas no momento cirurgicamente escolhido para coincidir com a sua eleição para o segundo mandato na empresa. O major-general Viegas Nunes foi ouvido na Comissão de Assuntos Constitucionais, Direitos, Liberdades e Garantias, a pedido da Iniciativa Liberal e do Chega, sobre o que disseram ser as graves afirmações constantes da carta de demissão de António Pombeiro, na qual constam nomeadamente acusações de favorecimento de conflito de interesses e de tomada de decisões eticamente reprováveis dirigidas a Viegas Nunes. Aos deputados, Paulo Viegas Nunes salientou que as acusações de António Pombeiro foram intencionalmente orquestradas e referem-se a factos ocorridos no período de 5 de abril de 2022 a 31 de março de 2024, mas intencionalmente também a eventos posteriores. O secretário-geral adjunto do Ministério da Administração Interna demitiu-se do cargo no passado dia 22 de maio, alegando um conjunto de graves irregularidades na gestão da Ciresp S.A. durante a primeira presidência de Viegas Nunes. Na audição de ontem, Viegas Nunes acusou António Pombeiro de ter divulgado à comunicação social diversos documentos internos de natureza reservada e que são propriedade da empresa que gera o Sistema Integrado de Redes de Emergência e Segurança de Portugal. Moradores e o presidente da Câmara de Torres Novas estão contra a localização prevista para uma unidade de biometano na freguesia de Árgia, com o autarca a considerar que o Conselho não tem aptidão para receber o projeto. Numa nota, o movimento Defender Árgia e Aldeias Vizinhas assumiu estar preocupado com os cheiros, a qualidade do ar, uma eventual contaminação dos poços de onde muitas famílias ainda tiram água, o trânsito de caminhões pesados e a desvalorização das casas, entre outros. Na nota, aquele movimento de moradores frisou que não é contra o biometano nem contra a transição energética. O que não aceita é esta localização e sublinha que o atual plano diretor municipal exclui automaticamente qualquer projeto de energia renovável sujeito à avaliação de impacto ambiental, como é o caso. Também o presidente da Câmara de Torres Novas se manifestou contra a instalação de uma unidade de biometano em Árgia na última reunião do Executivo Municipal. Na minha opinião, disse, o Conselho de Torres Novas não tem aptidão para receber uma unidade deste tipo e podem contar comigo para estar do vosso lado para defender esta causa, declarou José Trincão Marques. A sessão ficou marcada por uma ampla participação popular com vários moradores durante a reunião pública do Executivo Municipal, marcada por uma forte presença de moradores da zona da Árgia, na União de Freguesias de Olá e Passo, a usarem da palavra para manifestar preocupação com os impactos ambientais, o aumento do tráfego pesado, os possíveis odores e os efeitos do projeto na qualidade de vida das populações, defendendo a sua relocalização para uma zona afastada de áreas habitadas. O autarca revelou ter descoberto recentemente a existência de uma deliberação camarária de maio de 2025 que aprovou por unanimidade a localização proposta para a unidade, afirmando que apenas tomou conhecimento desse ato através da comunicação social. A cidade de Tomar volta a receber o Festival Tomar Jazz, que decorrerá entre os dias 25 e 28 de junho, reunindo músicos consagrados, jovens talentos e projetos inovadores. Durante 4 dias, o festival levará concertos ao Cineteatro Paraíso, ao DEC do Complexo Cultural da Levada e ao Jardim do Mouchão, numa programação que cruza música, artes visuais e formação artística, reforçando o papel de Tomar como um importante centro de dinamização cultural da região. A abertura no dia 25 de junho, uma quinta-feira, às 21h30, no Cineteatro Paraíso, conta com o espetáculo Jazz Jerusalém, criações, concertos com livros, inspirado na obra Jerusalém, de Gonçalo M. Tavares, sob direção musical de André Carvalho. Os bilhetes já se encontram à venda no Cineteatro Paraíso e também em bol.pt. o Conselho de Santarém vai receber um investimento privado de 450 milhões de euros associado ao Campeonato do Mundo de Futebol 2030, prevendo a criação de 800 postos de trabalho diretos e a atração de cerca de 1,5 milhão de visitantes por ano. Apresentado publicamente no Convento de São Francisco, o projeto Viva Mundo tem abertura prevista para 29 de abril de 2030 e é apresentado como uma infraestrutura âncora com impacto económico e turístico à escala regional e nacional, contribuindo para reforçar a projeção de Santarém como destino de investimento internacional. De acordo com a Câmara Municipal, a escolha de Santarém reflete um sinal de confiança num território que tem vindo a ganhar visibilidade, nomeadamente devido à sua localização geográfica, às acessibilidades rodoviárias e ferroviárias e à proximidade a futuras infraestruturas estruturantes. Em declarações após a apresentação pública do projeto, o presidente da Câmara de Santarém, João Leite, considerou que o projeto Viva Mundo vai revolucionar o concelho e contribuir para o desenvolvimento da região, destacando o impacto económico e a criação de emprego.
0: Parque temático dedicado ao futebol. Em paralelo, podemos dar como exemplo aquilo que existe em Paris ou em Orlando. É um parque temático que vai criar muito valor no país e com relevo impacto na nossa região e no Conselho de Santarém em particular. Desde o início do ano que estamos a trabalhar muito com os investidores, que depois de algumas reuniões de trabalho e com os argumentos que Santarém apresentou no Conselho, nós do ponto de vista rodoviário, ferroviário, do ponto de vista geográfico, estamos muito bem localizados. Somos servidos pelos principais eixos rodoviários e a principal linha férrea. Temos projetos muito importantes para nos ligar ao atual e ao futuro aeroporto internacional e temos também o clima que ajuda bastante para que um projeto desta natureza se possa fixar. Estamos a falar de um parque temático que vai funcionar todo o ano. A partir de 2030, também para assinalar o arranque do Mundial, onde Portugal, Espanha e Marrocos são países co-organizadores, entra em funcionamento aquilo que vai revolucionar esta região. Se falarmos nos exemplos que referi, esses exemplos, Orlando e Paris, nos primeiros 10 anos de funcionamento, duplicaram a população. Estamos a falar de uma realidade que nos vai trazer muito desenvolvimento, muito crescimento, num tema que é também fundamental, que é promover a coesão do nosso território. Muitas vezes falamos que é necessário que exista investimento fora das grandes áreas do Porto e Lisboa, e aqui está um bom exemplo.
3: De acordo com os elementos apresentados durante a apresentação, o projeto Viva Mundo ocupará uma área de cerca de 800 mil metros quadrados, ou seja, 80 hectares. O conceito assenta na criação de um parque temático dedicado ao futebol, estruturado em várias zonas funcionais. No centro do recinto ficará o Football World, descrito como o núcleo principal do projeto, com quatro subzonas temáticas, o Center Circle, Passion, Glory e Fantasy, organizadas em torno de um lago central. O projeto integra ainda uma zona de entretenimento com uma arena com capacidade para cerca de 4 mil pessoas, destinada à realização de concertos, espetáculos e eventos ao vivo, e uma fan zone pensada como um espaço interativo com experiências imersivas. O co-anfitrião México venceu ontem a África do Sul por 2-0 no encontro inaugural do 23º Mundial de Futebol, disputado no Estádio Azteca, na Cidade do México, a contar para a primeira jornada do Grupo A. Julián Quiñones, aos 9 minutos, e o ex-bifiquista Raúl Jiménez, aos 67, marcaram os tentos dos mexicanos perante os sul-africanos, que acabaram com 9 face às expulsões de Yaya Seitol, o médio do Tondela, aos 49 minutos, e de Temba Zuana aos 84. O conjunto azteca, que acabou com 10, face ao cartão vermelho exibido a César Montes já aos 90+2, somou assim os 3 primeiros pontos da competição. E para já é tudo quanto a notícias. Fique connosco. Bom dia, boa sexta-feira.
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5: Temperatura agradável, agora estão 27 graus na cidade de Abrantes. Esta é uma informação gentilmente cedida pela Meteo Abrantes.
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0: 35 para o Porto, 37 para Coimbra, Lisboa e Vila de Rei, 38 para Santarém e Mação, 39 para Abrantes, Constância, Sardual, Torres Novas e Vila Nova da Barquinha e 40 graus para o Entroncamento e Tomar. Já se vê que vai ser um dia com muito calor, céu pouco nublado ou limpo, aumentando, no entanto, temporariamente de nubosidade, mas nas regiões do interior e durante a tarde. O vento vai ser fraco ou moderado, até 25 km/h. Tenha uma grande sexta-feira, bom fim de semana com a Antena Livre. Agora na cidade de Abrantes, de onde emite a Antena Livre, 26 graus. Uma informação oferecida pela Meteo Abrantes.
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1: Esta é uma sexta-feira, dia 12 do mês de junho, com previsões de 31 graus para Faro.

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0: E porque hoje é sexta-feira, opinião internacional pela voz do Tiago André Lopes para ouvir agora. Bom dia.
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2: Olá, caros ouvintes. Já rola a bola no Mundial de Futebol que acontece pela primeira vez sob a organização de três países, Estados Unidos, México e Canadá, e pela primeira vez no formato alargado com 48 equipas, mas ao contrário daquilo que a FIFA, liderada por Infantino, gostaria, o 23º Campeonato Mundial de Futebol está marcado para já por variadíssimos incidentes com relação à política de vistos e ao acesso aos Estados Unidos. A política de vistos imposta por Donald Trump desde que iniciou o seu segundo mandato como presidente dos Estados Unidos tem sido um ponto de acrimónia com vários Estados, mas desta vez está a gerar um embaraço diplomático de proporções monumentais, não só para a administração americana, cuja sua imagem mediática acaba por sair maculada de todo este evento, mas também à FIFA, que garantiu às várias federações de futebol que não haveria problemas no acesso aos Estados Unidos. Mas vamos ver alguns dos casos mais mediáticos daquilo que é já um verdadeiro embróglio de diplomacia desportiva que não se irá deslindar tão cedo. O primeiro, e o mais badalado até aqui, foi o caso de Omar Artan, o árbitro estrela de África, em particular da Somália, que era suposto arbitrar um jogo e que depois de chegar a Miami e de ser alvo de um inquérito durante 11 horas, viu o seu visto negado e voltou para trás, tendo de resto sido recebido na Somália como um herói e tendo visto a FIFA recentemente a compensá-lo com a nomeação para ser o árbitro do jogo da Supertaça Europeia que irá opor em agosto o Paris Saint-Germain e o Aston Villa. Para além do árbitro, 15 elementos da equipa de futebol do Irão também viram os seus vistos negados e não podem acompanhar a equipa que será a mais prejudicada neste Campeonato Mundial de Futebol, que além de ter que ficar localizada no México, irá jogar todos os jogos da fase grupos dos Estados Unidos, sendo obrigada a voar no dia do jogo de e para o México, jogando nos Estados Unidos, o que irá adicionar uma camada de cansaço extra aos jogadores iranianos. No caso do Iraque, o atacante do Iraque, o jogador internacional Al-Karma, viu o seu visto também negado depois de 7 horas de interrogatório e o fotógrafo oficial da equipa iraquiana também não conseguiu acesso ao Campeonato Mundial de Futebol. Fica por explicar também o atraso na atribuição de vistos à equipa da África do Sul, que inaugurou o torneio e que chegou aos Estados Unidos visivelmente frustrada com as autoridades norte-americanas. O mesmo que dizer do atacante da equipa helvética, da Suíça, Brahim Embolo, também teve inúmeros problemas com a sua equipa a voar primeiro, antes mesmo de ele conseguir voar. E para além dos jogadores e dos elementos técnicos das equipas, vários fãs do evento, com bilhetes comprados, viram os seus vistos negados pelas autoridades americanas, o que obviamente macula o festival. A somar a todos estes problemas, ainda o facto de que os bilhetes para os jogos em vários estados nos Estados Unidos estão extraordinariamente caros e, em alguns casos, como por exemplo em Nova Iorque, o bilhete de metro, que habitualmente custa cerca de $12, irá custar no dia dos jogos $150. Com todos estes problemas, é caso para dizer que já rola a bola no 23º Campeonato Mundial de Futebol da FIFA, mas, ao contrário do que diz Infantino, este não é o momento para relaxar e para descansar, mas sim o momento para nos preocupar, porque onde rola a bola parece faltar bom senso. Eu volto na próxima semana.
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3: 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Bom dia.
4: Mais uma vez, muito bom dia. Vamos agora ver os títulos nas bancas esta sexta-feira, dia 12 de junho. Começamos pelo Expresso. Líder das secretas pressiona revisão constitucional. Bem-vindos ao Mundial mais político de sempre. Deputados só podem ir com autorização de Aguiar Branco. Portugueses dizem-se mais favoráveis à imigração. Governo abandona medidas de inclusão social na PSU, a prestação social única. No Diário de Notícias, Concurso Nacional de Professores colocou apenas 213 novos docentes. Walter Ugumem diz que a facilidade de acesso à informação parece convidar ao emburrecimento geral. Guerra, dia da marmota, Trump alega acordo iminente, Irão desmente. Em Espanha, de Zapatero a Vergonha Gomes, as investigações que abalam Sánchez. No Correio da Manhã, fortuna no banco, esvaziadas contas de Pinto da Costa, filho Alexandre quer saber onde para o dinheiro. Caso Mónica Silva, falta de provas absolve Fernando Valente. BCE sobe juros e prestação da casa vai aumentar. Heróis, polícias salvam um bebê de 12 dias que deixou de respirar. No Público, Estado limpa neste verão 19% da floresta da zona centro atingida pelas tempestades. Futebol, o México festejou em casa no arranque do Mundial. União Europeia, pacto para as migrações e asilo entra em vigor com atrasos na maioria dos Estados-membros. Transportes, guerra Flixbus versus redes expressos expõe em falta de terminal digno em Lisboa. No Jornal de Notícias, IPO do Porto entra centenas de edifícios públicos com amianto. Na Mortosa, sem prova da morte de grávida, tribunal absolve suspeito. Governo, acordo com o Chega, evita a votação da prestação social única. Juros, BCE sobe a taxa e arrasta empréstimo da casa. No Nascer do Sol, André Ventura quer privatizar a RTP. Ramos Horta, demolidor para festejos de Portugal na ONU. Ninguém se entende nas praias. Procissão do Corpo de Deus já não passa no Martim Muniz. Na imprensa económica especializada na capa de negócios, BCE aumenta juros, mas dá esperança às famílias. Arranca nova fase para comprar carros elétricos. Há apoios de 4 mil euros. Entrevista a Carlos Farinha Rodrigues. Diz que a proposta de prestação social única é um recuo civilizacional. Na agricultura, a produção de frutos vermelhos triplicou numa década. Jornal Económico, PME vão ter cursos intensivos para acordar para a inteligência artificial. Trump lá se embrulhou numa guerra, agora os juros vão subir e subir. Países do Golfo Pérsico aumentam encomendas de drones portugueses. Bosch investe 80 milhões para reforçar em Braga e Aveiro. E na imprensa desportiva, na capa do jogo Benfica, não fiquei desiludido com Mourinho. Rui Costa quebra o silêncio, explica a saída do Special One e justifica a contratação de Marco Silva. Real Madrid anuncia o português José Mourinho e vai garantir Bernardo Silva. No Futebol Clube do Porto, André Silva assina hoje, avançado com cláusula de 30 milhões de euros. Mundial 2026, vamos Portugal, bola já rola nas Américas e seleção viaja para Miami. No Sporting, 4 leões em análise, Kocorashvili, Vajanidis, Mangas e Faé podem sair. Em Braga, Inter insiste em Hornicek, italianos interessados no guarda-redes checo. No ciclismo, o Grande Prémio JN, Santiago Meza com a amarela. Na capa da bola, não estou aqui a dormir. Rui Costa faz balanço da época com José Mourinho e Marco Silva presentes. Sporting Leão faz novo ataque a Altimira. Médio do Betis voltou a ser prioritário. Clube de Sevilha já recusou proposta dos verdes e brancos de 14 mais 3 milhões, mas vai receber outra nos próximos dias. No Futebol Clube do Porto, André Silva apresentado hoje. A ponta de lança volta a casa 9 anos depois. Mundial 2026, Portugal viaja hoje para os Estados Unidos. À espera o pesadelo geopolítico em que se transformou a competição. México vence a África do Sul por 2-0 no primeiro dos 104 jogos. Árbitro da Somália expulso do Mundial vai dirigir a Supertaça Europeia. Estrela da Amadora, Pepa sucede a Bacci no comando técnico. No Gil Vicente, Luís Pinto desejado para o lugar de César Peixoto. Ricardo Gaio apresentado. Em Espanha, Bernardo Silva quase no Real Madrid. E no Record, Benfica, Marco é exigente e ainda bem. Rui Costa vira a página porque amanhã é outro dia. Seleção, a equipa parte hoje para os Estados Unidos, nas asas do sonho. Ainda ao Mundial, 3 expulsões na estreia. México 2, África do Sul 0. Bernardo Silva no Real Madrid. No Sporting, esperança em Palhinha. Leões colocam foco no médio defensivo. No Futebol Clube do Porto, Piatoszewski com papel principal. Responsabilidade aumenta.
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0: E só já faltam 21 minutos para as 9 da manhã. Bom dia.
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3: Faltam 15 minutos para as 9 da manhã.
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5: Saudações associativas a todos os ouvintes da Deco. Hoje vamos falar sobre o administrador de condomínio. Todos os condomínios precisam de um administrador que se ocupe dos assuntos relacionados com as partes comuns, com o pagamento de contas ou a contratação dos serviços exigidos para o dia-a-dia do prédio. Saiba como escolher o administrador do condomínio e o que fazer se este não cumprir as suas funções. A administração das partes comuns de um condomínio compete a duas entidades, a Assembleia de Condóminos e o administrador de condomínio. O administrador é eleito e exonerado pela Assembleia. Se os condóminos em Assembleia não conseguirem chegar a acordo para a escolha do administrador, qualquer condómino pode recorrer à via judicial e conseguir que o tribunal o nomeie. Em regra, através de uma administração rotativa dos condóminos ou optando por uma empresa de administração, acaba por se conseguir encontrar sempre alguém para assumir esse papel. O mandato tem, em regra, a duração de um ano, que pode ser renovado. O administrador manter-se-á em funções até que o sucessor seja eleito ou nomeado. Depois de eleito, compete ao administrador uma série de funções que têm por objetivo manter a funcionalidade e a boa saúde financeira do condomínio. É no cumprimento dessas funções que muitas vezes existem discordâncias e conflitos entre administrador e condóminos. O descontentamento com o desempenho das funções de um administrador pode surgir por vários motivos. Não ter convocado a Assembleia de Condóminos quando devia, não ter entregue o relatório de contas do ano anterior ou o orçamento para o ano seguinte, não resolver problemas do dia-a-dia, utilizar dinheiro do condomínio para proveito próprio ou simplesmente não ter trocado uma lâmpada fundida. Quando um condómino não está satisfeito com o administrador e tem razões fundamentadas, deve começar por lhe dizer diretamente, indicando o que lhe desagrada e o que acha que deveria ser feito para melhorar a situação. Se não tiver sucesso, deve ser convocada uma Assembleia Geral Extraordinária para expor o que se passa. Na Assembleia poderão ser tomadas decisões que remediem o que está a ser feito pelo administrador ou que impeçam de continuar a fazer o que não está bem. Em última instância, e se não houver qualquer alteração de comportamento, a Assembleia pode exonerá-la e exigir novo administrador. Para exonerar o administrador, é suficiente a maioria dos votos representativos do capital do prédio. Caso tenha dúvidas sobre este ou outro assunto, não hesite em contactar-nos. Até à próxima rúbrica.
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0: Estamos agora a 3 minutos das 9 da manhã.
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2: Informação com a jornalista Patrícia Seixas.
3: Muito bom dia. Mais de 160 concelhos de todos os distritos do continente, exceto Viana do Castelo, apresentam hoje perigo máximo de incêndio rural, segundo o Instituto Português do Mar e da Atmosfera. Em perigo máximo de incêndio estão mais de 160 concelhos do Porto, Aveiro, Braga, Vila Real, Bragança, Guarda, Viseu, Coimbra, Leiria, Santarém, Lisboa, Castelo Branco, Porto Alegre, Setúbal, Évora, Beja e Faro. O perigo de incêndio rural vai manter-se máximo e muito elevado, pelo menos até domingo, devido ao tempo quente. A Unidade Local de Saúde do Médio Tejo, através da sua Unidade de Saúde Pública, ativou o alerta amarelo de saúde pública para a sua área geográfica face à previsão de temperaturas elevadas nos próximos dias, com valores máximos que poderão ultrapassar os 35 graus em vários concelhos da região. A ativação deste alerta tem como objetivo reforçar as medidas de prevenção e proteção da população perante os efeitos do calor intenso na saúde. O calor pode ter impacto significativo na saúde, sobretudo nos grupos mais vulneráveis, como crianças, pessoas mais velhas, pessoas com doenças crónicas, pessoas que vivem sozinhas ou com menor apoio social, bem como trabalhadores que desenvolvem atividade ao ar livre. Neste contexto, o LS Médio Tejo apela à população para a adoção de medidas simples, mas essenciais, de proteção contra o calor, beber água com frequência, mesmo sem sede, permanecer em locais frescos ou climatizados, evitar a exposição solar nas horas de maior calor, entre as 11 e as 17 horas, utilizar roupa leve, clara e adequada, aplicar protetor solar sempre que houver exposição ao sol e evitar esforços físicos intensos durante o período mais quente do dia. A OLS Médio Tejo alerta ainda para a especial vigilância junto das pessoas mais vulneráveis, nomeadamente através do contacto regular com familiares, vizinhos ou pessoas isoladas várias vezes ao dia, para avaliar o seu estado de saúde e garantir que estão hidratadas e protegidas do calor. No caso das crianças, idosos, pessoas com doença crónica ou trabalhadores ao ar livre, deve ser reforçada a permanência em locais frescos durante o período mais crítico do dia, assegurando uma ingestão adequada de líquidos e evitando a exposição direta ao sol. Em caso de sintomas como fraquezas, tonturas, suores intensos, náuseas, dores de cabeça, confusão, câimbras ou desmaios, deve ser procurada assistência médica e, para esclarecimentos e orientações, está disponível a linha SNS 24 através do 808-24-24-24. A Assembleia da República debate hoje uma proposta do Governo que visa autorizar o Executivo a criar a Prestação Social Única, a PSU, tendo Chega acordado com o PSD a descida do diploma à especialidade sem votação. O acordo foi anunciado na quinta-feira pelo Presidente do Chega, André Ventura, que garantiu que o Grupo Parlamentar Social Democrata aceitou 6 das 7 exigências do partido, ficando de fora uma relacionada com o recebimento do apoio por imigrantes. A proposta de lei foi aprovada em Conselho de Ministros a 29 de maio e, face à atual composição parlamentar, o Governo liderado por Luís Montenegro está obrigado a negociar com o PS ou com o Chega para que o diploma seja aprovado na Assembleia da República. Segundo a proposta original, a PSU vai agregar 13 apoios que existem atualmente. Uma das principais medidas é o condicionamento da atribuição da PSU à disponibilidade do requerente ou membros do seu agregado em idade ativa que não se encontrem a trabalhar, para salvo em situações excepcionais previstas na lei, prestar atividades de solidariedade social até um máximo de 15 horas por semana. Esta sexta-feira, nas festas de Abrantes, às 18 horas, os alunos do Ensino Artístico de Música do Agrupamento de Escolas número 2 de Abrantes vai atuar no palco Tradições. E às 21h30 começa no palco Tasquinhas os Tu Queres é Pimba. Na animação de rua, às 21 horas, o clown Enano vai estar na Praça Barão da Batalha e às 21h30, Joel Pinto no Largo Ramiro Guedes e Moses Christopher atua na rua Nossa Senhora da Conceição. No palco principal, é em vez de Dilaz, às 22h30. A noite segue a partir da meia-noite com Insert Coin e às 2h da manhã, DJ Bricks. Quanto ao desporto, nas festas, às 17h, o Pavilhão do Pego recebe a final 8 do Campeonato Nacional Masters mais 50 em Hóquei em Patins, enquanto que à mesma hora, às 17h, tem início nos campos de ténis no Alto de Santo António o torneio de ténis. Amanhã, às 9h, há torneio de futebol de praia no Aquapolis Norte, em Barreiras do Tejo, e a partir das 10h, há a fase de qualificação nacional Sul e Centro-Sul de ténis de mesa no pavilhão da Escola Dr. Solano de Abreu. Mas após um dia de festa, quem cuida e como cuida da cidade? João Marques, o presidente da União de Freguesias de Abrantes e Alferreiro, explica como é feito esse trabalho.
0: As nossas equipas iniciam trabalho às 6h, para repor, digamos, a dignidade da nossa cidade. Tudo o que é o espaço de restauração, os vários palcos espalhados pela cidade. As equipas dão uma lavagem, digamos assim, do lixo. O mesmo é retirado desses espaços e é colocado nas baterias próprias. Este ano também temos uma novidade, um acerto que decidimos fazer, porque ao longo dos anos fomos percebendo que seria tão bem importante na parte do fim da tarde, princípio da noite, dar aqui um refresh nos locais da festa.
4: Ou seja, pode não haver muita gente, mas durante, depois do almoço, há quem circula a cidade.
0: Exatamente.
4: É?
0: E quando, por exemplo, nestes primeiros dias tem estado vento, e o que é que acontece? Mesmo nos próprios restaurantes, são os guardanapos que voam, são os individuais, portanto, e nós temos uma equipa também a dar esse tipo de apoio e a estar atentas a essas situações.
4: João, o ser um eco-evento ajuda e bem, e muito, digo eu, esse trabalho, porque se tivéssemos aqui os copos descartáveis, enfim, se calhar era preciso duplicar o número de pessoas para fazer a limpeza da cidade.
0: Sim, foi os eco-eventos, portanto, estes copos reutilizáveis são uma nova realidade, mas uma grande ajuda para as nossas equipas de limpeza. Nós retirávamos nos outros anos milhares e milhares de copos do chão.
3: A limpeza da cidade de Abrantes pela Junta de Freguesia. Na Feira do Tejo, em Vila Nova da Barquinha, durante todo o dia de hoje, há o workshop de fotografia a preto e branco com Tiago Caixeiro, no Centro de Estudos de Arte Contemporânea, e a partir das 19h há marchas populares no Palco Santo António. À noite, o palco principal vai receber a festa M80 a partir das 22h e à 1h da manhã há Rocket no Palco Santo António. O DJ Edline vai continuar a dar-lhe música no Espaço Tasquinhas. A Coreia do Sul venceu a República Checa por 2-1 com reviravolta no segundo encontro da primeira jornada do Grupo A do Campeonato do Mundo, disputado em Zapopan, no México. Os europeus marcaram primeiro aos 59 minutos por Ladislav Krejci, de cabeça após um lançamento lateral, mas os asiáticos inverteram o resultado com golos de Wang Yibeom aos 67 e do suplente Oh Yeong-gu aos 80. Com este resultado, os sul-coreanos igualaram os 3 pontos do Kofi ao México, que no jogo inaugural da prova venceu a África do Sul por 2-0 na Cidade do México. Mais notícias daqui a uma hora. Continue connosco. Tenha um bom dia.
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1: 9h07, bom dia, não se atrase.
5: Temperatura agradável, agora estão 27 graus na cidade de Abrantes. Esta é uma informação gentilmente cedida pela Meteo Abrantes.
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18: O tempo não para, o relógio também não, e já passam 12 minutos das 9. 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

0: 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Esta é uma sexta-feira, dia 12 do mês de junho, com previsões de 31 graus para Faro, 35 para o Porto, 37 para Coimbra, Lisboa e Vila de Rei, 38 para Santarém e Mação, 39 para Abrantes, Constância, Sardual, Torres Novas e Vila Nova da Barquinha e 40 graus para o Entroncamento e Tomar. Já se vê que vai ser um dia com muito calor, céu pouco nublado ou limpo, aumentando, no entanto, temporariamente de nubosidade, mas nas regiões do interior e durante a tarde. O vento vai ser fraco ou moderado, até 25 km hora. 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Antena Livre, a rádio como você gosta, agora estão 28 graus. 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

0: Muito bom dia, bom fim de semana, boa sexta-feira. É bom saber que está aí com a Antena Livre. Agora ouvimos o Daniel Vieira com Os Dias da História.
1: Os Dias da História, um acontecimento histórico por cada um dos 365 dias do ano. Os Dias da História, uma compilação de Paulo Jorge de Sousa Pinto, com edição de Daniel Vieira. 12 de junho, 1875. Publicação da caricatura Zé Povinho. O jornal satírico Lanterna Mágica publicou neste dia uma caricatura alusiva ao Santo António, que se celebra no dia seguinte, com a representação de um peditório para o santo. O rapaz que pede dinheiro a quem passa é António Serpa Pimentel, ministro das Finanças, e o Santo António é, na verdade, Fontes Pereira de Melo, o chefe de governo, que tem ao colo um menino com a cara do rei Dom Luís. Sentado ao lado, com ar severo e de chicote, está o comandante da Guarda Municipal. Quanto ao transeunte que é interpelado para dar dinheiro, é um homem de barba que coça a cabeça com ar desconcertado. Escrito nas suas calças, pode ler-se Seu Zé Povinho. Nascia assim uma figura emblemática do imaginário nacional que subsiste até hoje. Rafael Bordal Pinheiro, ao contrário do Zé Povinho, não tinha nada de rústico. Provinha de uma família da burguesia lisboeta e estudou na Escola de Belas Artes, em Letras e na Escola de Arte Dramática. Produziu uma grande quantidade de desenhos e ilustrações e fundou e dirigiu publicações satíricas, nomeadamente o António Maria, que consagrou definitivamente a figura do Zé Povinho. Paralelamente, Bordal Pinheiro desenvolveu uma importante atividade como ceramista na fábrica de faianças das Caldas da Rainha, onde criou um estilo próprio que subsiste até hoje. Uma parte substancial da sua obra encontra-se reunida no museu com o seu nome, em Lisboa. O Zé Povinho foi imediatamente adotado por outros caricaturistas e ilustradores que reconheceram o seu potencial criativo. É a figura do homem comum eternamente explorado e enganado pelos políticos. Mais tarde, e já depois da morte de Bordal Pinheiro, tornou-se num símbolo republicano, mas após a proclamação da República, em 1910, o Zé foi novamente usado como expressão da desilusão causada pelo novo regime. A censura que vigorou desde o Estado Novo limitou drasticamente a tradição satírica da imprensa portuguesa, mas não evitou que o Zé Povinho se transformasse num símbolo do povo português. Os Dias da História.
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4: Mais uma vez, muito bom dia. Vamos agora ver os títulos nas bancas esta sexta-feira, dia 12 de junho. Começamos pelo Expresso. Líder das secretas pressiona revisão constitucional. Bem-vindos ao Mundial mais político de sempre. Deputados só podem ir com autorização de Aguiar Branco. Portugueses dizem-se mais favoráveis à imigração. Governo abandona medidas de inclusão social na PSU, a prestação social única. No Diário de Notícias, Concurso Nacional de Professores colocou apenas 213 novos docentes. Walter Ugumem diz que a facilidade de acesso à informação parece convidar ao emburrecimento geral. Guerra, dia da marmota, Trump alega acordo iminente, Irão desmente. Em Espanha, de Zapatero a Vergonha Gomes, as investigações que abalam Sánchez. No Correio da Manhã, fortuna no banco, esvaziadas contas de Pinto da Costa, filho Alexandre quer saber onde para o dinheiro. Caso Mónica Silva, falta de provas absolve Fernando Valente. BCE sobe juros e prestação da casa vai aumentar. Heróis, polícia salva um bebê de 12 dias que deixou de respirar. No Público, Estado limpa neste verão 19% da floresta da zona centro atingida pelas tempestades. Futebol, o México festejou em casa no arranque do Mundial. União Europeia, pacto para as migrações e asilo entra em vigor com atrasos na maioria dos Estados-membros. Transportes, guerra guerra Flixbus versus Redes Expressos expõe falta de terminal digno em Lisboa. No Jornal de Notícias IPO do Porto entram centenas de edifícios públicos com amianto. Na Mortosa, sem prova da morte de grávida, tribunal absolve suspeito. Governo, acordo com o Chega, evita a votação da prestação social única. Juros, BCE sobe a taxa e arrasta empréstimo da casa. No Nascer do Sol, André Ventura quer privatizar a RTP. Ramos Horta, demolidor para festejos de Portugal na ONU. Ninguém se entende nas praias. Procissão do Corpo de Deus já não passa no Martim Moniz. Na imprensa económica especializada na capa do negócios, BCE aumenta juros, mas dá esperança às famílias. Arranca nova fase para comprar carros elétricos. Há apoios de 4 mil euros. Entrevista a Carlos Farinha Rodrigues. Diz que a proposta de prestação social única é um recuo civilizacional. Na agricultura, a produção de frutos vermelhos triplicou numa década. Jornal Económico, PME vão ter cursos intensivos para acordar para a inteligência artificial. Trump lá se embrulhou numa guerra, agora os juros vão subir e subir. Países do Golfo Pérsico aumentam encomendas de drones portugueses. Bosch investe 80 milhões para reforçar em Braga e Aveiro. E na imprensa desportiva, na capa do jogo Benfica, não fiquei desiludido com Mourinho. Rui Costa quebra o silêncio, explica a saída do Special One e justifica a contratação de Marco Silva. Real Madrid anuncia o português José Mourinho e vai garantir Bernardo Silva. No Futebol Clube do Porto, André Silva assina hoje, avançado com cláusula de 30 milhões de euros. Mundial 2026, vamos Portugal, bola já rola nas Américas e seleção viaja para Miami. No Sporting, 4 leões em análise, Kocorashvili, Vajanidis, Mangas e Faé podem sair. Em Braga, Inter insiste em Hornicek, italianos interessados no guarda-redes checo. No ciclismo, Grande Prémio JN, Santiago Meza com a amarela. Na capa da bola, não estou aqui a dormir, Rui Costa faz balanço da época com José Mourinho e Marco Silva presentes. Sporting Leão faz novo ataque a Altimira, médio do Betis voltou a ser prioritário. Clube de Sevilha já recusou proposta dos verdes e brancos de 14 mais 3 milhões, mas vai receber outra nos próximos dias. No Futebol Clube do Porto, André Silva apresentado hoje, a ponta de lança volta a casa 9 anos depois. Mundial 2026, Portugal viaja hoje para os Estados Unidos, à espera o pesadelo geopolítico em que se transformou a competição. México vence a África do Sul por 2-0 no primeiro dos 104 jogos. Árbitro da Somália, expulso do Mundial, vai dirigir a Supertaça Europeia. Estrela da Amadora, Pepa sucede a Bacci no comando técnico. No Gil Vicente, Luís Pinto desejado para o lugar de César Peixoto. Ricardo Gaio apresentado em Espanha, Bernardo Silva quase no Real Madrid. E no Record, Benfica, Marco é exigente e ainda bem. Rui Costa vira a página porque amanhã é outro dia. Seleção, a equipa parte hoje para os Estados Unidos, nas asas do sonho. Ainda ao Mundial, 3 expulsões na estreia, México 2, África do Sul 0. Bernardo Silva no Real Madrid, no Sporting esperança em Palhinha, Leões colocam foco no médio defensivo. No Futebol Clube do Porto, Pietuszewski com papel principal, responsabilidade aumenta.
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0: Atenção às horas, faltam agora 23 minutos para as 10. Bom dia.
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4: E só já faltam 18 minutos para as 10 da manhã. Bom dia, é bom saber que está por aí.
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6: Viva, bom dia, seja bem-vindo a mais uma edição do Legalmente Falando, Leis e Finanças em Destaque, todas as semanas neste horário e nesta estação emissora. Já está connosco o Paulo Lourenço. Bom dia, Paulo.
7: Bom dia, Jorge.
6: Para mais uma pergunta de um ouvinte, vamos lá então à pergunta. Em partilhas, o pai de três herdeiros ficou usufrutário, no entanto, agora está num lar e já tem demência ou alguma demência. Pergunta, os filhos podem anular os tais usufrutos para vender ou alugar a casa que têm? Infelizmente também é uma situação que nos dias de hoje vai acontecendo muito face
7: a
6: algum depósito de idosos e que depósitos com as aspas todas, não é? Nos lares, deixando, enfim, as pessoas mais afastadas das famílias.
7: Bom dia aos nossos ouvintes. É, na verdade, uma situação, infelizmente, cada vez mais recorrente, como referes, mas as pessoas não podem, pura e simplesmente, anular o usufruto. Portanto, o usufruto só pode extinguir-se por morte da pessoa a quem ele foi, efetivamente, concedido, por renúncia da própria pessoa e, portanto, se não for esse o caso, os filhos não podem anular o usufruto. Se a pessoa já não está em condições de poder gerir a sua vida, aquilo que terá que ser feito é pedir no tribunal competente um processo de acompanhamento maior para gerir efetivamente a situação da vida da própria pessoa, nomeadamente às vezes.
6: Mas não podem logo anular, tem que ser por outra via, não é?
7: Não, anular não podem anular. Portanto, o que podem é pedir que efetivamente a gestão, a administração, digamos assim, dos bens e da própria pessoa que já não tem condições de poder gerir-se a si própria ou o seu património, pode ser preciso pedido um processo de acompanhamento maior. Agora, a extinção do usufruto só com a morte da pessoa ou com a renúncia. Isso não invalida, por exemplo, que as pessoas possam vender a casa. Podem, efetivamente, vender, só que vendem aquilo que se chama a nua propriedade. Portanto, porque quando existe um usufruto, passamos a ter dois direitos. Um direito sobre a nua propriedade e o direito do usufruto. E, portanto, o usufruto só se extingue e volta a consolidar com a propriedade com a morte da pessoa. Portanto, a pessoa pode vender a nua propriedade, se houver quem queira efetivamente comprar, e depois, com a morte da pessoa a quem o usufruto foi constituído, ele repõe na íntegra o direito de propriedade.
6: Seja,
7: agora, os filhos não podem efetivamente anular o usufruto sem que haja a morte do pai, neste caso concreto.
6: O comprador pode comprar, mas tem que esperar
7: que
6: haja a morte de quem estiver no usufruto.
7: Exatamente.
6: Muito bem, Paulo, de hoje 8 dias voltamos com outra dúvida, com outra pergunta. Continuação de uma ótima semana.
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0: E o tempo passa num instantinho, só já faltam 3 minutos para as 10 da manhã.
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0: E agora há notícias para ouvir nesta manhã.
4: Informação com a jornalista Patrícia Seixas.
5: Muito bom dia. O presidente da Siresp S.A. afirmou esta quinta-feira que as acusações do ex-secretário-geral adjunto do Ministério da Administração Interna foram feitas no momento cirurgicamente escolhido para coincidir com a sua eleição para o segundo mandato na empresa. O major-general Viegas Nunes foi ouvido na Comissão de Assuntos Constitucionais, Direitos, Liberdades e Garantias, a pedido da Iniciativa Liberal e do Chega, sobre o que disseram ser as graves afirmações constantes da carta de demissão de António Pombeiro, na qual constam nomeadamente acusações de favorecimento de conflito de interesses e de tomada de decisões eticamente reprováveis dirigidas a Viegas Nunes. Aos deputados, Paulo Viegas Nunes salientou que as acusações de António Pombeiro foram intencionalmente orquestradas e referem-se a factos ocorridos no período de 5 de abril de 2022 a 31 de março de 2024, mas intencionalmente também a eventos posteriores. O secretário-geral adjunto do Ministério da Administração Interna demitiu-se do cargo no passado dia 22 de maio, alegando um conjunto de graves irregularidades na gestão da Siresp S.A. durante a primeira presidência de Viegas Nunes. Na audição de ontem, Viegas Nunes acusou António Pombeiro de ter divulgado à comunicação social diversos documentos internos de natureza reservada e que são propriedade da empresa que gera o Sistema Integrado de Redes de Emergência e Segurança de Portugal. Moradores e o presidente da Câmara de Torres Novas estão contra a localização prevista para uma unidade de biometano na freguesia de Árgia, com o autarca a considerar que o Conselho não tem aptidão para receber o projeto. Numa nota, o movimento Defender Árgia e Aldeias Vizinhas assumiu estar preocupado com os cheiros, a qualidade do ar, uma eventual contaminação dos poços de onde muitas famílias ainda tiram água, o trânsito de caminhões pesados e a desvalorização das casas, entre outros. Na nota, aquele movimento de moradores frisou que não é contra o biometano nem contra a transição energética, o que não aceita é esta localização e sublinha que o atual plano diretor municipal exclui automaticamente qualquer projeto de energia renovável sujeito à avaliação de impacto ambiental, como é o caso. Também o presidente da Câmara de Torres Novas se manifestou contra a instalação de uma unidade de biometano em Árgia na última reunião do Executivo Municipal. Na minha opinião, disse, o Conselho de Torres Novas não tem aptidão para receber uma unidade deste tipo e podem contar comigo para estar do vosso lado para defender esta causa, declarou José Trincão Marques. A sessão ficou marcada por uma ampla participação popular com vários moradores durante a reunião pública do Executivo Municipal, marcada por uma forte presença de moradores da zona da Árgia, na União de Freguesias de Olá e Passo, a usarem da palavra para manifestar preocupação com os impactos ambientais, o aumento do tráfego pesado, os possíveis odores e os efeitos do projeto na qualidade de vida das populações, defendendo a sua relocalização para uma zona afastada de áreas habitadas. O autarca revelou ter descoberto recentemente a existência de uma deliberação camarária de maio de 2025 que aprovou por unanimidade a localização proposta para a unidade, afirmando que apenas tomou conhecimento desse ato através da comunicação social. A cidade de Tomar volta a receber o Festival Tomar Jazz, que decorrerá entre os dias 25 e 28 de junho, reunindo músicos consagrados, jovens talentos e projetos inovadores. Durante 4 dias, o festival levará concertos ao Cineteatro Paraíso, ao DEC do Complexo Cultural da Levada e ao Jardim do Mouchão, numa programação que cruza música, artes visuais e formação artística, reforçando o papel de Tomar como um importante centro de dinamização cultural da região. A abertura no dia 25 de junho, uma quinta-feira, às 21h30, no Cineteatro Paraíso, conta com o espetáculo Jazz Jerusalém, criações, concertos com livros, inspirado na obra Jerusalém, de Gonçalo M. Tavares, sob direção musical de André Carvalho. Os bilhetes já se encontram à venda no Cineteatro Paraíso e também em bol.pt. O Conselho de Santarém vai receber um investimento privado de 450 milhões de euros associado ao Campeonato do Mundo de Futebol 2030, prevendo a criação de 800 postos de trabalho diretos e a atração de cerca de 1,5 milhão de visitantes por ano. Apresentado publicamente no Convento de São Francisco, o projeto Viva Mundo tem abertura prevista para 29 de abril de 2030 e é apresentado como uma infraestrutura âncora com impacto económico e turístico à escala regional e nacional, contribuindo para reforçar a projeção de Santarém como destino de investimento internacional. De acordo com a Câmara Municipal, a escolha de Santarém reflete um sinal de confiança num território que tem vindo a ganhar visibilidade, nomeadamente devido à sua localização geográfica, às acessibilidades rodoviárias e ferroviárias e à proximidade a futuras infraestruturas estruturantes. Em declarações após a apresentação pública do projeto, o Presidente da Câmara de Santarém, João Leite, considerou que o projeto Viva Mundo vai revolucionar o concelho e contribuir para o desenvolvimento da região, destacando o impacto económico e a criação de emprego.
6: Parque temático dedicado ao futebol. Em paralelo, podemos dar como exemplo aquilo que existe em Paris ou em Orlando. É um parque temático que vai criar muito valor no país e com relevo impacto na nossa região e no Conselho de Santarém em particular. Desde o início do ano que estamos a trabalhar muito com os investidores, que depois de algumas reuniões de trabalho e com os argumentos que Santarém apresentou no Conselho, nós do ponto de vista rodoviário, ferroviário, do ponto de vista geográfico, estamos muito bem localizados. Somos servidos pelos principais eixos rodoviários e a principal linha férrea. Temos projetos muito importantes para nos ligar ao atual e ao futuro aeroporto internacional e temos também o clima que ajuda bastante para que um projeto desta natureza se possa fixar. Estamos a falar de um parque temático que vai funcionar todo o ano. A partir de 2030, também para assinalar o arranque do Mundial, onde Portugal, Espanha e Marrocos são países co-organizadores, entra em funcionamento aquilo que vai revolucionar esta região. Se falarmos nos exemplos que referi, esses exemplos, Orlando e Paris, nos primeiros 10 anos de funcionamento, duplicaram a população. Estamos a falar de uma realidade que nos vai trazer muito desenvolvimento, muito crescimento, num tema que é também fundamental, que é promover a coesão do nosso território. Muitas vezes falamos que é necessário que exista investimento fora das grandes áreas do Porto e Lisboa, e aqui está um bom exemplo.
5: De acordo com os elementos apresentados durante a apresentação, o projeto Viva Mundo ocupará uma área de cerca de 800 mil metros quadrados, ou seja, 80 hectares. O conceito assenta na criação de um parque temático dedicado ao futebol, estruturado em várias zonas funcionais. No centro do recinto ficará o Football World, descrito como o núcleo principal do projeto, com 4 subzonas temáticas, o Center Circle, Passion, Glory e Fantasy, organizadas em torno de um lago central. O projeto integra ainda uma zona de entretenimento com uma arena com capacidade para cerca de 4 mil pessoas, destinada à realização de concertos, espetáculos e eventos ao vivo, e uma fan zone, pensada como um espaço interativo com experiências imersivas. O co-anfitrião México venceu ontem a África do Sul por 2-0 no encontro inaugural do 23º Mundial de Futebol, disputado no Estádio Azteca, na Cidade do México, a contar para a primeira jornada do Grupo A. Julián Quiñones, aos 9 minutos, e o ex-bifiquista Raúl Jiménez, aos 67, marcaram os tentos dos mexicanos perante os sul-africanos, que acabaram com 9, face às expulsões de Yaya Seitol, o médio do Tondela, aos 49 minutos, e de Tembazuana, aos 84. O conjunto azteca, que acabou com 10, face ao cartão vermelho exibido a César Montes, já aos 90+2, somou assim os 3 primeiros pontos da competição. E para já é tudo quanto a notícias. Fique connosco. Bom dia, boa sexta-feira.
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0: 10 minutos depois das 10 da manhã, bom dia, seja muito bem-vindo. Agora estão 29 graus na cidade de Abrantes, de onde emite a Antena Livre. Bom dia, esta é uma informação cedida pela Meteo Abrantes.
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0: Já estamos com 10 horas e 12 minutos.
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0: E depois das notícias às 10 com a jornalista Patrícia Seixas, estamos de volta à edição da manhã, a última hora de hoje, sexta-feira, dia 12 do mês de junho. E vamos daqui a pouco conhecer Joel Pinto, o saxofonista que ontem se apresentou nas festas da cidade, ao vivo, na rua Nossa Senhora da Conceição, aqui mesmo no centro histórico da cidade de Abrantes. Apresentou-se ao vivo e diria eu que com muito sucesso, a avaliar pelas pessoas que por lá passavam, iam ficando e admirando a música do Joel. Hoje ele vai repetir a proeza e vai estar a tocar no Largo Ramiro Guedes, novamente a partir das 21h30. Momentos a não perderes. O Joel Pinto esteve ontem à tarde à conversa comigo e com o Carlos Aparício no especial Festas de Abrantes 2026. Estivemos no ar à conversa com o Joel logo depois das 17 e vamos recuperar um pouco dessa conversa já daqui a pouco. Mas para já vamos ouvi-lo cantar e tocar.
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0: Joel Pinto a marcar presença novamente nas festas da cidade de Abrantes, com grande sucesso ontem na rua Nossa Senhora da Conceição e mais logo à noite, repito, no Largo Ramiro Guedes, aqui nas festas da cidade de Abrantes, será às 9:30 da noite. Como disse há pouco, o Joel esteve ontem connosco, comigo e com o Carlos Aparício, a conversar nos nossos estúdios no centro da cidade, e vamos hoje recuperar um pouco dessa conversa e ficar a saber um pouco melhor quem é o bem disposto Joel Pinto, um grande músico.
1: Sou um músico, sou saxofonista de profissão, sobretudo, e gosto de compor músicas e de fazer concertos e animações de rua, e é o que está a acontecer, que vai acontecer aqui esta noite. Já o ano passado estive aqui e fiquei contente de ter sido convocado novamente para este jogo. E,
2: é sinal que correu bem.
1: É sinal que correu bem e que a fasquia está um pouco mais alta. E acho que no fundo é isso. Acho que

0: talvez num bom copo de qualquer coisa que possa servir também de inspiração.
1: Sim.
0: E deixar as coisas fluir, no fundo é um pouco isso. Não, o espetáculo é um espetáculo, no fundo, de diverso, de variedades, que vai um pouco desde do jazz até mesmo à música eletrónica, e neste espírito de animação, conforme podemos verificar aqui nesta música do Penalti.
1: Uhum.
0: Que é suspeito eu falar, mas pronto.
1: Nunca é suspeito. Fala quem sabe do que está a falar, não é, Carlitos? Olha, este conceito, Carlitos, não sei se tu conheces, não é muito habitual ver-se, digo eu, e é uma inovação das festas da cidade de Abrantes também, já o ano passado aconteceu, como o Joel já referiu, mas trazer música, ou seja, as pessoas estão-nos a ouvir, mas ainda não sabes que isto vai ser exatamente na rua Nossa Senhora da Conceição. Não é um palco, não é um sítio isolado, é mesmo estar ali no meio da rua a tocar para as pessoas que vão estar contigo e que vão a passar. Como é que surgiu a ideia deste conceito? Isto, Carlitos, porque o Joel faz parte, muito normalmente, do dia mais feliz, por exemplo, da vida de muita gente, que é o dia do casamento, não é? Este é um conceito novo. Novo, salvo seja.
2: Sim. Não é o mais habitual, digamos assim.
1: Exato.
2: Não é o mais comum.
0: Sim, na verdade este conceito faz parte também da minha...
1: Do universo.
0: Sim. Muito embora a maior parte das situações são os casamentos e os eventos particulares, mas as performances de rua são uma constante. Já foi mais, e agora acho que está noutro patamar mais organizado.
2: Exato.
0: Mas elas sempre fizeram parte, porque a espontaneidade ela é convidativa, é realmente uma experiência muito aliciante, porque nunca é a mesma coisa, mesmo toquemos as mesmas músicas.
2: Tudo depende do público que tens à tua frente.
0: Depende,
2: não é?
0: Do público.
2: Neste caso, à tua frente, à tua volta, porque estás no meio do público, não é? Isto é na rua, não é num palco, não é? E é aí que está a piada deste conceito.
0: Nem mais, é exatamente essa magia, é esse o propósito. Uhum. Não é? É esse o propósito. Nos outros dias, ou seja, em qualquer evento, tudo é também importante, mas nestas situações. A espontaneidade é muito maior.
2: Claro.
0: E é divertido.
2: Costumas seguir sempre o teu alinhamento, ou o público à tua volta influencia aquilo que vais tocar?
0: Sem dúvida, sim. Tenho já um repertório definido, mas depois o itinerário muda de acordo com as situações.
2: Claro. A interação que recebes, o feedback que recebes do outro lado.
0: Nem mais, sim. Sem dúvida.
1: Oh, Joel, e esta proximidade com o público, como é que um músico sente? Será que, com certeza, uma sensação completamente diferente do que estar a tocar em cima do palco com outros músicos que também acompanhas, segundo julgo saber. É diferente, será bonito e bom na mesma, mas será com certeza muito diferente estar com mais músicos lá mais distante em cima do palco do que estar na rua ali no meio das pessoas, não é?
0: Sim, sem dúvida, são duas situações um pouco diferentes. Realmente as performances de rua têm um envolvimento maior em todos os níveis, a proximidade com as pessoas. E num palco as coisas estão um pouco mais distantes, as pessoas estão mais distantes, mas o volume de som também é maior.
2: Claro.
0: São experiências distintas, e fica difícil também estar
1: a escolher.
0: A sinergia é diferente, mas eu penso que, do ponto de vista da proximidade, a animação de rua é muito mais empática, é muito mais envolvente e direta. Uhum. Do que aquela que acontece num palco.
2: Sim. E por acaso acho que a Câmara de Abrantes, neste sentido, acho que percebeu isso, que é importante esta dinâmica na rua, e começou a puxar há alguns anos para cá artistas para a rua, não é?
1: Sim, acaba por alimentar, digo eu, um bocadinho o próprio bairrismo, que também já é muito característico deste tipo, sim, de eventos. As pessoas também se sentem próximas do músico, do artista, e gostam de colaborar.
2: Há outra interação para o artista e também para quem está a assistir, claro. Sentir o artista ali ao pé.
1: Joel, vamos conhecer um bocadinho mais de ti, se não te importas. Okay. Nós gostávamos aqui de saber como é que tudo isto aparece na tua vida. Quem é o Joel, afinal? Como é que a música apareceu? O que é que tens feito? Isto é uma coisa recente? Já é uma coisa de criança? Sendo que tu tens 20, isto é há muitos anos ou não?
0: Sim. Vou fazer 28.
2: Temos todos 28.

0: realmente a idade é uma coisa mental, não é?
1: Claro.
0: Não é, é um clichê, mas, mas é verdade. Pronto, o importante é estarmos disponíveis para o encanto da vida e para as coisas que nos provocam a descoberta ou a redescoberta.
2: Sim.
0: Bom, e em relação à música, sempre fui música desde miúdo, e ela sempre esteve comigo, embora nem sempre de forma profissional. Mas depois houve ali, e por volta do meio-dia, vou chamar meio-dia.
2: Ok, sim.
0: Para, que foi uma coisa quase que imposta, ou seja, tem de ser isto assim, porque senão a vida em si perde um pouco o propósito. E então tornou-se, ou tem-se tornado de uma forma gradual, uma profissão, não é?
1: Uhum.
0: E tem sido gratificante. E é isso, a música sempre teve próxima, sempre teve presente, e a composição de canções também. E, sempre também quis compor canções e fazer canções.
1: Fazes para ti ou também para outros artistas?
0: Realmente, só para mim.
1: Só para ti. Acho que fazes muito bem.
0: Imagino assim, desta forma, só para mim, parece uma coisa muito egocêntrica e muito espetacular. Mas escrevo canções e quem quiser, eu estou disponível para quem quiser,
2: claro,
0: se gostar,
2: claro.
0: Para poder interpretar. Mas compõe-me para mim porque, pronto, é uma questão de gosto pessoal, não é?
1: Claro.
0: E, sim. E da minha parte, seria essa a identidade que eu gostaria de trazer agora para quem quiser e estiver disponível para ouvir, e que se queira juntar a mim também para cantar, pois, não,
2: claro.
0: Ou para tocar.
2: Claro. Já te aconteceu, em alguma performance de rua, alguém chegar ao pé de ti e dizer: posso cantar alguma coisinha contigo?
0: Ou sim, já aconteceu. Sim, não vou dizer que é 100% habitual, mas acontece muitas vezes para juntarem, só perguntarem por alguma música.
2: Okay.
0: E vamos lá.
2: É engraçado, não é?
0: É, porque às vezes há músicas que eu nunca conheço, e é uma forma também de eu conhecer,
2: claro,
0: músicas,
2: claro.
0: E de outras gerações também.
2: Sim, sim, sim, sim.
0: Também um pouco isso.
2: Qual é o teu público? O público que se fixa mais quando tu estás a tocar?
0: Realmente o público depende do público que aparece. Depende,
1: okay. Se forem crianças, será para agarrar no saxofone, quase de certeza.
2: E para quererem tocar também.
1: Exatamente.
0: E, sim. Mas geralmente o alinhamento eu começo de uma forma gradual, de uma forma mais calma, e depois depende das dinâmicas que surgirem, das pessoas que estiverem presentes ou forem passando.
2: Uhum.
0: Mas
2: o que eu quero dizer, o que eu queria saber na pergunta que fiz é: normalmente o público que tu agarras, aquele que vai ficando, que passa e apercebe, olha, está aqui uma coisa, sim, que eu estou a gostar, é mais ou menos sempre dentro da mesma faixa etária, ou depende muito do que estás a tocar no momento?
0: Depende do que está a acontecer no momento.
2: Okay.
0: Porque como é um público um pouco volúvel,
2: sim,
0: ele vai passando, então a música que toquei há três músicas,
2: uhum,
0: o estilo já pode ser diferente do que está a acontecer no momento. Então é uma dinâmica.
2: Ok.
0: Depende sempre das circunstâncias, mas eu tento sempre que sejam mais as pessoas e as que estão a ouvir,
2: okay,
0: a transmitir essa energia do que é
2: e
0: que vai.
2: Tocas muito repertório teu ou só repertório teu, ou vais buscar outras coisas?
0: Na verdade, toco mais repertório que as pessoas conhecem.
2: Sim.
0: Mas também toco algumas músicas minhas. Sem elas saberem, ninguém sabe.
2: Exato.
1: Não dizes,
2: passam a conhecer naquele.
1: Não dizes que agora vou tocar o original?
0: Não digo. Se calhar devia dizer, mas
2: se calhar devias dizer, estavas a vender o teu peixe, a dar a conhecer às pessoas.
0: Sim, mas é mais. Isto é uma coisa.
2: Imagina que toda a gente gostou imenso daquilo que acabaste de tocar e não sabem que é teu, não é?
0: Pois, mas eu acho que mas é uma experiência também mais, um pouco tanto recente para mim,
2: estar
0: a expor-me. Eu prefiro absorver a experiência e perceber,
2: sim, claro,
0: fazer a leitura
2: e perceber a reação daquilo que tu tocaste.
0: Sim, agora quem quiser
2: é também um teste aquilo que tu fazes, não é?
0: É também
2: o teu
0: um
2: trabalho,
0: teste. Sim. Eu encaro mais nesse sentido, uhum, de que, ok, eu fiz isto, eu gostei ou não gostei,
2: uhum,
0: mas agora cabe às pessoas que estão a ouvir decidirem se querem,
2: claro,
0: ou não querem.
2: Exato.
0: Eu tenho sempre, ou quase sempre, o meu Instagram e os meus contactos disponíveis, portanto quem quiser seguir e achar,
2: okay.
0: Pode depois descobrir. Pronto, é um bocado por aí. Prefiro estar ali resguardado e tocar Sem dizer.
2: E depois quem quiser vai à procura.
0: E quem quiser descobrir, pronto, que um homem de saxofone e de óculos escuros, pronto.
2: Mas,
1: tudo bem. Joel, e depois o tipo de repertório que escolhes é certamente diferente se for para um casamento, conforme o evento, é diferente. Certamente o que vais tocar hoje à noite, aqui em Abrantes, na rua, não será exatamente o mesmo que tocas num casamento, ou é?
2: Poderá haver coincidências, poderá haver coincidência, mas provavelmente algumas coisas não tocarias.
1: Há uma escolha cuidada ou como é que fazes?
0: Sim, realmente há uma proximidade, um estilo. As músicas poderão não ser exatamente as mesmas, mas o estilo de performance.
2: Exato.
0: Eu tento que seja um pouco homogéneo, portanto. Se calhar tem um pouco a ver com a experiência, realmente com a experiência que eu tenho, que é, as pessoas estão mais circunspectas no início de uma prestação e depois vão ficando mais.
2: Soltas.
0: E eu também. Não é?
2: Sim,
0: eu também.
2: Vão-se soltando todos. Sim.
0: Então, poderei não tocar exatamente as mesmas músicas, mas o estilo de performance acaba por ser um pouco semelhante, digamos uhum. assim. Mas é completamente distinto, porque no caso dos casamentos, digamos assim, eu toco muito, sobretudo na altura da recepção dos convidados,
2: exato,
0: no cocktail, que as pessoas estão a chegar e estão lá a ser conspeitos, depois bebem um copo, ou não bebem um copo, ou bebem dois.
2: Exato.
0: Há mais é sempre penalti. E aqui na rua pode não acontecer, há malta que já vem com os penaltis e com os gols todos marcados.
1: Pois, exato.
0: E já vem para fazer a festa. E há outras pessoas que ainda estão a sair e estão ali, mas o que é isto? Até este volume de som, esta hora.
1: Há sempre aqueles que já marcam penalti à direita, não é?
0: Aqueles que marcam na própria baliza também. Isto também não aconteceu.
1: Exato. Para fecharmos esta nossa conversa, temos ainda um bocadinho para nos contares como é que as pessoas te podem encontrar. Chama aqui a atenção, por exemplo, de futuros noivos que nos estejam a ouvir, porque ouvi dizer que os casamentos sem ti são bonitos na mesma, mas não é a mesma coisa.
0: Ou os pedidos de casamento.
1: Ou os pedidos de casamento.
0: Sim, ou os ensaios para isso.
1: Muito bem.
0: Sim, poderão encontrar-me no Instagram, no Joel Pinto Sax, ou Joel Pinto Music no YouTube, e no Spotify também. Mas os meus canais são esses, o Instagram, o Facebook também, Joel Pinto Sax, ou Joel Pinto Music, ou no Google Joel Pinto. E se encontrarem um Joel Pinto de óculos escuros e uma boina e um saxofone,
1: és tu.
0: Poderá ser de sósia, mas já a partir
2: daí
0: sou eu.
2: Okay.
0: E obrigado.
1: Joel, um grande abraço.
0: Obrigado.
1: Gosto em conhecer-te. Muito obrigado por teres vindo até aqui aos estúdios da Antena Livre.
0: Obrigado por me receberem.
1: Ficou então um pouco do essencial da conversa que tivemos ontem à tarde em direto com o Joel Pinto, a partir dos estúdios da Antena Livre, no centro da cidade de Abrantes, mesmo no coração das festas. Não esqueça, Joel Pinto, para ver e voltar a ver, quem sabe, e a ouvir mais logo à noite no Largo Ramiro Guedes, nas festas da cidade. Vamos voltar a ouvi-lo, Joel Pinto, o nosso convidado.

0: E porque hoje é sexta-feira, opinião internacional pela voz do Tiago André Lopes para ouvir agora. Bom dia.
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2: Olá, caros ouvintes. Já rola a bola no Mundial de Futebol que acontece pela primeira vez sob a organização de três países, Estados Unidos, México e Canadá, e pela primeira vez no formato alargado com 48 equipas, mas ao contrário daquilo que a FIFA, liderada por Infantino, gostaria, o 23º Campeonato Mundial de Futebol está marcado para já por variadíssimos incidentes com relação à política de vistos e ao acesso aos Estados Unidos. A política de vistos imposta por Donald Trump desde que iniciou o seu segundo mandato como presidente dos Estados Unidos tem sido um ponto de acrimónia com vários Estados, mas esta vez está a gerar um embaraço diplomático de proporções monumentais, não só para a administração americana, cuja sua imagem mediática acaba por sair maculada de todo este evento, mas também à FIFA, que garantiu às várias federações de futebol que não haveria problemas no acesso aos Estados Unidos. Mas vamos ver alguns dos casos mais mediáticos daquilo que é já um verdadeiro embróglio de diplomacia desportiva que não se irá deslindar tão cedo. O primeiro, e o mais badalado até aqui, foi o caso de Omar Artan, o árbitro estrela de África, em particular da Somália, que era suposto arbitrar um jogo e que depois de chegar a Miami e de ser alvo de um inquérito durante 11 horas, viu o seu visto negado e voltou para trás, tendo de resto sido recebido na Somália como um herói e tendo visto a FIFA recentemente a compensá-lo com a nomeação para ser o árbitro do jogo da Supertaça Europeia, que irá opor em agosto o Paris Saint-Germain e o Aston Villa. Para além do árbitro, 15 elementos da equipa de futebol do Irão também viram os seus vistos negados e não podem acompanhar a equipa que será a mais prejudicada neste Campeonato Mundial de Futebol, que além de ter que ficar localizada no México, irá jogar todos os jogos da fase grupos nos Estados Unidos, sendo obrigado a voar no dia do jogo de e para o México, jogando nos Estados Unidos, o que irá adicionar uma camada de cansaço extra aos jogadores iranianos. No caso do Iraque, o atacante do Iraque, o jogador internacional Al-Karma, viu o seu visto também negado depois de 7 horas de interrogatório e o fotógrafo oficial da equipa iraquiana também não conseguiu acesso ao Campeonato Mundial de Futebol. Fica por explicar também o atraso na atribuição de vistos à equipa da África do Sul, que inaugurou o torneio e que chegou aos Estados Unidos visivelmente frustrada com as autoridades norte-americanas. O mesmo que dizer do atacante da equipa helvética, da Suíça, Brahim Embolo, também teve inúmeros problemas com a sua equipa a voar primeiro, antes mesmo de ele conseguir voar. E para além dos jogadores e dos elementos técnicos das equipas, vários fãs do evento, com bilhetes comprados, viram os seus vistos negados pelas autoridades americanas, o que obviamente macula o festival. A somar a todos estes problemas, ainda o facto de que os bilhetes para os jogos em vários estados nos Estados Unidos estão extraordinariamente caros e, em alguns casos, como por exemplo em Nova Iorque, o bilhete de metro, que habitualmente custa cerca de 12 dólares, irá custar no dia dos jogos 150 dólares. Com todos estes problemas, é caso para dizer que já rola a bola no 23º Campeonato Mundial de Futebol da FIFA, mas, ao contrário do que diz Infantino, este não é o momento para relaxar e para descansar, mas sim o momento para nos preocupar, porque onde rola a bola parece faltar bom senso. Eu volto na próxima semana.
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4: Mais uma vez, muito bom dia. Vamos agora ver os títulos nas bancas esta sexta-feira, dia 12 de junho. Começamos pelo Expresso. Líder das secretas pressiona revisão constitucional. Bem-vindos ao Mundial mais político de sempre. Deputados só podem ir com autorização de Aguiar Branco. Portugueses dizem-se mais favoráveis à imigração. Governo abandona medidas de inclusão social na PSU, a prestação social única. No Diário de Notícias, Concurso Nacional de Professores colocou apenas 213 novos docentes. Walter Ugumem diz que a facilidade de acesso à informação parece convidar ao emburrecimento geral. Guerra, dia da marmota, Trump alega acordo iminente, Irão desmente. Em Espanha, de Zapatero a Vergonha Gomes, as investigações que abalam Sánchez. No Correio da Manhã, fortuna no banco, esvaziadas contas de Pinto da Costa, filho Alexandre quer saber onde para o dinheiro. Caso Mónica Silva, falta de provas absolve Fernando Valente. BCE sobe juros e prestação da casa vai aumentar. Heróis, polícia salva um bebê de 12 dias que deixou de respirar. No Público, Estado limpa neste verão 19% da floresta da zona centro atingida pelas tempestades. Futebol, o México festejou em casa no arranque do Mundial. União Europeia, pacto para as migrações e asilo entra em vigor com atrasos na maioria dos Estados-membros. Transportes, guerra Flixbus versus redes expressos expõe falta de terminal digno em Lisboa. No Jornal de Notícias, IPO do Porto entra centenas de edifícios públicos com amianto. Na Mortosa, sem prova da morte de grávida, tribunal absolve suspeito. Governo, acordo com o Chega, evita a votação da prestação social única. Juros, BCE sobe a taxa e arrasta empréstimo da casa. No Nascer do Sol, André Ventura quer privatizar a RTP. Ramos Horta, demolidor para festejos de Portugal na ONU. Ninguém se entende nas praias. Procissão do Corpo de Deus já não passa no Martim Muniz. Na imprensa económica especializada na capa de negócios, BCE aumenta juros, mas dá esperança às famílias. Arranca nova fase para comprar carros elétricos. Há apoios de 4 mil euros. Entrevista a Carlos Farinha Rodrigues. Diz que a proposta de prestação social única é um recuo civilizacional. Na agricultura, a produção de frutos vermelhos triplicou numa década. Jornal Económico, PME vão ter cursos intensivos para acordar para a inteligência artificial. Trump lá se embrulhou numa guerra, agora os juros vão subir e subir. Países do Golfo Pérsico aumentam encomendas de drones portugueses. Bosch investe 80 milhões para reforçar em Braga e Aveiro. E na imprensa desportiva, na capa do jogo Benfica, não fiquei desiludido com Mourinho. Rui Costa quebra o silêncio, explica a saída do Special One e justifica a contratação de Marco Silva. Real Madrid anuncia o português José Mourinho e vai garantir Bernardo Silva. No Futebol Clube do Porto, André Silva assina hoje, avançado com cláusula de 30 milhões de euros. Mundial 2026, vamos Portugal, bola já rola nas Américas e seleção viaja para Miami. No Sporting, 4 leões em análise, Kocorashvili, Vajanidis, Mangas e Faé podem sair. Em Braga, Inter insiste em Hornicek, italianos interessados no guarda-redes checo. No ciclismo, o Grande Prémio JN, Santiago Meza com a amarela. Na capa da bola, não estou aqui a dormir. Rui Costa faz balanço da época com José Mourinho e Marco Silva presentes. Sporting Leão faz novo ataque a Altimira. Médio do Betis voltou a ser prioritário. Clube de Sevilha já recusou proposta dos verdes e brancos de 14 mais 3 milhões, mas vai receber outra nos próximos dias. No Futebol Clube do Porto, André Silva apresentado hoje. A ponta de lança volta a casa 9 anos depois. Mundial 2026. Portugal viaja hoje para os Estados Unidos à espera o pesadelo geopolítico em que se transformou a competição. México vence a África do Sul por 2-0 no primeiro dos 104 jogos. Árbitro da Somália, expulso do Mundial, vai dirigir a Supertaça Europeia. Estrela da Amadora, Pepa sucede a Bacci no comando técnico. No Gil Vicente, Luís Pinto desejado para o lugar de César Peixoto. Ricardo Gaio apresentado. Em Espanha, Bernardo Silva quase no Real. Real Madrid. E no Record Benfica, Marco é exigente e ainda bem, Rui Costa vira a página porque amanhã é outro dia. Seleção, a equipa parte hoje para os Estados Unidos, nas asas do sonho, ainda ao Mundial, 3 expulsões na estreia, México 2, África do Sul 0. Bernardo Silva no Real Madrid, no Sporting Esperança em Palhinha, Leões colocam foco no médio defensivo, no Futebol Clube do Porto, Pietuszewski com papel principal, responsabilidade aumenta.
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0: Estamos agora a 14 minutos das 11 da manhã.
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4: Estamos a caminho da hora certa e no cruzar de hora, como é habitual, vamos atualizar toda a informação importante do dia de hoje. Agora faltam 12 minutos para as 11.
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4: Esta é uma sexta-feira, dia 12 do mês de junho, com previsões de 31 graus para Faro, 35 para o Porto, 37 para Coimbra, Lisboa e Vila de Rei, 38 para Santarém e Mação, 39 para Abrantes, Constância, Sardual, Torres Novas e Vila Nova da Barquinha e 40 graus para o Entroncamento e Tomar. Já se vê que vai ser um dia com muito calor, céu pouco nublado ou limpo, aumentando, no entanto, temporariamente de nubosidade, mas nas regiões do interior e durante a tarde. O vento vai ser fraco ou moderado, até 25 km hora. Tenha uma grande sexta-feira, bom fim de semana com a Antena Livre. Nesta altura, em Abrantes, os termómetros marcam 30 graus.
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4: Continuação de uma ótima manhã de sexta-feira. Hoje é dia 12 do mês de junho e estou por cá ainda alguns minutinhos. Eu sou o Paulo Delgado, estou sempre com a Patrícia Seixas, o Jerónimo Belo Jorge e o Carlos Aparício na edição da manhã de segunda a sexta-feira entre as 8 e as 11. E é um gosto estar aqui consigo e trazer-lhe agora a música dos 4 e meia que amanhã à noite se preparam para um grande concerto nas festas da cidade de Abrantes, Aquapolis Sul, em Rocio ao Sul do Tejo, às 10h30 da noite. Os 4h30 a não perder, ao vivo, em

Olá, solidão, os 4:30, aqui na Antena Livre, caminho das 11, altura em que vamos atualizar todas as notícias com a Patrícia Seixas e depois teremos a Helena Gomes com uma hora cheia de grandes recordações. Para já, a música é do Edmundo Inácio. Bom dia, boa sexta-feira, cuidado com o calor, bom fim de semana.

0: Então, até amanhã. Encontro marcado para as 8. Tenha uma grande sexta-feira e desde já um bom fim de semana.
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4: Informação com a jornalista Patrícia Seixas.
2: Muito bom dia. Mais de 160 concelhos de todos os distritos do continente, exceto Viana do Castelo, apresentam hoje perigo máximo de incêndio rural, segundo o Instituto Português do Mar e da Atmosfera. Em perigo máximo de incêndio estão mais de 160 concelhos do Porto, Aveiro, Braga, Vila Real, Bragança, Guarda, Viseu, Coimbra, Leiria, Santarém, Lisboa, Castelo Branco, Porto Alegre, Setúbal, Évora, Beja e Faro. O perigo de incêndio rural vai manter-se máximo e muito elevado, pelo menos até domingo, devido ao tempo quente. A Unidade Local de Saúde do Médio Tejo, através da sua Unidade de Saúde Pública, ativou o alerta amarelo de saúde pública para a sua área geográfica face à previsão de temperaturas elevadas nos próximos dias, com valores máximos que poderão ultrapassar os 35 graus em vários concelhos da região. A ativação deste alerta tem como objetivo reforçar as medidas de prevenção e proteção da população perante os efeitos do calor intenso na saúde. O calor pode ter impacto significativo na saúde, sobretudo nos grupos mais vulneráveis, como crianças, pessoas mais velhas, pessoas com doenças crónicas, pessoas que vivem sozinhas ou com menor apoio social, bem como trabalhadores que desenvolvem atividade ao ar livre. Neste contexto, o LS Médio Tejo apela à população para a adoção de medidas simples, mas essenciais, de proteção contra o calor, beber água com frequência, mesmo sem sede, permanecer em locais frescos ou climatizados, evitar a exposição solar nas horas de maior calor entre as 11 e as 17 horas, utilizar roupa leve, clara e adequada, aplicar protetor solar sempre que houver exposição ao sol e evitar esforços físicos intensos durante o período mais quente do dia. A OLS Médio Tejo alerta ainda para a especial vigilância junto das pessoas mais vulneráveis, nomeadamente através do contacto regular com familiares, vizinhos ou pessoas isoladas várias vezes ao dia para avaliar o seu estado de saúde e garantir que estão hidratadas e protegidas do calor. No caso das crianças, idosos, pessoas com doença crónica ou trabalhadores ao ar livre, deve ser reforçada a permanência em locais frescos durante o período mais crítico do dia, assegurando uma ingestão adequada de líquidos e evitando a exposição direta ao sol. Em caso de sintomas como fraquezas, tonturas, suores intensos, náuseas, dores de cabeça, confusão, câimbras ou desmaios, deve ser procurada assistência médica e, para esclarecimentos e orientação, está disponível a linha SNS 24 através do 808-24-24-24. A Assembleia da República debate hoje uma proposta do Governo que visa autorizar o Executivo a criar a Prestação Social Única, a PSU, tendo Chega acordado com o PSD a descida do diploma à especialidade sem votação. O acordo foi anunciado na quinta-feira pelo Presidente do Chega, André Ventura, que garantiu que o Grupo Parlamentar Social Democrata aceitou 6 das 7 exigências do partido, ficando de fora uma relacionada com o recebimento do apoio por imigrantes. A proposta de lei foi aprovada em Conselho de Ministros a 29 de maio e, face à atual composição parlamentar, o Governo, liderado por Luís Montenegro, está obrigado a negociar com o PS ou com o Chega para que o diploma seja aprovado na Assembleia da República. Segundo a proposta original, a PSU vai agregar 13 apoios que existem atualmente. Uma das principais medidas é o condicionamento da atribuição da PSU à disponibilidade do requerente ou membros do seu agregado em idade ativa que não se encontrem a trabalhar para, salvo em situações excepcionais previstas na lei, prestar atividades de solidariedade social até um máximo de 15 horas por semana. Esta sexta-feira, nas festas de Abrantes, às 18 horas, os alunos do Ensino Artístico de Música do Agrupamento de Escolas Número 2 de Abrantes vai atuar no palco Tradições. E às 21h30 começa no palco das Quinhas os Tu Queres é Pimba. Na animação de rua, às 21 horas, o Clown Enano vai estar na Praça Barão da Batalha e às 21h30, Joel Pinto no Largo Ramiro Guedes e Moses Christopher atua na rua Nossa Senhora da Conceição. No palco principal, é vez de Dilaz, às 22h30. A noite segue a partir da meia-noite com Insert Coin e às 2 da manhã, DJ Bricks. Quanto ao desporto, nas festas, às 17 horas, o Pavilhão do Pego recebe a final 8 do Campeonato Nacional Masters mais 50 em hóquei em patins, enquanto que à mesma hora, às 17 horas, tem início nos campos de ténis no Alto de Santo António o torneio de ténis. Amanhã, às 9, há torneio de futebol de praia no Aquapolis Norte em Barreiras do Tejo e a partir das 10 horas, à fase de qualificação nacional Sul e Centro-Sul de ténis de mesa no pavilhão da Escola Dr. Solano de Abreu. Mas após um dia de festa, quem cuida e como cuida da cidade? João Marques, o presidente da União de Freguesias de Abrantes e Alferreiros, explica como é feito esse trabalho.
3: Bom, as nossas equipas iniciam trabalho às 6 da manhã para repor, digamos, a dignidade da nossa cidade. Tudo o que é o espaço de restauração, os vários palcos espalhados pela cidade. As equipas dão uma lavagem, digamos assim, do lixo. O mesmo é retirado desses espaços e é colocado nas baterias próprias. Este ano também temos uma novidade, um acerto que decidimos fazer, porque ao longo dos anos fomos percebendo que seria também importante na parte do fim da tarde, princípio da noite, dar aqui um refresh nos locais da festa. Ou seja,
5: pode não haver muita gente, mas durante, depois de almoço, há quem circule a cidade.
3: Exatamente. É? E quando, por exemplo, nestes primeiros dias tem estado vento, e o que é que acontece? Mesmo nos próprios restaurantes, são os guardanapos que voam, são os individuais, portanto, e nós temos uma equipa também a dar esse tipo de apoio e a estar atentas a essas situações.
5: João, o ser um eco-evento ajuda e bem, e muito, digo eu, esse trabalho, porque se tivéssemos aqui os copos descartáveis, enfim, se calhar era preciso duplicar o número de pessoas para fazer a limpeza da cidade.
3: Sim, foi os eco-eventos, portanto, estes copos reutilizáveis são uma nova realidade, mas uma grande ajuda para as nossas equipas de limpeza. Nós retirávamos nos outros anos milhares e milhares de copos do chão.
2: A limpeza da cidade de Abrantes pela Junta de Freguesia. Na Feira do Tejo, em Vila Nova da Barquinha, durante todo o dia de hoje, há o workshop de fotografia a preto e branco com Tiago Caixeiro, no Centro de Estudos de Arte Contemporânea, e a partir das 19 há marchas populares no Palco Santo António. À noite, o palco principal vai receber a festa M80 a partir das 22 horas e à 1 da manhã há Rocket no Palco Santo António. O DJ Headline vai continuar a dar-lhe música no espaço Tasquinhas. A Coreia do Sul venceu a República Checa por 2-1 com a reviravolta no segundo encontro da primeira jornada do Grupo A do Campeonato do Mundo, disputado em Zapopan, no México. Os europeus marcaram primeiro aos 59 minutos por Ladislav Krejci, de cabeça após um lançamento lateral, mas os asiáticos inverteram o resultado com golos de Wang Yibeom aos 67 e do suplente Oh Yeong-gu aos 80. Com este resultado, os sul-coreanos igualaram os 3 pontos do Kofi Trio México, que no jogo inaugural da prova venceu a África do Sul por 2-0 na Cidade do México. Mais notícias daqui a uma hora. Continue connosco. Tenha um bom dia.
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6: São 11 horas e 9 minutos. 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
16: Estão 31 graus lá fora. Há que se refrescar.
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16: Muito bom dia, com a Antena Livre passam agora 13 minutos das 11.
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16: Já fez os seus planos para mais um fim de semana? Espero que as grandes canções da Antena Livre façam parte desses planos. Muito bom dia, eu sou Lena Gomes e até ao meio-dia estou consigo, na rádio como você gosta. Seja muito bem-vindo, bom fim de semana.

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0: 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Muito bom dia. Agora, agora é tempo de recordar grandes canções.
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0: E está na hora de ir embora por hoje. É sempre um gosto estar aqui consigo a partilhar estas grandes músicas. Eu sou Lena Gomes e desejo-lhe um grande dia.
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0: Muito boa tarde. O LS do Médio Tejo ativa alerta amarelo de saúde pública devido ao calor. Protege o alerta para Tejo e Zêzere com caudais de uma ribeira e denuncia incumprimentos. Santarém recebe investimento de 450 milhões de euros associado ao Mundial de Futebol de 2030. Festas de Abrantes e Feira do Tejo em Vila Nova da Barquinha continuam a animar a região. Semanalmente à sexta-feira, o Espaço de Opinião é internacional e tem assinatura de Tiago André Lopes. Estes são temas em destaque na edição, que começa agora.
1: Informação com a jornalista Patrícia Seixas.
0: Na próxima semana, o preço do gasóleo deverá descer, enquanto da gasolina deverá aumentar. As previsões adiantadas esta sexta-feira por fonte do setor apontam assim para um comportamento distinto dos combustíveis. O preço do gasóleo deverá descer cerca de 2,6 cêntimos, enquanto a gasolina deverá encarecer meio cêntimo no início da próxima semana. Estes valores são sem IVA e ainda podem sofrer alterações por causa das negociações desta sessão. O Governo aprovou na quinta-feira uma proposta de lei de combate à fraude no setor dos combustíveis através da introdução de alterações ao regime de liquidação do IVA, entre outras medidas, segundo anunciou o Ministro da Presidência, Leitão Amaro. Considerando que a fraude fiscal nos combustíveis acontece não só em Portugal, como também em outros países do sul da Europa, Leitão Amaro esclareceu que a proposta de lei vai alterar o código do IVA e mudar o funcionamento do sistema petrolífero nacional, com o objetivo de fazer um combate a uma fraude que é expressiva. A Unidade de Local de Saúde do Médio Tejo, através da sua Unidade de Saúde Pública, ativou o alerta amarelo de saúde pública para a sua área geográfica face à previsão de temperaturas elevadas nos próximos dias, com valores máximos que poderão ultrapassar os 35 graus em vários concelhos da região. A ativação deste alerta tem como objetivo reforçar as medidas de prevenção e proteção da população perante os efeitos do calor intenso na saúde. O calor pode ter impacto significativo na saúde, sobretudo nos grupos mais vulneráveis, como crianças, pessoas mais velhas, pessoas com doenças crónicas, pessoas que vivem sozinhas ou com menor apoio social, bem como trabalhadores que desenvolvem atividade ao ar livre. Neste contexto, a OLS do Médio Tejo apela à população para a adoção de medidas simples, mas essenciais, de proteção contra o calor. Beber água com frequência, mesmo sem sede, permanecer em locais frescos ou climatizados, evitar a exposição solar nas horas de maior calor, entre as 11 e as 17 horas, utilizar roupa leve, clara e adequada, aplicar protetor solar sempre que houver exposição ao sol e evitar esforços físicos intensos durante o período mais quente do dia. A OLS do Médio Tejo alerta ainda para a especial vigilância junto de pessoas mais vulneráveis, nomeadamente através do contacto regular com familiares, vizinhos ou pessoas isoladas várias vezes ao dia para avaliar o seu estado de saúde e garantir que estão hidratadas e protegidas do calor. No caso das crianças, idosos, pessoas com doença crónica ou trabalhadores ao ar livre, deve ser reforçada a permanência em locais frescos durante o período mais crítico do dia, assegurando uma ingestão adequada de líquidos e evitando a exposição direta ao sol. Em caso de sintomas como fraqueza, tonturas, suores intensos, náuseas, dores de cabeça, confusão, câimbras ou desmaios, deve ser procurada assistência médica. Para esclarecimentos e orientação, está disponível a linha SNS 24, através do 808-24-24-24. O Movimento Pro Tejo alerta hoje que os rios Tejo e Zêzere apresentam caudais semelhantes aos de uma ribeira, denunciando incumprimento da Convenção de Albufeira e impactos na agricultura, no turismo de natureza, na fauna e na flora. Esta semana foi particularmente evidente. O Tejo corre praticamente como uma ribeira e também o Zêzere, junto à zona de Constância, apresenta caudais muito reduzidos, disse o porta-voz do Pro Tejo, o Movimento pelo Tejo, Paulo Constantino. Em comunicado, o Movimento Ambiental A lista denunciou incumprimentos dos caudais mínimos previstos na Convenção de Albufeira e alertou para os efeitos da reduzida disponibilidade de água nas atividades económicas e nos ecossistemas da bacia hidrográfica do Tejo, na sub-região do Médio Tejo, entre Mação e Vila Nova da Barquinha. Segundo Paulo Constantino, o Protejo tem recebido nos últimos dias diversos alertas e relatos de populações ribeirinhas preocupadas com o estado do rio, descrevendo um sentimento de apreensão, indignação e e revolta perante os caudais observados. Houve um grande armazenamento de água este inverno, quer na bacia espanhola, quer na portuguesa, e mesmo assim o rio parece menos que uma ribeira, afirmou. De acordo com os dados recolhidos pelo movimento através do Sistema Nacional de Informação de Recursos Hídricos, desde o início do atual ano hidrológico, a 1 de setembro de 2025, registaram-se 5 dias de caudal zero e 9 dias com valores inferiores a um hectómetro cúbico por dia, o mínimo definido na revisão da Convenção de Albufeira, acordada entre Portugal e Espanha em 2024. A maior parte desses dias ocorreu em maio e ainda agora em junho voltámos a ter incumprimentos, indicou Paulo Constantino. O responsável associou a situação à gestão dos caudais pelas barragens hidroelétricas, sustentando que a água é libertada em função das necessidades de produção elétrica e não de critérios ambientais. Ainda segundo Paulo Constantino, os baixos caudais têm afetado agricultores do Médio Tejo, que em maio reportaram dificuldades no acesso à água para rega, mas também atividades ligadas ao turismo de natureza e à navegação turística. O dirigente ambientalista alertou ainda para os impactos nos ecossistemas ribeirinhos, defendendo a implementação urgente do regime de caudais ecológicos em toda a bacia hidrográfica do Tejo. Esta sexta-feira, nas festas de Abrantes, pelas 18 horas, os alunos do Ensino Artístico de Música do Agrupamento de Escolas número 2 de Abrantes vai atuar no palco Tradições. Às 21h30 começa no palco Tasquinhas os Tu Queres é Pimba. Na animação de rua, às 21 horas, o clown Enano vai estar na Praça Barão da Batalha, e às 21h30 Joel Pinto, no Largo Ramiro Guedes, e Moses Christopher atua na rua Nossa Senhora da Conceição. No palco principal, esta sexta-feira, é a vez de Dilaz, a partir das 22h30. A noite segue a partir da meia-noite com Insert Coin e a partir das 2h com o DJ Bricks. Quanto ao desporto, nas festas, às 17 horas, o pavilhão do Pego recebe a final 8 do Campeonato Nacional de Masters mais 50 e Hockey em Patins, enquanto que à mesma hora, às 17 horas, tem início nos campos de ténis no Alto de Santo António o torneio de ténis. Mas após um dia de festa, quem cuida e como cuida da cidade? João Marques, o presidente da União de Freguesias de Abrantes e Alfarrede, explica como é feito esse trabalho de limpeza.
2: As nossas equipas iniciam trabalho às 6 da manhã para repor, digamos, a dignidade da nossa cidade. Tudo o que é o espaço de restauração, os vários palcos espalhados pela cidade. As equipas dão uma lavagem, digamos assim, do lixo. O mesmo é retirado desses espaços e é colocado nas baterias próprias. Este ano também temos uma novidade, um acerto que decidimos fazer, porque ao longo dos anos fomos percebendo que seria também importante na parte do fim da tarde, princípio da noite, dar aqui um refresh nos locais da festa.
3: Ou seja, pode não haver muita gente, mas durante, depois do almoço, há quem circula a cidade.
2: Exatamente. É? E quando, por exemplo, nestes primeiros dias tem estado vento, e o que é que acontece? Mesmo nos próprios restaurantes, são os guardanapos que voam, são os individuais, portanto, e nós temos uma equipa também a dar esse tipo de apoio e a estar atentas a essas situações.
3: João, o ser um eco-evento ajuda e bem, e muito, digo eu, esse trabalho, porque se tivéssemos aqui os copos descartáveis, enfim, se calhar era preciso duplicar o número de pessoas para fazer a limpeza da cidade.
2: Sim, foi os eco-eventos, portanto, estes copos reutilizáveis são uma nova realidade, mas uma grande ajuda para as nossas equipas de limpeza. Nós retirávamos nos outros anos milhares e milhares de copos do chão. Isso desapareceu quase por completo. Portanto, não quer dizer que não fique um ou outro abandonado, mas pronto, foi uma grande ajuda para as nossas equipas.
3: Deixa-me fazer a pergunta, quando entram às 6 da manhã, há muito lixo no chão. Já sabemos, há sempre milhares de pessoas, que há sempre o que fique, mas as pessoas que estão hoje, e a pergunta é, estão mais conscientes e tentam depositar, utilizar as zonas de lixo, sentem isso? Ou ainda há quem, enfim, consuma e que manda os papéis para o lado sem ligar ou sem ir à procura do sítio para depositar o lixo?
2: Ainda existe, infelizmente ainda existe muito lixo, nomeadamente nos espaços de restauração, e eu creio que não será, será mesmo por causa do vento, portanto vão voando os papéis, os guardanapos, e em locais onde existem papeleiras, epá, é curioso que nós tanto nos vamos apercebendo é que os maços de tabaco e as beatas vão continuando a estar no chão.
3: No chão e portanto, não
2: é uma questão de civismo, sim.
3: E não nas papeleiras.
2: Estamos melhores, mas não estamos tão bem como gostaríamos, isso é verdade.
3: Este é um trabalho que é feito sempre pela União de Freguesias, à margem daquilo depois que é o trabalho que a União tem no seu dia-a-dia.
2: Exatamente, portanto, as nossas, é um trabalho acrescido, digamos assim. As nossas equipas, portanto, estão a entrar às 6 da manhã, fazem a limpeza propriamente dita e depois retomam os trabalhos de corte, os trabalhos de limpeza normal. Portanto, é um trabalho acrescido, e só temos a enaltecer e a agradecer às nossas equipas. Portanto, eu vou dar um exemplo, temos pessoas que estão a fazer neste momento os chamados POCs, portanto os trabalhos através do IFP, e que se voluntariam para vir ajudar, para vir trabalhar, e aí temos mesmo que agradecer, porque não há forma de lhe pagar horas extraordinárias, e eles vêm de bom agrado, portanto, isso também prova um
3: vêm
2: bocadinho.
3: Vêm ajudar a cidade, vêm ajudar as festas.
2: Exatamente, e eles, é uma questão de brio e de orgulho, portanto não querem ficar atrás dos chamados funcionários que estão no quadro, e eles vêm também, portanto, e aí quero deixar esse agradecimento.
3: João, uma das questões que no dia do Diogo Pissarra, na terça-feira à noite, me colocaram, porque estava a assistir, é ali na zona do palco principal, no 1 de maio, os confetes, quando os concertos disparam os papelinhos e aquilo fica tudo a voar. Isso é um trabalho reforçado para as equipas, porque é difícil depois recolher todos os papelinhos, não é?
2: É, sem dúvida. São milhares e milhares de confetes que ficam pelo chão.
3: Faz um efeito muito bonito, mas depois quem se lixa, digamos assim, é quem tem que andar a varrer o chão.
2: É mesmo. Para nós para cá, temos duas das funcionárias que costumam fazer esse trabalho, dizem logo: ou seja, João, você tem que proibir aquilo. E nós não podemos.
3: Nem tem a utilizar os sopradores, agora que é mais fácil. Antigamente era a vassoura, digamos assim, agora é com os sopradores, mas é um belo efeito, mas depois deixa o trabalho para quem tem que limpar, não é?
2: Faz parte do festejo, mas pronto, sobra para as nossas equipas, mas pronto, temos que superar, é mesmo assim, porque não há bela sem senão, digamos assim, nestes eventos há sempre estes tipo de constrangimentos, mas eles já estão habituados e vão lidando bem com a situação.
3: Ô João, faço esta pergunta agora, mesmo só para saber, atos de vandalismo, às vezes há papeleiras partidas, aqueles pequenos atos de quem já tem um copo a mais ou quem vai brincar com coisas, com mobiliário urbano do espaço público, tem estado tudo normal, não tem havido problemas desse ponto de vista?
2: Não tem havido assim grandes problemas. Tivemos um dos bancos que tinha aqueles pontos instagramáveis, que foi vandalizado, e eu creio que nem foi por maldade, talvez até uma brincadeira de jovens, um empurrão, pronto. E o que é isto? Hoje em dia as redes sociais depois tentam logo estigmatizar e dar esta onda de vandalismo. Eu tenho vindo todos os dias às festas, tenho andado por todo lado, tem estado tudo normal, as pessoas estão no primeiro dia assisti a uma moldura humana incrível, eu posso dizer, tive cerca de uma hora e meia à espera para jantar, e isso, pronto, é isso que nos dá e motiva a trabalhar, e que vemos as nossas associações plenas de trabalho, e a gente sabe que isto, nestas festas, é um balão de oxigênio para o corpo associativo, pronto, e é isso que temos que valorizar.
3: Estas
2: assim.
3: Festas são as festas da Câmara Municipal, as festas da Junta são em setembro em São Lourenço, final de agosto e início de setembro, final de agosto, mas estas são também um bocadinho as festas da cidade e da tua União de Freguesia, apesar da organização ser do município, é um bocadinho também as festas da terra.
2: Exatamente, nós temos que olhar para isto como um todo, digamos assim, apesar de ser a Câmara a organizar, nós estamos cá para cooperar e para ajudar na logística, na limpeza, porque, pronto, é na nossa freguesia, e ajuda, como eu estava a dizer, ajuda as nossas associações da nossa freguesia e de outras freguesias, como é óbvio, mas é muito importante, e é isso que temos que as considerar como nossas, porque elas realmente são dentro do espaço da freguesia.
0: E amanhã, a partir das 9, há torneio de futebol de praia no Aquapolis Norte, em Barreiras do Tejo. E a partir das 10, há a fase de qualificação nacional Sul e Centro-Sul de ténis de mesa no pavilhão da Escola Doutor Solano de Abreu. Já na Feira do Tejo, em Vila Nova da Barquinha, durante todo o dia de hoje, há o workshop de fotografia a preto e branco com Tiago Cacheiro, no Centro de Estudos de Arte Contemporânea. A partir das 19 horas, há marchas populares no Palco Santo António. À noite, o palco principal vai receber a festa M80 a partir das 22 horas e à 1 há Rocket no Palco Santo António. O DJ Headline vai continuar a dar-lhe música no espaço Tasquinhas. Moradores e o presidente da Câmara de Torres Novas estão contra a localização prevista para uma unidade de biometano na freguesia de Árgia, com o autarca a considerar que o concelho não tem aptidão para receber o projeto. Numa nota, o movimento Defender Árgia e Aldeias Vizinhas assumiu estar preocupado com os cheiros, a qualidade do ar, uma eventual contaminação dos poços de onde muitas famílias ainda tiram água, o trânsito de caminhões pesados e a desvalorização das casas, entre outros problemas. Na nota, aquele movimento de moradores frisou que não é contra o biometano nem contra a transição energética, o que não aceita esta localização, e sublinha que o atual plano diretor municipal exclui automaticamente qualquer projeto de energia renovável sujeito à avaliação de impacto ambiental, como é o caso. Também o presidente da Câmara de Torres Novas se manifestou contra a instalação de uma unidade de biometano em Árgia na última reunião do Executivo Municipal. Na minha opinião, disse, o Conselho de Torres Novas não tem aptidão para receber uma unidade deste tipo e podem contar comigo para estar do vosso lado para defender esta causa, declarou José Trincão Marques. A sessão ficou marcada por uma ampla participação popular com vários moradores durante a reunião pública do Executivo Municipal, marcada por uma forte presença de moradores da zona da Árgia, na União de Freguesias de Olaia e Passo, a usarem da palavra para manifestar preocupação com os impactos ambientais, o aumento do tráfego pesado, os possíveis odores e os efeitos do projeto na qualidade de vida das populações, defendendo a sua relocalização para uma zona afastada de áreas habitadas. O autarca revelou ter descoberto recentemente a existência de uma deliberação camarária de maio de 2025 que aprovou por unanimidade a localização proposta para a unidade, afirmando que apenas tomou conhecimento desse ato através da comunicação social. A cidade de Tomar volta a receber o Festival Tomar Jazz, que decorrerá entre os dias 25 e 28 de junho, reunindo músicos consagrados, jovens talentos e projetos inovadores. Durante 4 dias, o festival levará concertos ao Cineteatro Paraíso, ao DEC do Complexo Cultural da Levada e ao Jardim do Mochão, numa programação que cruza música, artes visuais e formação artística, reforçando assim o papel de Tomar como um importante centro de dinamização cultural da região. A abertura no dia 25 de junho, uma quinta-feira às 21h30, no Cine Teatro Paraíso, vai contar com o espetáculo Jazz Jerusalém, criações, concertos com livros, inspirado na obra Jerusalém de Gonçalo M. Tavares, sob direção musical de André Carvalho. Os bilhetes, esses já se encontram à venda no Cine Teatro Paraíso ou em bol.pt. O Conselho de Santarém vai receber um investimento privado de 450 milhões de euros associado ao Campeonato do Mundo de Futebol de 2030, prevendo a criação de 800 postos de trabalho diretos e a atração de cerca de 1,5 milhão de visitantes por ano. Apresentado publicamente no Convento de São Francisco, o projeto Viva Mundo tem abertura prevista para 29 de abril de 2030 e é apresentado como uma infraestrutura âncora com impacto económico e turístico à escala regional e nacional, contribuindo para reforçar a projeção de Santarém como destino de investimento internacional. De acordo com a Câmara Municipal, a escolha de Santarém reflete um sinal de confiança num território que tem vindo a ganhar visibilidade, nomeadamente devido à sua localização geográfica, às acessibilidades rodoviárias e ferroviárias e à proximidade a futuras infraestruturas estruturantes. Em declarações após a apresentação pública do projeto, o Presidente da Câmara de Santarém, João Leite, considerou que o projeto Viva Mundo vai revolucionar o concelho e contribuir para o desenvolvimento da região, destacando o impacto económico e a criação de emprego.
4: Parque temático dedicado ao futebol. Em paralelo, podemos dar como exemplo aquilo que existe em Paris ou em Orlando. É um parque temático que vai criar muito valor no país e com relevo impacto na nossa região e no concelho de Santarém em particular.

0: todo o ano. A partir de 2030, também para assinalar o arranque do Mundial, onde Portugal, Espanha e Marrocos são países co-organizadores, entra em funcionamento aquilo que vai revolucionar esta região. Se falarmos nos exemplos que referi, esses exemplos, Orlando e Paris, nos primeiros 10 anos de funcionamento, duplicaram a população. Estamos a falar de uma realidade que nos vai trazer muito desenvolvimento, muito crescimento, num tema que é também fundamental, que é promover a coesão do nosso território. Muitas vezes falamos que é necessário que exista investimento fora das grandes áreas do Porto e Lisboa, e aqui está um bom exemplo. E daí estarmos a contar com o empenho do Governo, que esteve aqui presente, mas também com as estruturas intermédias da Organização da Administração Central, como a CCDR, a APA e outros organismos que estão envolvidos, como o AICEP, porque é um projeto PIN, Projeto de Interesse Nacional, onde Santarém está mobilizando todos os seus esforços para que, a partir do ano que vem, a obra se inicie e que possamos estar todos a celebrar o seu arranque em funcionamento em 2030.
1: De acordo com os elementos apresentados durante a apresentação, o projeto Viva Mundo ocupará uma área de cerca de 80 hectares. O conceito assenta na criação de um parque temático dedicado ao futebol, estruturado em várias zonas funcionais. No centro do recinto ficará o Football World, descrito como o núcleo principal do projeto, com quatro subzonas temáticas: Center Circle, Passion, Glory e Fantasy, organizadas em torno de um lago central. O projeto integra ainda uma zona de entretenimento com uma arena com capacidade para cerca de 4 mil pessoas, destinada à realização de concertos, espetáculos e eventos ao vivo, e uma fan zone pensada como um espaço interativo com experiências imersivas. O co-anfitrião México venceu ontem a África do Sul por 2-0 no encontro inaugural do 23º Mundial de Futebol, disputado no Estádio Azteca, na Cidade do México, a contar para a primeira jornada do Grupo A. Julián Quiñones, aos 9 minutos, e o ex-benfiquista Raúl Jiménez, aos 67, marcaram os tentos dos mexicanos perante uns sul-africanos que acabaram com 9, face às expulsões de Yaya Citol, médio do Tondela, aos 49 minutos, e de Temba Zuan aos 84. O conjunto Azteca, que acabou com 10 face ao cartão vermelho exibido a César Montes já aos 90+2, somou assim os 3 primeiros pontos da competição. Já a Coreia do Sul venceu a República Checa por 2-1, com reviravolta no segundo encontro da primeira jornada do Grupo A, disputado em Zapopan, no México. Os europeus marcaram primeiro aos 59 minutos por Ladislav Krejci, de cabeça, após um lançamento lateral, mas os asiáticos inverteram o resultado com golos de Wang e Beom aos 67 e do suplente Oh Yeo-gyu aos 80. Com este resultado, os sul-coreanos igualar aos 3 pontos do co-anfitrião México. Para hoje, horas portuguesas, ainda está agendado a partir das 20, Canadá, Bósnia-Herzegovina. Já amanhã, sábado, a partir das 2 da manhã, há então os Estados Unidos, Paraguai. Mais à noite, às 20 horas, Catar, Suíça, e às 23, começa o Brasil, Marrocos. No espaço de opinião na Informação Antena Livre, à sexta-feira, ouvimos a crónica de Tiago André Lopes.
2: Olá, caros ouvintes. Já rola a bola no Mundial de Futebol, que acontece pela primeira vez sob a organização de 3 países, Estados Unidos, México e Canadá, e pela primeira vez no formato alargado com 48 equipas, mas ao contrário daquilo que a FIFA, liderada por Infantino, gostaria, o 23º Campeonato Mundial de Futebol está marcado para já por variadíssimos incidentes com relação à política de vistos e ao acesso aos Estados Unidos. A política de vistos imposta por Donald Trump desde que iniciou o seu segundo mandato como presidente dos Estados Unidos tem sido um ponto de acrimónia com vários Estados, mas esta vez está a gerar um embaraço diplomático de proporções monumentais, não só para a administração americana, cuja sua imagem mediática acaba por sair maculada de todo este evento, mas também à FIFA, que garantiu às várias federações de futebol que não haveria problemas no acesso aos Estados Unidos. Mas vamos ver alguns dos casos mais mediáticos daquilo que é já um verdadeiro embróglio de diplomacia desportiva que não se irá deslindar tão cedo. O primeiro, e o mais badalado até aqui, foi o caso de Omar Artan, o árbitro estrela de África, em particular da Somália, que era suposto arbitrar um jogo e que depois de chegar a Miami e de ser alvo de um inquérito durante 11 horas, viu o seu visto negado e voltou para trás, tendo de resto sido recebido na Somália como um herói e tendo visto a FIFA recentemente a compensá-lo com a nomeação para ser o árbitro do jogo

0: da Supertaça Europeia que irá opor em agosto o Paris Saint-Germain e o Aston Villa. Para além do árbitro, 15 elementos da equipa de futebol do Irão também viram os seus vistos negados e não podem acompanhar a equipa que será a mais prejudicada neste Campeonato Mundial de Futebol, que além de ter que ficar localizada no México, irá jogar todos os jogos da fase grupos dos Estados Unidos, sendo obrigada a voar no dia do jogo de e para o México, jogando nos Estados Unidos, o que irá adicionar uma camada de cansaço extra aos jogadores iranianos. No caso do Iraque, o atacante do Iraque, o jogador internacional Al-Karma, viu o seu visto também negado depois de 7 horas de interrogatório e o fotógrafo oficial da equipa iraquiana também não conseguiu acesso ao Campeonato Mundial de Futebol. Fica por explicar também o atraso na atribuição de visto à equipa da África do Sul, que inaugurou o torneio e que chegou aos Estados Unidos visivelmente frustrada com as autoridades norte-americanas. O mesmo que dizer do atacante da equipa helvética, da Suíça, Brahim Embolo, também teve inúmeros problemas com a sua equipa a voar primeiro, antes mesmo de ele conseguir voar. E para além dos jogadores e dos elementos técnicos das equipas, vários fãs do evento, com bilhetes comprados, viram os seus vistos negados pelas autoridades americanas, o que obviamente macula o festival. A somar a todos estes problemas, ainda o facto de que os bilhetes para os jogos em vários estados nos Estados Unidos estão extraordinariamente caros e, em alguns casos, como por exemplo em Nova Iorque, o bilhete de metro, que habitualmente custa cerca de 12 dólares, irá custar no dia dos jogos 150 dólares. Com todos estes problemas, é caso para dizer que já rola a bola no 23º Campeonato Mundial de Futebol da FIFA, mas, ao contrário do que diz Infantino, este não é o momento para relaxar e para descansar, mas sim o momento para nos preocupar, porque onde rola a bola parece faltar bom senso. Eu volto na próxima semana.
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2: Mais de 160 concelhos de todos os distritos do continente, exceto Viana do Castelo, apresentam hoje perigo máximo de incêndio rural, segundo o Instituto Português do Mar e da Atmosfera. Em perigo máximo de incêndio estão todos os concelhos da região do Médio Tejo e limítrofes. O perigo de incêndio rural vai manter-se máximo e muito elevado, pelo menos até domingo, devido ao tempo quente. Mas vamos conhecer a previsão do tempo que ainda fará hoje, quando com tempo quente, com céu pouco nublado ou limpo, aumentando temporariamente de nebulosidade durante a tarde nas regiões centro e sul, em especial no interior, onde há possibilidade de ocorrência de aguaceiros e trovoadas dispersos, em especial nas serras. Vento fraco a moderado, soprando por vezes forte nas terras altas, em especial nas serras algarvias. Há uma subida de temperatura que será acentuada da mínima e no litoral norte e centro. Vamos a temperaturas máximas: 31 graus em Faro, 35 no Porto, 36 em Vila de Rei, 37 graus em Lisboa, Coimbra e Mação, 38 em Santarém, Sardual e Gavião, 39 em Entrocamento, Barquinha, Constância e Abrantes, 40 graus em Ponte de Sor. É tudo quanto à informação. Continuo na companhia da Antena Livre. Tenham uma muito boa tarde.
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12: E como sempre, à hora de almoço, aqui estou a dar-lhe todas as músicas como você gosta, até às 2 da tarde. O meu nome é Anabela Maia e esta é a Antena Livre, de Abrantes para todo o mundo. Seja muito bem-vindo.

0: Moço, se for o seu caso, muito boa tarde. 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
0: Aqui está a melhor seleção musical da sua hora de almoço. Seja muito bem-vindo. Boa tarde.

0: Olá, muito boa tarde e, se for o seu caso, bom almoço. Obrigado por estar com a Antena Livre. Até às 14, por aqui passam todas as suas músicas preferidas.
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0: E assim vamos andando à hora do almoço na rádio como você gosta.

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0: Olá, boa tarde. Bom almoço com a sua rádio.
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12: Atenção à temperatura alta. Neste momento, o nosso termómetro marca 36 graus.
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12: Agora, 5 minutos depois das 2. Boa tarde.
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0: E por aqui passa a melhor música todas as tardes comigo, Carlos Aparício. Seja muito bem-vindo.
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0: Agora, 24 minutos depois das duas,

0: Espero que esta sua tarde esteja a ser bem tranquila ao som das músicas da rádio como você gosta.
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2: Olá, boa tarde. Esta é a rádio como você gosta. Eu sou o Carlos Aparício e estou por aqui a dar-lhe música ainda até às 5 da tarde.

0: Faltam 2 minutos para as 3. Eu sou o Carlos Aparício, desejo-lhe uma ótima tarde e até já. Depois das 3, estou de volta com todas as suas músicas preferidas.
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4: Olá, caros ouvintes. Já rola a bola no Mundial de Futebol que acontece pela primeira vez sob a organização de três países, Estados Unidos, México e Canadá, e pela primeira vez no formato alargado com 48 equipas, mas ao contrário daquilo que a FIFA, liderada por Infantino, gostaria, o 23º Campeonato Mundial de Futebol está marcado para já por variadíssimos incidentes com relação à política de vistos e ao acesso aos Estados Unidos. A política de vistos imposta por Donald Trump desde que iniciou o seu segundo mandato como presidente dos Estados Unidos tem sido um ponto de acrimónia com vários Estados, mas esta vez está a gerar um embaraço diplomático de proporções monumentais, não só para a administração americana, cuja sua imagem mediática acaba por sair maculada de todo este evento, mas também à FIFA, que garantiu às várias federações de futebol que não haveria problemas no acesso aos Estados Unidos. Mas vamos ver alguns dos casos mais mediáticos daquilo que é já um verdadeiro embróglio de diplomacia desportiva que não se irá deslindar tão cedo. O primeiro, e o mais badalado até aqui, foi o caso de Omar Artan, o árbitro estrela de África, em particular da Somália, que era suposto arbitrar um jogo e que depois de chegar a Miami e de ser alvo de um inquérito durante 11 horas, viu o seu visto negado e voltou para trás, tendo de resto sido recebido na Somália como um herói e tendo visto a FIFA recentemente a compensá-lo com a nomeação para ser o árbitro do jogo da Supertaça Europeia que irá opor em agosto o Paris Saint-Germain e o Aston Villa. Para além do árbitro, 15 elementos da equipa de futebol do Irão também viram os seus vistos negados e não podem acompanhar a equipa que será a mais prejudicada neste Campeonato Mundial de Futebol, que além de ter que ficar localizada no México, irá jogar todos os jogos da fase grupos nos Estados Unidos, sendo obrigada a voar no dia do jogo de e para o México, jogando nos Estados Unidos, o que irá adicionar uma camada de cansaço extra aos jogadores iranianos. No caso do Iraque, o atacante do Iraque, o jogador internacional Al-Karma, viu o seu visto também negado depois de 7 horas de interrogatório e o fotógrafo oficial da equipa iraquiana também não conseguiu acesso ao Campeonato Mundial de Futebol. Fica por explicar também o atraso na atribuição de vistos à equipa da África do Sul, que inaugurou o torneio e que chegou aos Estados Unidos visivelmente frustrada com as autoridades norte-americanas. O mesmo que dizer do atacante da equipa helvética, da Suíça, Brahim Embolo, também teve inúmeros problemas com a sua equipa a voar primeiro, antes mesmo de ele conseguir voar. E para além dos jogadores e dos elementos técnicos das equipas, vários fãs do evento, com bilhetes comprados, viram os seus vistos negados pelas autoridades americanas, o que obviamente macula o festival. A somar a todos estes problemas, ainda o facto de que os bilhetes para os jogos em vários estados nos Estados Unidos estão extraordinariamente caros e, em alguns casos, como por exemplo em Nova Iorque, o bilhete de metro, que habitualmente custa cerca de $12, irá custar no dia dos jogos $150. Com todos estes problemas, é caso para dizer que já rola a bola no 23º Campeonato Mundial de Futebol da FIFA, mas, ao contrário do que diz Infantino, este não é o momento para relaxar e para descansar, mas sim o momento para nos preocupar, porque onde rola a bola parece faltar bom senso. Eu volto na próxima semana.
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15: Temperatura atual, 37 graus neste momento.
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15: Quase no final de mais uma semana, edição de sexta-feira com Carlos Aparício na rádio Como Você Gosta, agora que já são 3 horas e 10 minutos. E sim, é bem verdade que já se sente este cheirinho tão bom a fim de semana. Bora lá à música? Bora lá!
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0: De sexta-feira, com o fim de semana à porta e também com todas as músicas que mais gosta de ouvir. Neste momento são 3 horas e 22 minutos e você está a ouvir a Antena Livre, a rádio como você gosta. 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
0: Três e 23, espero que esteja a passar uma ótima sexta-feira na nossa companhia.

0: E já estamos a cerca de 20 minutos das 4 da tarde.
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0: Estamos apenas a 17 minutos da hora certa.
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0: Daqui a 2 minutos vão ser 4 da tarde. Eu sou o Carlos Aparício e digo-lhe agora até já.
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4: E porque estamos no cruzar de hora, vamos ter notícias já a seguir aqui na Antena Livre. Não saia daí, boa tarde.
5: Informação com a jornalista Patrícia Seixas.
2: Muito boa tarde. Na próxima semana, o preço do gasóleo deverá descer, enquanto o da gasolina deverá aumentar. As previsões adiantadas esta sexta-feira por fonte do setor apontam assim para um comportamento distinto dos combustíveis. O preço do gasóleo deverá descer cerca de 2,6 cêntimos, enquanto a gasolina deverá encarecer meio cêntimo no início da próxima semana. Estes valores são sem IVA e ainda podem sofrer alterações por causa das negociações desta sessão. O Governo aprovou na quinta-feira uma proposta de lei de combate à fraude no setor dos combustíveis através da introdução de alterações ao regime de liquidação do IVA, entre outras medidas, segundo anunciou o Ministro da Presidência, Leitão Amaro. Considerando que a fraude fiscal nos combustíveis acontece não só em Portugal, como também em outros países do sul da Europa, Leitão Amaro esclareceu que a proposta de lei vai alterar o código do IVA e mudar o funcionamento do sistema petrolífero nacional, com o objetivo de fazer um combate a uma fraude que é expressiva. A Unidade Local de Saúde do Médio Tejo, através da sua Unidade de Saúde Pública, ativou o alerta amarelo de saúde pública para a sua área geográfica face à previsão de temperaturas elevadas nos próximos dias, com valores máximos que poderão ultrapassar os 35 graus em vários concelhos da região. A ativação deste alerta tem como objetivo reforçar as medidas de prevenção e proteção da população perante os efeitos do calor intenso na saúde. O calor pode ter impacto significativo na saúde, sobretudo nos grupos mais vulneráveis, como crianças, pessoas mais velhas, pessoas com doenças crónicas, pessoas que vivem sozinhas ou com menor apoio social, bem como trabalhadores que desenvolvem atividade ao ar livre. Neste contexto, a OLS do Médio Tejo apela à população para a adoção de medidas simples, mas essenciais, de proteção contra o calor. Beber água com frequência, mesmo sem sede, permanecer em locais frescos ou climatizados, evitar a exposição solar nas horas de maior calor entre as 11 e as 17 horas, utilizar roupa leve, clara e adequada, aplicar protetor solar sempre que houver exposição ao sol e evitar esforços físicos intensos durante o período mais quente do dia. A OLS do Médio Tejo alerta ainda para a especial vigilância junto de pessoas mais vulneráveis, nomeadamente através do contacto regular com familiares, vizinhos ou pessoas isoladas várias vezes ao dia para avaliar o seu estado de saúde e garantir que estão hidratadas e protegidas do calor. No caso das crianças, idosos, pessoas com doença crónica ou trabalhadores ao ar livre, deve ser reforçada a permanência em locais frescos durante o período mais crítico do dia, assegurando uma ingestão adequada de líquidos e evitando a exposição direta ao sol. Em caso de sintomas como fraqueza, tonturas, suores intensos, náuseas, dores de cabeça, confusão, câimbras ou desmaios, deve ser procurada assistência médica. Para esclarecimentos e orientação está disponível a linha SNS 24, através do 808-24-24-24. O Movimento Protejo alertou hoje que os rios Tejo e Zêzere apresentam caudais semelhantes aos de uma ribeira, denunciando incumprimento da Convenção de Albufeira e impactos na agricultura, no turismo de natureza, na fauna e na flora. Esta semana foi particularmente evidente. O Tejo corre praticamente como uma ribeira e também o Zêzere, junto à zona de Constância, apresenta caudais muito reduzidos, disse o porta-voz do Protejo, o Movimento pelo Tejo, Paulo Constantino. Em comunicado, o Movimento Ambiental socialista denunciou incumprimentos dos caudais mínimos previstos na Convenção de Albufeira e alertou para os efeitos da reduzida disponibilidade de água nas atividades económicas e nos ecossistemas da bacia hidrográfica do Tejo, na sub-região do Médio Tejo, entre Mação e Vila Nova da Barquinha. Segundo Paulo Constantino, o Protejo tem recebido nos últimos dias diversos alertas e relatos de populações ribeirinhas preocupadas com o estado do rio, descrevendo um sentimento de apreensão, indignação e revolta perante os caudais observados. Houve um grande armazenamento de água este inverno, quer na bacia espanhola, quer na portuguesa, e mesmo assim o rio parece menos que uma ribeira, afirmou. De acordo com os dados recolhidos pelo movimento através do Sistema Nacional de Informação de Recursos Hídricos, desde o início do atual ano hidrológico, a 1 de setembro de 2025, registaram-se 5 dias de caudal zero e 9 dias com valores inferiores a 1 hectómetro cúbico por dia, o mínimo definido na revisão da Convenção de Albufeira, acordada entre Portugal e Espanha em 2024. A maior parte desses dias ocorreu em maio e ainda agora em junho voltámos a ter incumprimentos, indicou Paulo Constantino. O responsável associou a situação à gestão dos caudais pelas barragens hidroelétricas, sustentando que a água é libertada em função das necessidades de produção elétrica e não de critérios ambientais. Ainda segundo Paulo Constantino, os baixos caudais têm afetado agricultores do Médio Tejo, que em maio reportaram dificuldades no acesso à água para rega, mas também atividades ligadas ao turismo de natureza e à navegação turística. O dirigente ambientalista alertou ainda para os impactos nos ecossistemas ribeirinhos, defendendo a implementação urgente do regime de caudais ecológicos em toda a bacia hidrográfica do Tejo. Esta sexta-feira, nas festas de Abrantes, pelas 18 horas, os alunos do Ensino Artístico de Música do Agrupamento de Escolas número 2 de Abrantes vai atuar no Palco Tradições. Às 21h30 começa no Palco Tasquinhas os Tu Queres é Pimba. Na animação de rua, às 21 horas, o Clown Enano vai estar na Praça Barão da Batalha e às 21h30, Joel Pinto, no Largo Ramiro Guedes, e Moses Christopher atua na Rua Nossa Senhora da Conceição. No palco principal, esta sexta-feira, é a vez de Dilaz, a partir das 22h30. A noite segue a partir da meia-noite com Insert Coin e a partir das 2h com o DJ Bricks. Quanto ao desporto, nas festas, às 17 horas, o Pavilhão do Pego recebe a final 8 do Campeonato Nacional de Masters mais 50 e Hockey em Patins, enquanto que à mesma hora, às 17 horas, tem início nos campos de ténis no Alto de Santo António o torneio de ténis. Mas após um dia de festa, quem cuida e como cuida da cidade? João Marques, o presidente da União de Freguesias de Abrantes e Alfarrede, explica como é feito esse trabalho de limpeza.
6: Bom, as nossas equipas iniciam trabalho às 6 da manhã para repor, digamos, a dignidade da nossa cidade. Tudo o que é o espaço de restauração, os vários palcos espalhados pela cidade. As equipas dão uma lavagem, digamos assim, do lixo. O mesmo é retirado, portanto, desses espaços e é colocado nas baterias próprias. Este ano também temos uma novidade, um acerto que decidimos fazer, porque ao longo dos anos fomos percebendo que seria também importante na parte do fim da tarde, princípio da noite, dar aqui um refresh nos locais da festa. Ou seja,
7: pode não haver muita gente, mas durante, depois de almoço, há quem circule a cidade.
6: Exatamente, e quando, por exemplo, nestes primeiros dias tem estado vento, e o que é que acontece? Mesmo nos próprios restaurantes, são os guardanapos que voam, são os individuais, portanto, e nós temos uma equipa também a dar esse tipo de apoio e a estar atentas a essas situações.
7: João, o ser um eco-evento ajuda e bem, e muito, digo eu, esse trabalho, porque se tivéssemos aqui os copos descartáveis, enfim, se calhar era preciso duplicar o número de pessoas para fazer a limpeza da cidade.
6: Sim, foi os eco-eventos, portanto, estes copos reutilizáveis são uma nova realidade, mas uma grande ajuda para as nossas equipas de limpeza. Nós retirávamos nos outros anos milhares e milhares de copos do chão.
2: E amanhã, a partir das 9, há torneio de futebol de praia no Aquapolis Norte, em Barreiras do Tejo. E a partir das 10, há a fase de qualificação nacional Sul e Centro-Sul de ténis de mesa no pavilhão da Escola Doutor Solano de Abreu. Já na Feira do Tejo, em Vila Nova da Barquinha, durante todo o dia de hoje, há o workshop de fotografia a preto e branco com Tiago Cacheiro, no Centro de Estudos de Arte Contemporânea. A partir das 19 horas, há marchas populares no Palco Santo António. À noite, o palco principal vai receber a festa M80 a partir das 22 horas e à 1 há Rocket no Palco Santo António. O DJ Headline vai continuar a dar-lhe música no espaço Tasquinhas. Quanto a notícias, para já é tudo. Continuo desse lado. Tenham uma muito boa tarde.
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17: Temperatura atual, 37 graus neste momento.
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17: 13 minutos depois das 4, muito boa tarde com a sua rádio. Eu sou o Carlos Aparício e fico por cá ainda até às 5 da tarde.
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0: 23 minutos depois das 4, boa tarde, bem-vindo à Antena Livre.
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0: Vinte e cinco minutos depois das 4. Muito boa tarde, excelente sexta-feira.

0: 16h40, obrigado por estar desse lado com a Antena Livre. Se tiver alguns momentos livres, então passe pela página da sua rádio no Facebook e dê notícias. Fico à espera, ok?
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2: E o relógio já marca 16 horas e 45 minutos desta sexta-feira.
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0: E já só faltam 4 minutos para as 5 da tarde. Esta edição de sexta-feira está mesmo quase a chegar ao final. E não se esqueça que eu volto na próxima segunda, a partir das 2 da tarde. Faço votos de que passe um excelente fim de semana na companhia da Antena Livre, pois claro. Boa tarde, bom fim de semana.
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1: Ora então, muito boa tarde, sejam muito bem-vindos, cá estamos de novo, em direto, a partir dos estúdios da Antena Livre aqui no edifício Condorcet, na cidade de Abrantes, mesmo no coração das festas. E é por isso que aqui estamos todos os dias, desde que iniciaram as festas e também até ao próximo domingo, para lhes dar conta de que por aqui se vai passando. Por isso, muito bem-vindos, eu estou por cá, mas como sempre não estou sozinho. Tenho aqui comigo o Carlos Aparício que...
2: Tens, sim senhor.
1: Pois tenho, muito boa tarde, Carlitos, como é que tu estás?
2: Boa tarde, Paulinho, olha, estou cheio de calor, ontem queixava-me e estou a estar bem pior.
1: Eu por acaso tenho a sensação que hoje estou a sofrer menos, diria assim. Mas olha, vinha pelo caminho e vinha a pensar que na verdade realmente devo gostar muito aqui de vocês, desta equipa,
2: o esforço que fazes
1: nos ouvem,
2: para aqui,
1: porque
2: não é?
1: Sair de casa a esta hora para vir até aqui é
2: abdicar, abdicar da tua cesta, deve ser difícil.
1: Depois, para me inspirar e ganhar forças novamente, penso no Jerónimo Belo Jorge,
2: e pronto.
1: Que ou apresenta espetáculos, ou anda nas tasquinhas, ou anda a comer, ou anda a beber, essas coisas todas, não é, Jerónimo Belo Jorge?
3: Não é bem assim, não é bem assim. Olá, boa tarde, Paulo, Carlos. Não é bem assim, mas pelas tasquinhas, pelo artesanato, pelos palcos, é a andar por aí, está um calor insuportável. Há bocadinho estava aqui a ver, às 2 da tarde, 38.7 graus na Estação Meteorológica de Alvega, do IPMA, portanto, estamos aqui a falar em estações meteorológicas oficiais do Instituto Português do Mar e da Atmosfera, 38.7, já deve ter subido, entretanto, já podemos aí espreitar, é mesmo muito calor, tanto mais que o artesanato que abre às 3, deveria abrir às 3, hoje está a abrir um bocadinho mais
1: será
3: tarde.
1: Impossível
3: é impossível
1: lá,
3: estar na rua, é impossível nós estarmos parados na rua, estamos completamente a transpirar porque está um vento simpático, mas está seco, está um dia seco, está um dia muito quente mesmo para andar na rua.
2: Abafado.
3: Abafado. Mas o que é bom sinal.
1: Estranha,
2: sim, está,
3: mas
2: está.
3: O que é bom sinal para a noite, quer dizer,
2: sim,
3: que vamos ter
2: uma noite
3: quente, tropical, portanto vamos ter uma noite que, quer no palco das tasquinhas, quer no Dilás, quer depois nos DJs, digo eu, e no Enano ali na Praça Barão da Batalha, uhum, vamos ter uma noite que se prevê muito animada nas festas de Abrantes, nos vários palcos, até porque haver espetáculo no 1º de Maio não invalida que não esteja cheia a zona das tasquinhas com os espetáculos que acontecem nas tasquinhas.
2: Uhum.
3: E é essa dualidade, mais a rua, o Joel, ontem passei lá, estava com muita gente ali em frente ao Lavaialho, muita gente a assistir, o Enano às 9 da noite, quando faz o espetáculo na Praça Barão da Batalha, a praça enche para ver a performance dele. O Enano, que ontem era árbitro de futebol.
2: Pois era, eu era, vi, estava a dar cartões marchas, amarelos a toda a
3: e
2: gente.
3: Nas marchas,
1: e eu ainda não o vi.
3: Pronto, mas ontem era árbitro de futebol, começou o Mundial, então era nas marchas. Quem passava pelo centro das marchas, portanto não durante o desfile, ele mostrava os cartões, apitava, portanto era ele que controlava o trânsito.
2: E aquelas, assim, aquelas pessoas que chegavam um bocadinho depois da hora, que ele fazia assim, apitava
3: e cartão amarelo. Var e mostrava os cartões, portanto com o boneco dele ontem era um árbitro de futebol, sempre com a boa disposição que é característica, e de algumas pessoas que ontem disseram que nas tasquinhas ele mostrou e foi lá apitar para mostrar o cartão amarelo, e alguém das tasquinhas mostrou-lhe o cartão branco.
2: Ah.
3: Que ele tem cartões de várias cores, cor-de-rosa, azul, e que não tem um cartão branco. O cartão branco é o quê? No futebol e no desporto é o cartão de fair play.
2: Empatia.
3: Fair play, ou seja, alguém que faz alguma coisa pode levar o cartão branco de boa conduta e fair play. E quando lhe fizeram esse cartão, ele próprio desmanchou-se a rir porque não estaria à espera de ter uma reação. Mas isto é a parte do animador que ele transporta para a rua e que as pessoas realmente gostam de o ver. E quem já o conhece já brinca com ele.
2: Sim.
3: Ou então até já vão fazer de propósito, e isso eu reparei também. Sim. Vão fazer de propósito para se meterem com ele,
2: provocá-lo.
3: Naquilo que ele dizia, não das crianças que lhe batem ou que pensam que ele é um boneco, mas o adulto que vai, que é bem disposto e que tenta provocá-lo. No bom sentido, provocar o animador.
2: Sim.
1: Muito bem, e quanto aos concertos, eu confesso que não estive por cá, mas e vocês têm estado? Carlitos, não sei se tu tens conseguido ir, senão...
2: Não, passei pelo Joel também, gostei do que vi e do que ouvi, mas a nossa vida não dá para estarmos parados muito tempo, exato, no mesmo sítio, por isso, e ao concerto lá abaixo não consegui ir mesmo.
1: E tu, Jerónimo, tens acompanhado mais de perto?
3: Tenho.
1: Tu vais apresentar os concertos?
3: Deixa-me só começar pelas marchas, porque
1: foi ontem.
3: Apesar do que foi ontem, apesar do calor, como às 6 da tarde foram as 6 marchas infantis das associações de pais, com um calor imenso, às 6 da tarde é insuportável, mas o desfile aconteceu, e depois à noite, a partir das 9 da noite, as marchas de outras 6 IPSS do concelho. E há aqui uma nota que eu tenho que deixar e dar daqui os parabéns.
1: Tu estás fascinado mesmo.
3: Não, porque as marchas é daquelas coisas que muitas vezes, uma coisa é Lisboa ou Porto, em que temos
2: grandes,
3: marchas,
2: produções.
3: Grandes produções, e em Abrantes, de há 3 anos para cá, quando foram retomadas as marchas,
1: há
3: um incentivo financeiro, portanto a Câmara Municipal, o município, paga para as associações para... E vê-se que o dinheiro é aplicado. E ontem nós tivemos as marchas adultas, principalmente, com trajes todos trajados, fatos feitos de propósito, com um tema, como se fosse uma marcha. Não é só vestir umas cores garridas.
2: Exato.
3: Não. O Tejo e os pescadores, por exemplo, do Tramagal, a marcha da Artram e da Universidade da Terceira Idade, era a ferro e fogo, portanto, que era a forja. Trazia um andor com uma forja e todos em cor de laranja e castanho. O ferro, o fogo, os arcos todos com um tema diferente, com uma simbologia diferente, para mostrar uma mensagem naquilo que é. Não vou falar da música, porque aí são adaptações, a letra é feita de propósito, mas as músicas são adaptações, mas o que tu vês e podes ver nas fotografias é que há um cuidado muito grande em investir nos trajes, portanto fazem e fazem bem e não são repetidos para o ano e depois para o ano fazem outros. Por exemplo, a Companhia dos Alegres do Pego pareciam painéis de azulejos.
2: Painéis de azulejos, estavam lindíssimos.
3: Painéis de azulejos,
2: estavam lindíssimos
3: todos,
2: estavam.
3: Tipo o azulejo tradicional de branco e azul, do nosso azulejo do século XVII, XVIII, eles vinham todos vestidos dessa maneira. Casais de revelhos, as saias das senhoras principalmente.
2: Lindas.
3: Parecia que brilhavam com as cores.
2: Sim.
3: Eu até houve uma altura, pedi a uma senhora que estava lá no palco a cantar, posso mexer para ver o tecido? Parecia plástico, mas não. Era tecido normal, mas depois à distância. Portanto, há um cuidado muito grande. E aqui temos que valorizar também aquelas coisas que são as marchas, que não é o grande espetáculo, mas são os espetáculos feitos pelas pessoas que vivem nas nossas terras, nas nossas instituições, as nossas crianças, os idosos. E esta combinação foi realmente espetacular. Teve muita gente, mas, claro, não é a Ana Moura, não é o Diogo Pissarra, que teve uma enchente muito grande. Ana Moura, menos gente, mas lá está, Malta Nova e o Fado, apesar da Ana Moura ter fusão com eletrónica, com África, com Brasil, com o que quer que seja, mas é considerado fado. Mas
1: tu próprio, que avaliação é que fazias a esta mudança da Ana Moura?
3: Olha, eu consigo perceber...
1: Pergunto isto até, sim, nem tanto o teu gosto pessoal, mas como é que olhas para aquele projeto, para aquela transformação?
3: Eu penso que ela faz a transformação para entrar nos novos mercados. Pronto, mesmo a nível de vestuário, que ela passou a fazer, já não é fadista
2: tradicional.
3: Passa a ser, sim, mais arrojada com as transparências, que não foi o caso em Abrantes, mas é o arroz de tentar... isso também é verdade, mas ela tenta fazer o arroz de ir buscar outras sonoridades para cruzar com o fado. Pá, quem gosta de fado vai dizer que acha esquisito. Quem gosta de música acaba por achar interessante, e eu percebi isso, que esta mistura, agora quem gosta do fado pelo fado, diz que é assim uma coisa que fica esquisito.
2: Sim, esquisito. Mas quem vai ver a namora atual não vai para ver fado puro.
3: Fado, vai, exatamente, sim, exatamente. Vai, pronto. Já a Gisela João, o ano passado,
2: sim,
3: eu recordo, é fado puro,
2: fado.
3: Pode brincar e fazer um fado de canção aqui ou ali, mas é o fado. A Ana Moura não vai para outro tipo de espetáculo.
2: E a Sara Correia, que também esteve cá.
3: Mas
2: brutal,
3: ela tem bailarinos, tem 2 pares de bailarinos, sim, aliás, até a filha, a Mimi, foi a palco a dançar com os bailarinos, e o marido estava lá, não entrou, mas
1: como
3: o Pedro,
1: é que se chamava?
3: O Pedro Mafama.
1: Exatamente.
3: Mafama, do
1: Agora nem me lembrava do
3: Olari Lolei.
1: É que eu estava a pensar que ele até o nome da filha sabe, este homem
2: sabe tudo. que sabe tudo.
3: É que é o Pedro má fama do Olari Lolei.
4: Quando o marido, nem me lembrava de quem era.
3: Olari Lolei, não é?
2: Chama-se O Preço Certo, a música.
3: Sim, não, mas que é o Olari
2: Lolei. Olari Lolei, Olari Lolei, sim.
3: Exatamente, pronto. Mas estiveram aqui hoje, há uma grande expectativa para os jovens com o Dilás, pronto, hoje vamos ter um concerto iminentemente jovem. Para amanhã, os 4h30, há aquela questão que as pessoas dizem muito, e eu ouço por aí, que não será uma banda para o Acopolis, para o Rocio, não é aquela banda como o Nininho, o Escalema ou o Tony Carreira.
4: Eu por acaso tenho ideia que é.
3: Mas as pessoas acham que não é aquela banda de nome.
4: Estou
3: a
4: dizer isto, confesso, sem nunca os ter visto ao vivo ainda.
3: Certo.
4: Mas tenho ideia que é aquela banda que trará
3: muito. Mas quando eu digo isto, digo não é no sentido depreciativo. É, as pessoas acham que não é a banda que não tem aquele nome para... Epá, mas depois quando se junta, se tivermos uma noite quente com o fogo de artifício, que ver o fogo ali à beira-rio é espetacular, e depois é M80...
4: E há muita energia, apesar das pessoas terem pensado que não, pelo aquilo que vou lendo e ouvindo.
3: Ah, sim.
4: O concerto deles não é uma coisa estagnada ou ali intermédia.
2: É
4: um
2: concerto com muita
3: energia. E as pessoas gostam dos 4h30, é só acham às vezes que também não há assim tantas bandas para só se formos para o panorama internacional. Porque já tivemos Chutes, já tivemos antes da pandemia, já tivemos Delfins antes da pandemia, agora recentemente Calema, já tivemos também a Rita Guerra com. Não me recordo o nome do vocalista dos HMB. Dos HMB, já tivemos uma série de espetáculos. O que é que tu tens ali para encher? Se tiver uma noite boa, vais ter M80, música dos anos 80, que vai ser aquela que, pronto, é uma noite para estar até às tantas. Gosta ou não se gosta, curtir a noite das festas. Sim. Portanto, sei se que vai ser assim.
4: Só te falta falar um bocadinho do Diogo Pissarra, já falámos ontem, mas para quem não usou.
2: Não falta só. Falta falar do concerto de ontem à noite.
4: Ah, é verdade, do grande concerto de ontem à noite.
3: Diogo Pissarra.
4: Esse já estava a fazer conta que...
3: Duas palavras. É um concerto de Diogo Pissarra, é um dos melhores músicos portugueses da atualidade. Houve lá uma quebra no meio do PA, um problema técnico, que as pessoas...
2: Mas que foi completamente alheio ao espetáculo,
3: mas as pessoas falam nisso e eu dizia, pronto, acontece. Foi um grande espetáculo. Deixa-me só dar nota também da pessoa que é o Diogo Pissarra. No final do concerto recebeu umas meninas do CRIA de Mação, e esteve, diria eu, 10 minutos, não foi só tirar uma fotografia e dar um autógrafo, esteve com elas o tempo que teve que estar sem qualquer problema, e é ver-se que é uma pessoa que teve a sensibilidade de perceber que, e uma outra menina numa cadeira de rodas, que são pessoas que têm outra sensibilidade, precisam de outra atenção.
2: Exatamente.
3: E não é só tirar a fotografia ou dar o autógrafo, e ele conseguiu fazer isso sem pedidos, ele próprio aconteceu, e isso acho que é muito importante e que mostra aquilo que,
4: aliás,
3: não é
4: altura,
3: que os outros não façam.
4: Tu na altura não estavas cá em 2017 quando recebemos na Gala Dante no Livre, mas o Carlitos estava e ele ficou connosco até ao último minuto. Ele saiu do edifício quando nós saímos ele na verdade não é muito difícil perceber que é um ser humano especial que está ali.
3: Pronto,
4: mesmo
3: ontem,
4: enquanto pessoa, portanto,
3: exatamente.
4: Enquanto artista, já ouvi algumas vezes, e é de facto uma produção gigante.
3: Os Metro, vamos lá falar aqui polémicas à parte, porque não é isso que interessa. É a primeira vez que há um concerto no palco a seguir às marchas, portanto, nunca antes
2: foi uma coisa diferente.
3: No Largo do Tribunal, onde desfilam as marchas. Aliás, aquilo são montadas bancadas durante a madrugada para a noite das marchas, e hoje as bancadas já lá não estão.
2: Diz? Como há o sambódromo.
3: Marchódromo. As bancadas são montadas de manhã, à noite servem as marchas, hoje de manhã já lá não estavam. Portanto, há aqui este esforço também de adaptar e fazer as coisas para que elas aconteçam, porque não fazia sentido hoje estar o Dilás e estar lá umas bancadas, tipo estádio de futebol, para as pessoas, porque não estão a ver o palco sequer. Os Metro entraram logo a seguir às marchas, apresentaram o seu trabalho, só originais. E aqui há que ressalvar que mesmo o projeto deles são só originais, e eu acho que as pessoas gostaram, e a ideia é que, musicalmente falando, é um projeto com temas comerciais, muito bom, e as pessoas dizem acima da média, ou seja, correu muito bem a apresentação. Volto a frisar aqui, não entrando em pormenores, do ponto de vista do espetáculo que aconteceu ontem depois das marchas, foi um bom espetáculo, e não esteve tanta gente como no Diogo Pissarra, obviamente, era dia de semana e tivemos as marchas, mas teve uma plateia bem composta, e quem foi não ficou defraudado com aquilo que viu.
1: se a música é uma música que transmite muita energia. Ontem comentávamos isso aqui depois da conversa que tivemos.
2: Sim.
1: E na verdade a música deles transmite energia, e quando a música te consegue fazer isso, não é música feita por qualquer um, que é o caso deles, têm todos muita experiência na música.
3: Sim, portanto, pois o Pedro tem uma voz que consegue, não é fazer aquilo que quer, não, mas consegue. Eu acho que em Portugal há um Fernando Daniel que consegue fazer o que quer da voz, e canta tudo e mais um par de botas, mas o Pedro Rafael também consegue.
1: É muito versátil também.
3: Portanto, temos uma banda. O que me disseram várias pessoas que estiveram a assistir ao concerto é que agora consiga dar o salto e o patamar para o país.
2: Exato.
3: Qualidade tem.
1: Muito bem, então Jerónimo Belo Jorge, o Carlitos recebeu agora uma mensagem do David Luiz, que acho que está à tua espera, não sei onde, não é verdade?
2: Não, o David Luiz está a chegar mesmo.
1: Ele vem cá.
2: Sim,
1: muito bem,
2: okay, vou conversar aqui mesmo.
1: Muito bem, então vamos esperar pelo David Luiz, não é? E já que estávamos a falar nos metros, se calhar ouvíamos.
2: Não, se calhar ouvíamos uma, abríamos já o apetite para o David Luiz.
1: Ah, é? Já com o David Luiz?
2: Sim.
1: Então vamos lá.
2: Vamos embora.

0: E portanto vamos ouvi-los conversar enquanto vamos beber uma aguinha. Parece-te bem?
1: Tens a certeza que é a aguinha?
0: Sim, tenho.
1: Está bem,
0: tenho.
1: Pronto, até já então.
0: Vamos lá ouvir. Olá, Jerónimo.
2: Olá, olá, Paulo. Muito boa tarde. Estamos então em mais um dia das festas da cidade. Está um calor esquisito, mas é mesmo calor porque está mesmo uma tarde muito quente. Às 2 da tarde, a estação meteorológica do IPMA em Alvega, e falamos aqui das estações oficiais do Instituto Português do Mar e da Atmosfera, marcava 38,1 graus. Agora à tarde deverá subir ainda mais porque os dados são sempre com 2 horas de atraso. Portanto, já podemos ver daqui a instantes quanto é que, quantos graus estavam às 4 da tarde, 4:30, quando tu chegaste aqui ao edifício Condorcet. Mas vamos a esta conversa hoje com o artista que vai fazer a última noite do Palco das Quinhas e a última noite das festas de Abrantes. É o David Luiz, que no próximo domingo, depois da tarde de cerimónias do dia oficial dos 110 anos de elevação de Abrantes à categoria de cidade e do espetáculo das Filarmonias, que vai juntar as 4 bandas filarmónicas do Conselho de Abrantes num espetáculo único. À noite o David Luiz vai animar-se, e de que maneira, o palco das Tasquinhas. Mas eu hoje tenho aqui comigo 2 Davids. Boa tarde, David.
1: Boa tarde.
2: Boa tarde.
1: Boa tarde, boa tarde.
2: Ó David, deixa-me começar por aqui. É o David Luiz, que é em Abrantes conhecido também como a de David Alves, e já vamos perceber, mas deixa-me começar pelo David Luiz, que é o projeto mais recente e com mais visibilidade nesta altura, e que... quem não conhece das redes sociais ou não viu ainda o David Luiz na televisão de vez em quando, ele aparece por lá a mostrar-se a sua música, e é sempre aquele artista que leva uma camisa com 2 cores. É de um lado branco ou preto e do outro lado com outra cor, portanto é a imagem de marca. David, boa tarde.
3: Muito boa tarde. Obrigado. Boa tarde e boa tarde também a todos os ouvintes.
2: Obrigado por estares aqui. Olha, pergunto já como é que está a correr este projeto que te lançaste já há um ano, do David Sim. Luiz, deste tipo de música, do David da camisa com 2 cores. Que é uma coisa que é gira, que as pessoas dizem, o David Luiz com bailarinas, com originais.
3: Olha, é assim, o projeto, por acaso, estavas a falar das camisas, e por acaso isso é uma coisa engraçada, que quando eu lancei...
2: É assim que as pessoas começam a conhecer, é o David, aquele que tem a camisa das 2 cores.
3: Eu quando lancei o projeto, que inicialmente foi apadrinhado pelos Némanos, fui ter com eles que queria lançar músicas originais, como é que deveria fazer, e eles ajudaram muito nesse crescimento. E uma das coisas que a certa altura eles me dizem, porque eles ajudaram-me a planear tudo isso, foi: tu tens de ter alguma coisa que te distinga, porque, ok, vais de camisa, porque eu sempre tive, mesmo quando andava a tocar nas festas, era camisa, calças, o normal.
2: Quase sempre camisa, nunca foste muito adepto da t-shirt, no espetáculo,
3: mas
2: isso
3: eu,
2: é verdade.
3: Mas eu no dia-a-dia, mesmo no dia, no, por exemplo, no meu trabalho, toda a gente me diz: mas tu andas sempre de camisa. Eu ando sempre de camisa. Às vezes quando viste um polo, às vezes também viste t-shirts, mas eu é quase sempre camisa, sempre foi, é o hábito.
2: Mesmo quando estás a realizar, quando estás lá na televisão a realizar, não é?
3: Sempre camisa, sempre camisa.
2: É camisa e estalar os dedos, não é? É o estalo dos dedos, que é a imagem de marca. Não sei se é todos os realizadores,
3: quase,
2: mas
3: todos, quase
2: é,
3: todos.
2: Pronto,
3: alguns
2: usam a
3: caneta, batem com a caneta na mesa, outros com isqueiro, também já vi com isqueiros. Há uns cliques também, aqueles cliques fazem uns cliques. Aquilo é cada um. Eu aprendi com os dedos e olha.
2: É assim com os dedos, mas sempre de camisa.
3: Sempre de camisa. A camisa é. Até tenho colegas meus que no outro dia fomos, olha, lá em Lisboa fomos aos Santos, e eu por acaso fui de t-shirt. E eles: mas tu tens t-shirts? Parecia
2: não,
3: uma coisa
2: não
3: do outro mundo.
2: Não é o nosso
3: mundo.
2: David, não é?
3: Parecia uma coisa do outro mundo. Mas tens t-shirts? Tenho, também uso. E a questão das camisas, eles disseram: pá, tens de ter alguma imagem de marca. E na altura disseram: ou pintas o cabelo de loiro, ou metes uma madeixa, ou metes um seguinte. Disse: não, essas coisas não.
2: Isso é para vocês, não, vós nem mandes,
3: não quero pintar cabelos, não quero nada. E depois pensei, até em conversa com a minha mãe, houve uma vez que a minha mãe estava na sala. Ainda há pouco tempo contei isto, quando fui ao Fantástico, contei isto ao Gosha. A minha mãe estava na sala, eu chego lá e disse: pá, estou a pensar de como é que vou fazer a roupa, de como é que há de ser, como é que não há de ser. E a minha mãe: pá, eu tive uma ideia. E a minha mãe disse: pá, metade de uma cor. Eu já me tinha passado isso pela cabeça. Só que, pá, não sei. A minha mãe: então olha, depois eu sou muito assim, olha, tu pensaste nisso, eu pensei no mesmo, não tínhamos falado, é porque é isto. E seguimos. E a verdade é que eu já às vezes, na rua, ou às vezes quando me cruzo com alguém, as pessoas dizem: ah, é o cantor que às vezes, e que tem uma camisa de cada... As pessoas vão logo pela camisa. Claro que é uma coisa marcante, e há quem goste e há quem não goste. Tenho amigos meus, epá, detesto as camisas. Aquilo
2: gente,
3: é horrível,
2: é?
3: Mas
2: como
3: lá está. São gostos, e é o que é. É uma coisa, eu acima de tudo é assim, eu gosto, e foi a ideia a ideia que tive inicialmente e gosto. Daqui a 2 anos, 3 anos, se eu quiser mudar e inventar outra coisa qualquer, mudo sem problema algum. Agora, isto é o que é, há gostos para tudo. Há quem use umas coisas, depois use outras.

0: outras, e uns gostam de amarelo, outros gostam de vermelho, está tudo certo.
1: E as cores têm alguma explicação? O branco, o azul ou o preto, cores, o laranja?
0: Não, as cores, ou seja, o branco e o preto era para ser mesmo uma cor neutra.
1: São as cores primárias sempre, um branco ou um preto, exato.
0: O branco com as calças brancas, o preto com as calças pretas. Depois, a outra cor, as camisas são mandadas fazer de uma costureira e é outra. Eu vou vendo os tecidos e vou vendo as cores que combinam para.
1: Tu é que escolhes, vais escolhendo e vais dando indicações.
0: Eu é que escolho mesmo os tecidos e tudo e vou vendo as cores de. Ok, esta se calhar a cor fica melhor com o preto, esta fica melhor com o branco e é um bocadinho para também ter tudo mais colorido, porque também sempre. Eu nunca fui vestir de só de preto ou só de branco, ou se também sempre gostei de cores.
1: Mas tu tens de ter uma ligação forte com as bailarinas, porque tens bailarinas que depois também têm de fazer o pandan com o frontman do palco.
0: Há uma curiosidade aí. Que eu quando tenho uma camisa que é preta e lilás e as minhas bailarinas são da Academia de Dança Vanessa Silva, que são da Póvoa de Santa Iria, olha ela que me perdoa se estou a dizer mal, mas é ou Póvoa de Santa Iria ou Marinhais ou
1: é ali daquela zona, já às beiras de Lisboa,
0: exatamente, e a Academia é de lá. E quando eu lancei o projeto, falei com a Vanessa, que é a dona da escola e a coordenadora delas, e disse-lhes, olha, a nível de roupa eu tenho isto, tenta lá ver o que é que se consegue, porque o projeto inicial, eu não lhe ia logo dizer, olha, compra roupas e compra isto, porque pronto,
1: sem
0: é
1: saber
0: o que
1: esse
0: é,
1: resultado,
0: é o
1: não.
0: Que é, porque o início é sempre assim, e ela disse, ok, vou tentar adaptar, uma camisa que eu tenho, que é, é branca e dourada, eles por acaso já tinham um vestido, é caramelo, já tinham um vestido daquela cor, e é exatamente a mesma tonalidade, e o engraçado é que um dia eu disse, olha, tenho uma camisa preta e lilás, ah, tudo bem, nós temos aqui umas roupas parecidas. Elas têm uma roupa que é metade preto e metade lilás, o preto exatamente do lado que eu tenho o preto, o lilás exatamente daquele lado.
1: Ou seja, foi igual. Uma casualidade.
0: Foi.
1: Feliz.
0: Sim, sim, sim. Eu quando vi assim, olha, afinal não fui a única pessoa a ter esta ideia, já houve mais gente com esta ideia, e aquilo é exatamente o mesmo tom. Portanto, e depois vai-se casando assim. Obviamente que elas não têm tudo metade-metade, mas eu tenho uma camisa branca e azul. Elas têm um vestido azul com uma túnica branca. E pronto, vai-se enquadrando assim. E a história das camisas foi assim. Voltando, como é que está o projeto a correr? O projeto está a correr bem. O projeto lancei-o em 2024, com os primeiros três singles assinados pelos Némanos, que me produziram. Entretanto, no ano passado, assinei com a País Real, com a editora País Real, e lancei mais um single, que é o ILAE, foi lançado agora em setembro. Agora em setembro, já vai quase, já passou quase meio ano. E foi lançado em setembro, é o mais recente single. Em breve estão para sair mais, mas ainda não saíram, ainda estão ali no forno, a acabar de cozer. E em breve também há novidades e tem corrido bem, sim.
1: Porque tu depois, nos espetáculos de David Luiz, vais fazendo uns covers, vais tendo uns convidados, ou seja, a hora e meia, ainda não consegues preencher com os originais, é o que vais apresentar-se domingo em Abrantes, não é?
0: Exatamente.
1: Domingo à noite. Vais ter uns convidados e depois vais fazer o teu espetáculo com originais, mas com algumas versões.
0: Exatamente, é assim. Eu gostava muito de já ter originais, mas já consegui fazer o espetáculo todo só com originais, mas ainda não, porque tenho no total 4 músicas e é todo um processo. Eu inicialmente até pensei lançar um álbum logo com 12 músicas e ter logo 12 músicas para apresentar, mas a verdade é que hoje em dia, isto lá está, eu neste meio, no meio, quando eu fazia as festas aqui na zona da Abrantes e tudo, já era um meio que eu dominava, assim, já sabia numa festa o que é que havia de tocar, o que é que não havia de tocar, como é que se fazia, como é que não se fazia, que já tinha alguns anos disso. Neste meio agora, ainda é tudo um bocadinho novo para mim.
1: Tu estás com um projeto, o David Luiz é um projeto a médio e longo prazo,
0: sim,
1: não é
0: sim,
1: aquele
0: sim,
1: projeto
0: sim.
1: Para arrancar agora e daqui a 3 meses ou daqui a um ano estar no topo. Portanto, é um projeto para ir com calma.
0: Eu em nada na minha vida, eu tenho projetos para amanhã. Eu gosto de fazer as coisas, acima de tudo, com os pés bem assentos na terra e dando um passo de cada vez. Não tenho pressa, eu sei, mas isto serve tanto na música como nas outras atividades todas que tenho, mesmo na parte profissional, na parte de televisão, sempre tive esta ideia de eu não tenho pressa de. Eu não atribuo aquelas metas de ok, aos 30 anos eu tenho de estar aqui ou tentar fazer isto ou tentar fazer aquilo. Não. Eu sei onde quero chegar e sei aquilo que quero fazer. Acho que as coisas devem ser feitas passinho a passinho e as coisas com solidificando cada passo que damos. Porque às vezes se damos os passos muito rápidos, depois há sempre algumas coisas que ficam para trás e depois perde-se ali no meio. E eu sei que o projeto, quero que o projeto avance mais, claro que um dia quero lançar um álbum, claro que um dia quero ter mais músicas, ter um espetáculo maior, e é essa a ideia, não é? Ir crescendo sempre, mas não tenho pressa, não tenho aquela ideia de, ok, até ao final deste ano tenho de estar nos tops, ou tenho de estar ali, ou tenho de estar... Não meto essa pressão em mim, porque acho que as coisas depois funcionam muito, muito melhor. Não deixei de acreditar que é possível, claro.
1: E aliás, tu estás inserido no meio da parte da televisão, que contactas e tens a noção como é que funciona. Sim. Este outro lado dos espetáculos, não é? Porque vocês, TVI/ no V+, têm muita presença de muita gente da música, contar as histórias diariamente das produções, etc. Mas esse é o teu objetivo, é um espetáculo próprio, um álbum?
0: Claro que sim. Na parte da música, claro que o objetivo é sempre ir crescendo, e quanto maior for a dimensão do espetáculo e do artista em si, claro que é sempre melhor, porque o que eu gosto mesmo é de animar as pessoas, estar em palco, uma coisa que eu, mesmo nos espetáculos, procuro sempre, e como sempre me caracterizou desde o início, mesmo enquanto teclista, era a interação com o público. Eu agora, quando estive a pensar no espetáculo e a formatar o espetáculo com o André que é o meu braço direito, que também é da Brandes, o André Damas, e quando estive a pensar no projeto, foi exatamente sempre com essa premissa. Tem que ter interação com o público, tem que haver aqueles momentos de brincar com as pessoas, falar com as pessoas, que eu gosto é disso, não é só... E eu sempre vi o espetáculo, não é só como... Eu sempre, lá está, sempre tive uma grande paixão por tudo o que é espetáculo, e sempre vi as coisas dessa forma, que é, um artista não pode ser só muito bom cantor, muito bom instrumentista, não pode ser só muito bom a nível de espetáculo, é um conjunto de tudo, porque tu tens artistas em Portugal e internacional que são muito bons cantores, mas depois falta o resto a nível de show, e tens outro que é muito show, mas depois falta a parte de cantor. Acho que tem que ser sempre um equilíbrio de tudo, e acho que a interação com o público é um dos pontos fortes e que cativa qualquer público em relação ao artista.
1: Então o que é que vamos ter domingo? Vamos ter os 4 temas do David Luiz?
0: Esses garantidamente. Pronto, até podia ser, ou seja, os 4.
1: O David da camisa de duas cores, não é?
0: Sim, o David Luiz
1: da camisa de duas cores.
0: Até podia ser os 4 temas sempre a loop, e assim fazia-se 2 horas.
1: Não, mas não será, porque eu sei que não é assim. Não é assim, David, mas o que é que podemos contar mais
0: mas
1: depois?
0: Mas por acaso, deixa-me só dizer isto. Houve há uns tempos, soube de uma história de um artista internacional, que quando veio a Portugal só tinha uma música conhecida, e no espetáculo dele cantava aquela música, depois falava um bocadinho com as pessoas, cantava um bocadinho de outra, voltava, ainda se lembram desta, e cantava
1: e
0: outra vez aquela, e depois voltava. Mas não vai ser isso quando vai acontecer, mas tenho as minhas 4 músicas, e depois este espetáculo eu procurei, de certa forma, vá contar uma história. Ou seja, como eu comecei como teclista, foi esse o meu início, e como animava os bailes e tudo, tem algumas músicas também para as pessoas dançarem,
1: claro.
0: Tem algumas músicas que eu fui cantando ao longo do tempo em que era teclista, em alguns sítios em específico, e músicas que para mim eram importantes, porque eu, mesmo enquanto teclista, sempre fiz muitas coreografias com as pessoas, portanto essa parte das coreografias também mantenho também, e então tentei, ou seja, não queria que as músicas que estão no alinhamento que estejam lá simplesmente por estar. Olha, precisamos de uma música para aqui, vamos pôr esta música. Não, todas as músicas têm um porquê de lá estar. E acho que eu em tudo também sou muito assim, que é, eu quando faço uma coisa, as coisas têm que ter algum significado ou algum porquê. Não pode ser só, olha, mete lá esta música porque sim, porque encontrei aqui no YouTube e está tudo certo. Não, tem um porquê. Portanto, o alinhamento é muito dentro disso.
1: Tu és daqui da Brandes, natural da Brandes, da Abrançalha, toda a gente conhece aqui, e há um grupo de fãs já que nos teus espetáculos conhecem as músicas, portanto não vais à toa só cantar para alguém que não conhece ou dar a conhecer, porque já há um grupo de pessoas que te acompanham e que cantam os refrões.
0: Sim, felizmente a aceitação das pessoas também tem sido muito, e em Abrantes tenho já um grupo de algumas pessoas que me acompanham também, mesmo às vezes quando eu ia, agora já não existe Somos Portugal, mas quando ia Somos Portugal nas terras, havia sempre um grupo que saía da Brandes, e às vezes, não ia a todos, como é óbvio, mas quando era aqui mais perto,
1: e marcava presença,
0: Portugal, marcavam presença. E mesmo no último concerto que tive em Abrantes foi o ano passado, no Mercado Ribeirinho,
1: no
0: Mercado Ribeirinho, e tinha lá esse grupo de pessoas, e há sempre essas pessoas que também vão, quando podem, obviamente que, acredito, não é possível também ir para todo lado.
1: Mas vocês sentem isso muito, não aqui em Abrantes, porque estás a jogar em casa, mas sei lá, se fores tocar a Castelo Branco, estar lá um grupo a apoiar, e se sente, toca-te.
0: Claro, claro que sim, claro que sim. Ainda por cima, sendo pessoas que... Muitas dessas pessoas não surgiram do nada. São pessoas que já vinham de quando eu era teclista. Portanto, são pessoas que viram como eu comecei, na altura com 14 anos, quando o miudinho com 14 anos pegou no teclado, ia lá com os pais para as festinhas e começou a tocar teclado, e pessoas que me viram esse meu crescimento. E obviamente que é notável uma evolução desde os 14 anos até aos dias de hoje, e são pessoas que acompanharam isso. Portanto, claro que têm um sabor especial, e subir a um palco com um projeto diferente, com um projeto de uma dimensão maior, e subir a um palco e ter essas mesmas pessoas que conheceram o David com 14 anos, e algumas delas que até andaram comigo ao colo quando eu nasci, portanto, tem um sabor muito especial, claro.
1: Já chega para já de conversa, vamos fazer aqui uma pausa e passar a bola e o microfone ao Paulo Delgado, ao Paulo Delgado, que tem música do David Luiz para passar nesta tarde de quinta-feira, e daqui a instantes já vou voltar para continuarmos a falar um bocadinho sobre música e com o artista que vai animar as festas de Abrantes, domingo à noite no Palco das Quinhas.
2: É verdade, Jerónimo, aqui está ela então, música nova, Ai Ela É.

0: É a música nova, precisamente, do David Luiz, que o Paulo escolheu para colocar aqui no meio, a LE. Oh, David, porquê o Rocio, o Coreto do Rocio, para gravar o videoclipe desta música o ano passado?
1: Olha, eu sou muito de...
0: Isto explicando que é a música recente, que o David recente. Já tem a mais recente, de setembro, que o David lançou, e que foi gravado o videoclipe num trabalho e numa produção já com alguma dimensão, porque na altura abriste casting para as pessoas, para os figurantes se inscreverem, juntaste ali 3 ou 4 dezenas de pessoas, portanto estamos a falar já aqui num bocadinho de produção que mistura a tua outra área, da que televisão. É a televisão, da televisão, mas como é que surgiu essa ideia de porque eu recebi aquele Coreto?
1: Olha, eu tenho ideias às vezes, que é o que eu digo, às vezes são ideias que não lembra a ninguém e que são ideias meio malucas. E depois, juntando a uma pessoa que tem ideias malucas, outra pessoa com ideias malucas, que é o André, só pode dar nisto. E então eu lancei a música, o ILAE, e estávamos a pensar no videoclipe. E a música fala de um rapaz que anda atrás de uma rapariga e que tenta...
0: E que me disse ela não liga, porque pelo menos no videoclipe...
1: Sim, sim, sim.
0: Pelo menos
1: sim.
0: No videoclipe ela está lá na dança dela, sim, sim. E chega para lá e não quer nada, não é?
1: Exatamente. E a música é muito só a bater o coração a balançar e fala da festa da aldeia, fala disso tudo. E quando estávamos a pensar no videoclipe, o André disse-me... Ou melhor, eu já tinha tido essa ideia, já me tinha lembrado disso, mas eu pensei, epá, não, que isto vai ficar muito caro, isto vai-me sair do orçamento, não vou. E o André vem ter comigo e disse, bom era construirmos um arraial. Eu disse, isto vai-me meter em trabalhos. E na altura nós gravámos isto em setembro, e eu disse, epá, é ver aí se sai algum arraial, e tentamos aproveitar pelo menos o cenário, e tentamos construir. E o André, não, mas... Era bom ser um arraial, assim, um coreto, uma coisa que seja vistosa e que tenha assim alguma dimensão. E eu, epá, não me lembro aqui na zona de festas nenhumas assim com...
0: Já eu, não.
1: Com coretos?
0: Já não.
1: Agora, nesta altura, não. Nesta altura, nestes anos agora. E então estávamos a ver como é que se havia de fazer. E eu assim, epá, isso vai-me sair muito caro, como é que vamos fazer isso? E isso envolve uma produção muito grande. E eu já, o meu primeiro videoclipe foi gravado parte em Abrantes, a outra parte foi gravada em Lisboa, uma parte que tem a praia, porque eu sempre... Eu sou daquelas pessoas que gosto muito de Abrantes e tudo o que eu puder fazer na terra e pela terra e, uhum. E tudo eu faço, porque é mesmo, são as minhas origens e tenho sempre uma ligação, apesar de viver em Lisboa, tenho uma ligação sempre muito forte à minha terra. E eu queria gravar cá o videoclipe porque me fazia sentido. Festa da aldeia e tudo, não ia para outra aldeia qualquer, tinha que ser em Abrantes. E estávamos a ver como é que se havia de fazer, como é que não se havia de fazer. Até que... Em conversa, na altura eu também liguei para a câmara para tentar perceber se que coretos é que existiam aqui nas redondezas, como é que se podia tentar...
0: Souto, Alvega, Castelo, Rocio, ou seja...
1: Sim, assim é. O que é que se... E ao que me dizem que o Coreto do Rocio celebrava naquele ano 100 anos. Isto é um sinal. Novamente aquela questão de há pouco de, para mim tudo tem que ter um porquê, não pode ser só porque sim. Claro que há coretos também.
0: Mas
1: muito giro.
0: És supersticioso ou não?
1: Não, nada.
0: Não, nada.
1: Nada,
0: é mesmo
1: nada,
0: só
1: nada, nada.
0: Porque... É... Talvez achas que há uma energia, a intuição, uma energia...
1: chamar a intuição, okay. Ou simplesmente o facto de querer arranjar justificações para as coisas. Que eu quero ter justificações sempre para as coisas. E simplesmente isso, ou seja, cria um coreto. Como é que eu vou escolher entre os coretos todos? Porque um é mais bonito que o outro, mas depois isso é sempre relativo. Há um que vai
0: é
1: um demorar
0: 100 anos. Okay.
1: 100 anos. Ok, é isso, está feito. Rocio, já temos o local, vamos lá. Fomos ver e tudo. Como é que vamos construir aqui um arraial? Para um arraial, isto o que é preciso? É preciso o comes e bebes, aquelas barraquinhas, é preciso uma quermesse, é preciso uma relote de farturas, é preciso tudo isto. Então comecei a tentar mexer-me. Há umas pessoas, quando eu vou sempre às festas, que também já me acompanham há muito tempo, que têm a relote das farturas, que é a Farturas à Espanhola.
0: Sim, sim.
1: Acho que é o nome, espero que não me terem enganado, se não estou metido em trabalhos. Não, mas é. E falei com eles, disse, olha, eu vou gravar o videoclipe, se quisessem lá ter, também tem alguma exposição e tudo. Aceitaram logo e ofereceram-se logo
0: colocaram-se à disposição.
1: Colocaram-se à disposição. Isto são muitas horas.
0: E é muito calor.
1: Tenho andado a dormir 3 horas por dia.
0: E é muito calor, está mesmo muito calor, David.
1: E eles quiseram logo ir. Depois, a questão das barraquinhas e tudo. O meu pai, que sabes, há pessoas que podem não conhecer, mas tu conheces o meu pai e sabes que ele também está sempre, adora alinhar nestas coisas e fazer tudo. Criam uns balcões, então fomos arranjar paletes, colocámos as paletes ao alto, com uma madeira a fazer um tampo, colocámos lá as paletes da madeira. A quermesse, uma tenda, umas paletes também para fazer umas prateleiras para, ou seja, fomos criando...
0: O platô foi montado, mas depois foi preciso encher o platô, digamos
1: e
0: assim.
1: E criámos aquilo tudo. E aqui também queria salientar o apoio também da Câmara, que ajudaram logo e disponibilizaram-se logo de, por exemplo, eu precisava daquelas gambiarras, aquelas luzes para fazer...
0: Do ponto de vista logístico. Como, e eles deram apoio logístico.
1: Sim, até a Associação, até a Junta de Freguesia do Rocio também se ajudou muito logo com estas situações. E isso é ótimo, porque parece que não, mas é uma grande ajuda numa produção destas, e às vezes as pessoas não têm noção de tudo o que envolve uma produção deste tamanho. Apesar de ser uma média produção, envolve muita coisa, envolve muitos cuidados, envolve mesmo muita coisa. E depois faltava o mais importante, que é o arraial. Pode ter comida, pode ter bebida, pode ter farturas, pode ter tudo, faltam as pessoas. Foi aí que abri essa chamada, esse casting, vá.
0: Foi um casting que acabou por ser.
1: Sim, acabou por ser um casting.
0: Foi um convite a quem queria participar, mas falamos aqui num casting.
1: Porque teve de ser tudo controlado.
0: Mas que teve logo uma adesão grande.
1: Sim, sim, sim. As pessoas começaram-se logo a inscrever. Inicialmente, ou seja, eu tive cerca de 100 inscrições, não apareceram todos, tive para aí 80 pessoas, 70 e tal, 80 pessoas, mas exigiu este. Houve pessoas que apareceram lá e que depois, à última da hora, não consegui deixar entrar. Porquê? E às vezes as pessoas podem não perceber isto, mas. Todas as pessoas que estavam lá tinham que assinar uma declaração de cedência de imagem, porque eu não podia estar a captar a imagem de ninguém sem ter a autorização da pessoa.
0: E hoje cada vez mais...
1: Depois. Sim, tive de ter muito cuidado com isso. E então, às vezes há estas limitações, as pessoas deviam se ter inscrito, devia ter esta... Mas pronto, consegui cerca de 80 pessoas, conseguiu-se criar ali um arraial, foi muito giro e fiquei mesmo muito, muito satisfeito com o resultado do videoclipe. Uma particularidade... A Câmara, e então, havia lá uma cerimónia por causa dos 100 anos do Coreto, e eles iam lá colocar uma placa dos 100 anos. E eu fiz, no videoclipe, fiz uma réplica dessa placa, porque a placa só ia ser colocada depois, e
0: para
1: coloquei lá essa placa no videoclipe.
0: Em pós-produção. Para
1: conseguir... Não, imprimi mesmo numa gráfica. Mandei fazer mesmo uma placa.
0: Para ficar lá.
1: E colei lá e ficou. Portanto, o videoclipe foi muito bem conseguido, foi realizado por mim também. Para além de entrar no videoclipe, também o realizei.
0: Juntaste aqui as duas paixões.
1: Já o primeiro videoclipe foi a mesma também coisa. E o André, o meu braço direito, lá está. Porque o André é videógrafo, é baterista, é fotógrafo, é produtor musical, é tudo e mais alguma coisa. E ele também foi o videógrafo do videoclipe. Juntámos aqui tudo e saiu um bom resultado.
0: E se o rapazinho que anda lá à procura da menina ou atrás dela conseguiu ou não ficar com ele no final, veja o videoclipe, porque eu não vou revelar.
1: Exatamente, está no YouTube, só para salientar que o videoclipe já conta com mais de 200 mil visualizações, o que é muito bom em comparação com o primeiro videoclipe e tudo.
0: Exatamente,
1: fiquei mesmo
0: pronto.
1: Muito feliz com essa
0: situação. Ela é David Luiz e vão lá ver contar a história. Em 3 minutos e qualquer coisa, está lá a história do rapaz então que vai para o baile. Pro Real à procura de uma companhia e logo se vê se sai ou não
1: dizer
0: sai lá.
1: Que o protagonista, que é o Diogo Picão, é também da Abrantes. A protagonista, a Carolina, muita gente me pergunta se é a minha bailarina. Não é.
0: Não é.
1: É uma amiga minha que trabalha comigo também na TVI. Ela é alentejana e veio, também está habituada aos arraiais, e veio de Lisboa de propósito. Também mais malta, mais amigos meus da TVI também vieram de propósito para o videoclipe, e então compôs-se ali o arraial.
0: O arraial. David, a hora vai andando, tu tens trabalho ainda e nós também não podemos estar aqui toda a tarde, porque isto já se percebeu que podíamos estar aqui toda a tarde na conversa.
1: Abre-me o microfone.
0: Não é isso, porque há muito para falar, há muito para conversar. As tuas bailarinas, tu vives em Lisboa, és de Abrantes, vais buscar uma escola, ou vais descobrir uma escola onde vais buscar, porque não são sempre as mesmas bailarinas, ou são?
1: São, ou seja, eu trabalho sempre com a Academia de Dança Vanessa Silva.
0: Sim, com a Academia, mas tens sempre as mesmas...
1: A Vanessa, a Academia dela, não trabalha com muitos artistas. Ela é muito seletiva na questão dos artistas, para procurar que cada artista tenha sempre as mesmas bailarinas. Eu praticamente são sempre as mesmas, que é a Leonor e a Rita. Às vezes, claro que há uma que não pode
0: e há uma
1: ou duas que substituem.
0: Mas a minha pergunta não tinha a ver com isso, tinha a ver como é que são feitas as coreografias, ou seja, és tu que trabalhas com elas, é a Vanessa que trabalha com elas a criar as coreografias para as músicas, como é que é feito esse trabalho do David Luiz?
1: Sim, sim,
0: não
1: sim.
0: Vou falar da Academia, terão o trabalho delas, mas sim, para sim, ti, sim. Como é que é feito esse trabalho?
1: É assim, eu gosto sempre de trabalhar em conjunto, nunca não sou a pessoa individualista de, ok, eu tenho esta ideia, vamos fazer assim, às vezes acontece... Tenho esta ideia e queria que isto fosse feito desta forma, mas deixo sempre espaço aberto, até porque eu estou ligado à parte da música e ela está ligada à parte da dança. Portanto, ela certamente percebe mais de dança que eu. Por isso também deixo sempre ao critério dela e dou-lhe abertura para perceber como é que quer. Claro. Houve uma música, por exemplo, 100% Teu, que tem uma coreografia braços no ar, braços em baixo e depois 100% Teu. Essa coreografia, eu estava na TVI, estava lá com uns amigos meus, e de repente estávamos lá na brincadeira com isto e começámos a fazer isto, quando antes, ainda antes de lançar as músicas. Mostrei-lhes a música para eles ouvirem, eles lelelelelelelelelelelelelelelelelelelelelelelelelelelelelelelelelelelelelelelelelelelelelelelelelelelelelelelelelelelelelelelelelelelelelelelelelelelelelelelelelelelelelelelelelelelelelelelelelelelelelelelelelelelelelelelelelelelelelelelelelelelelelelelelelelelelelelelelelelelelelelelelelelelelelelelelelelelelelelelelelelelelelelelelelelelelelelelelelelelelelelelelelelelelelelelelelelelelelelelele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música, vê lá o que achas melhor, mas podia no ser refrão isso. Eu gostava de ter alguma coisa relacionada com isto. Ok, a mesma coisa do provoquei, beijei, beijou, apertei, também lhe disse mais ou menos como é que, o que é que achava, e ela pega na minha ideia e transforma, materializa aquilo. A parte de dança, o espaço de dança é a área dela, ela é que sabe como é que se vai à frente, vai atrás, vai ao lado. Nesta música, por exemplo, agora o ILAE, há uma coisa que eu me troco sempre, porque eu lá está, também não sou bailarino, um dia pode ser que vá para as danças de salão, que é quando a música começa, primeiro tenho de ir para a esquerda, acompanhá-las, vamos todos para a esquerda e a seguir vamos todos para a direita. Já aconteceu em televisão, vão todos para a esquerda, menos eu que eu vou para a direita. Até que depois eu parei que estou a ir para o lado errado.
0: Temos que fazer uma carta lá à Cristina Ferreira quando lançarem o próximo Dança com as Estrelas, não é?
1: Sim,
0: temos
1: sim,
0: o David a aprender a dançar, porque olha, é um bom caminho,
1: olha,
0: porque têm aulas, enquanto lá estiverem, aquilo são verdade. Aulas e têm que dançar a sério. David, mesmo para fechar, como é que os teus colegas, a camaradagem da TVI, reage ao David Luiz quando ele participa nos programas de televisão ou em espetáculos? As reações são sérias e são para melhorar ou apenas palmadinhas nas costas? Ou seja, tens o lado crítico de quem trabalha nesta área da imagem e do espetáculo?
1: Assim, a maior crítica da minha carreira vá, desde que comecei mesmo como teclista e está no top 1, é o primeiro lugar, é a minha mãe. Sempre. A minha mãe sempre foi aquela pessoa que me diz, eu estava a ensaiar na garagem, chega lá, isso está horrível. Mas assim, sem medo nenhum. E eu sempre levei isso a bem, porque eu gosto disso. Eu nunca levo essas críticas, a não ser que se perceba que seja com maldade ou alguma coisa, mas neste sentido é sempre do lado construtivo.
0: Ou seja, tens a mãe na crítica e o pai no apoio.
1: Assim, sim, apoio, no fundo.
0: No fundo é um bocadinho aqui, tens os dois.
1: É o equilíbrio.
0: Tens o pai e a mãe, mas fazem aqui este equilíbrio contigo, não é?
1: Exatamente. E, portanto, é a minha maior crítica, é a minha mãe. No caso da parte da televisão e dos meus colegas na TVI, eu tenho tido muito apoio desde o início, sempre me apoiaram muito no projeto. Quando eu lancei, eu já trabalhava em televisão e eu lancei o projeto com o apoio, na altura eu trabalhava diretamente com a Cristina Ferreira, com o João Patrício, e eles apoiaram-me muito neste início, de vai gravar, vai sempre, foram também das primeiras pessoas a ouvir as músicas. Depois, nestes próximos temas e nesta gestão.
0: Mas quando tu entras, por exemplo, no Fantástico e tens o Gosha com quem trabalhaste tão bem, há depois no final ali aquela conversa em modo privado,
1: por exemplo,
0: sugestões de aconselhamento.
1: O Gosha foi uma das pessoas que, quando eu lancei o projeto, eu estava no. Tinha ido à Plural, nos estúdios da Plural, que não são mesmo na TVI. O Gosha estava lá a almoçar e eu estava a almoçar com o Gosha. E depois eu disse-lhe. Oh Manel, tinha aqui uma dúvida, estava aqui por causa do nome, na altura David Alves, David Luiz, mudava, não mudava, não sei o quê. Eu não mudava, David Alves, gosto mais de David Alves e não sei o quê. Acontece que depois não segui o que é que ele me disse, não segui a ideia dele e depois acabei por mudar.
0: E depois disse
1: mudar.
0: Alguma coisa ou não?
1: Logo a seguir depois não estive com ele e tudo, só mais recentemente é que voltei a estar assim com ele num contexto mais tempo, uhum. Sem ser olá, tudo bem, e portanto, mas... Na altura falei com ele sobre isso. Agora, quando fui ao Fantástico, que foi a participação televisiva mais recente que tive, ele disse, epá, nunca, já tinha dito para vires cá várias vezes, ainda nunca tinhas vindo cá e ainda não te tinha visto assim ao vivo. Epá, gostei muito. Epá, a música é ótima, as pessoas estavam todas a dançar e, portanto, isso é ótimo. Tenho depois o exemplo do Nuneiró, que estava lá nesse programa. Eu estou praticamente quase todos os dias com o Nuneiró, também de corredor na TVI, para cruzarmos e ele conhece-me. E eu quando entrei, só que ele não sabia desta minha área, só conhecia o David Alves. E quando eu entro no Fantástico, nós estávamos assim de lado, o programa estava a decorrer, os assistentes de realização colocam-me no platô, quando o Nuneiro olha para mim fica de queixo caído, fica...
0: Mas é o mesmo.
1: Ele assim, Como assim? E depois ele ficou a primeira música, eu acho que partilhei a primeira música no meu Instagram. A primeira música, quando vai ao plano do Nuno Heró, o Nuno Heró está chocado, está. Ah, tá. No final ele. Mas eu não sabia que tu tinhas este projeto, não sabia que tu eras. Tu és diferente daquela pessoa que está ali todos os dias. Tu estás no palco, estás aos saltos, estás tu ali, és mais calminho, porque eu não tenho isso, sou muito mais calmo, sou mais ponderado, sou. E ele, como assim? Tu transformas-te? E ele não conhecia, portanto, há estes lados. Mas dos meus colegas e dos meus amigos, porque na televisão também tenho colegas, tenho amigos, mas o ambiente é mesmo muito bom e de todos sempre tive muito apoio. São pessoas que, só para teres noção. Domingo, vem de Lisboa para vir ao concerto.
0: À tua terra.
1: Vem à minha terra.
0: Vou ser à tua terra.
1: Para vir ao concerto. Tenho, neste momento trabalho, eu neste momento estou no V+, no canal V+, e a equipa de conteúdos está lá, uma rapariga de Abrantes, e ela vinha às festas, e depois estávamos a falar, epá, então se ela vem...
0: Vêm todos. Cá jantar e vem
1: e então
0: concerto.
1: Vêm dois carros e vêm ver o concerto. Malta de Lisboa, malta que trabalha comigo na TVI e que vem cá ver o concerto. Portanto, é muito bom essa crítica, é muito bom também ter esse apoio de quem está no meio e que também tem alguma noção do espetáculo e que tem alguma noção disso e que e sempre me apoiou desde o início.
0: Muito bem, David, vamos ter que terminar. O Paulo Delgado já está a dizer que tem aqui o provoquei Lela para fechar esta nossa conversa, para fechar mesmo uma mensagem, um convite. Hoje é sexta-feira, temos aí o fim de semana, as tardes, as noites estão ótimas para domingo. Claro, microfone aberto.
1: Muito obrigado. Então é assim, queria convidar em primeiro lugar as pessoas a passarem nas redes sociais, no Instagram, no Facebook, davidluiz.pt, tem lá todas as informações, mesmo no YouTube. Convido-vos também a ver o videoclipe que está no YouTube. O Jerónimo já viu e o Jerónimo adorou.
0: Já vi, tanto que eu conheço a história, né? Não vou é dizer como é que acabou. Pronto, o rapazinho que anda lá à procura atrás da rapariga, vamos deixar para quem quiser ver.
1: E o Carlos acho que também já ouviu e já viu o videoclipe, que ele também já disse muito bem. E o Carlos acho que até tinha dito no próximo videoclipe que ia ser ele o protagonista.
0: Olha, isso é com ele, pronto. Quem sabe, nunca sabe.
1: Verdade,
0: nunca
1: verdade.
0: Sabe.
1: E portanto, deixo o convite para irem ver o videoclipe, para partilharem as músicas, porque é muito importante também essa partilha e essa divulgação, porque eu digo muita vez, é muito bom nós lançarmos as músicas, mas quem faz de nós artistas é o público. Portanto, essa partilha das músicas, o divulgar as músicas, é muito importante. Portanto, convido-vos a isso e convido, claro, obviamente, porque também é para isso que aqui estou, a virem cá no domingo, no último dia das festas da cidade, a partir das 9:30, que tenho o concerto ali no palco das Chasquinhas, e que vai ser um concerto muito bom, com músicos da terra também. E vai ser um concerto muito, muito giro, com as minhas músicas, músicas de outros, e dá para dançar, dá para cantar e dá para tudo e mais alguma coisa.
0: David, um abraço, obrigado.
1: Obrigado eu.
0: Obrigado, David. E agora, Paulo Delgado, a batuta é tua, siga a música.
2: E provoquei, aliás, vocês provocaram e, portanto, lelele.

0: Muito boa tarde. O LS do Médio Tejo ativa alerta amarelo de saúde pública devido ao calor. Protege o alerta para Tejo e Zêzere com caudais de uma ribeira e denuncia incumprimentos. Santarém recebe investimento de 450 milhões de euros associado ao Mundial de Futebol de 2030. Festas de Abrantes e Feira do Tejo em Vila Nova da Barquinha continuam a animar a região. Semanalmente à sexta-feira, o Espaço de Opinião é internacional e tem assinatura de Tiago André Lopes. Estes são temas em destaque na edição, que começa agora.
1: Informação com a jornalista Patrícia Seixas.
0: Na próxima semana, o preço do gasóleo deverá descer, enquanto o da gasolina deverá aumentar. As previsões adiantadas esta sexta-feira por fonte do setor apontam assim para um comportamento distinto dos combustíveis. O preço do gasóleo deverá descer cerca de 2,6 cêntimos, enquanto a gasolina deverá encarecer meio cêntimo no início da próxima semana. Estes valores são sem IVA e ainda podem sofrer alterações por causa das negociações desta sessão. O Governo aprovou na quinta-feira uma proposta de lei de combate à fraude no setor dos combustíveis através da introdução de alterações ao regime de liquidação do IVA, entre outras medidas, segundo anunciou o Ministro da Presidência, Leitão Amaro, considerando que a fraude fiscal nos combustíveis acontece não só em Portugal, como também em outros países do sul da Europa. Leitão Amaro esclareceu que a proposta de lei vai alterar o código do IVA e mudar o funcionamento do sistema petrolífero nacional, com o objetivo de fazer um combate a uma fraude que é expressiva. A Unidade Local de Saúde do Médio Tejo, através da sua Unidade de Saúde Pública, ativou o alerta amarelo de saúde pública para a sua área geográfica face à previsão de temperaturas elevadas nos próximos dias, com valores máximos que poderão ultrapassar os 35 graus em vários concelhos da região. A ativação deste alerta tem como objetivo reforçar as medidas de prevenção e proteção da população perante os efeitos do calor intenso na saúde. O calor pode ter impacto significativo na saúde, sobretudo nos grupos mais vulneráveis, como crianças, pessoas mais velhas, pessoas com doenças crónicas, pessoas que vivem sozinhas ou com menor apoio social, bem como trabalhadores que desenvolvem atividade ao ar livre. Neste contexto, a OLS do Médio Tejo apela à população para a adoção de medidas simples, mas essenciais, de proteção contra o calor. Beber água com frequência, mesmo sem sede, permanecer em locais frescos ou climatizados, evitar a exposição solar nas horas de maior calor entre as 11 e as 17 horas, utilizar roupa leve, clara e adequada, aplicar protetor solar sempre que houver exposição ao sol e evitar esforços físicos intensos durante o período mais quente do dia. A OLS do Médio Tejo alerta ainda para a especial vigilância junto de pessoas mais vulneráveis, nomeadamente através do contacto regular com familiares, vizinhos ou pessoas isoladas várias vezes ao dia para avaliar o seu estado de saúde e garantir que estão hidratadas e protegidas do calor. No caso das crianças, idosos, pessoas com doença crónica ou trabalhadores ao ar livre, deve ser reforçada a permanência em locais frescos durante o período mais crítico do dia, assegurando uma ingestão adequada de líquidos e evitando a exposição direta ao sol. Em caso de sintomas como fraqueza, tonturas, suores intensos, náuseas, dores de cabeça, confusão, câimbras ou desmaios, deve ser procurada assistência médica. Para esclarecimentos e orientação está disponível a linha SNS 24, através do 808-24-24-24. O Movimento Protejo alertou hoje que os rios Tejo e Zêzere apresentam caudais semelhantes aos de uma ribeira, denunciando incumprimento da Convenção de Albufeira e impactos na agricultura, no turismo de natureza, na fauna e na flora. Esta semana foi particularmente evidente. O Tejo corre praticamente como uma ribeira e também o Zêzere, junto à zona de Constância, apresenta caudais muito reduzidos, disse o porta-voz do Protejo, o Movimento pelo Tejo, Paulo Constantino. Em comunicado, o Movimento Ambiental Ambientalista denunciou incumprimentos dos caudais mínimos previstos na Convenção de Albufeira e alertou para os efeitos da reduzida disponibilidade de água nas atividades económicas e nos ecossistemas da bacia hidrográfica do Tejo, na sub-região do Médio Tejo, entre Mação e Vila Nova da Barquinha. Segundo Paulo Constantino, o Protejo tem recebido nos últimos dias diversos alertas e relatos de populações ribeirinhas preocupadas com o estado do rio, descrevendo um sentimento de apreensão, indignação e revolta perante os caudais observados. Houve um grande armazenamento de água este inverno, quer na bacia espanhola, quer na portuguesa, e mesmo assim o rio parece menos que uma ribeira, afirmou. De acordo com os dados recolhidos pelo movimento através do Sistema Nacional de Informação de Recursos Hídricos, desde o início do atual ano hidrológico, a 1 de setembro de 2025, registaram-se 5 dias de caudal zero e 9 dias com valores inferiores a 1 hectómetro cúbico por dia, o mínimo definido na revisão da Convenção de Albufeira, acordada entre Portugal e Espanha em 2024. A maior parte desses dias ocorreu em maio e ainda agora em junho voltámos a ter incumprimentos, indicou Paulo Constantino. O responsável associou a situação à gestão dos caudais pelas barragens hidroelétricas, sustentando que a água é libertada em função das necessidades de produção elétrica e não de critérios ambientais. Ainda segundo Paulo Constantino, os baixos caudais têm afetado agricultores do Médio Tejo, que em maio reportaram dificuldades no acesso à água para rega, mas também atividades ligadas ao turismo de natureza e à navegação turística. O dirigente ambientalista alertou ainda para os impactos nos ecossistemas ribeirinhos, defendendo a implementação urgente do regime de caudais ecológicos em toda a bacia hidrográfica do Tejo. Esta sexta-feira, nas festas de Abrantes, pelas 18 horas, os alunos do Ensino Artístico de Música do Agrupamento de Escolas número 2 de Abrantes vai atuar no palco Tradições. Às 21h30 começa no palco Tasquinhas os Tuqueres e Pimba. Na animação de rua, às 21 horas, o clown Enano vai estar na Praça Barão da Batalha, e às 21h30 Joel Pinto no Largo Ramiro Guedes, e Moses Christopher atua na rua Nossa Senhora da Conceição. No palco principal, esta sexta-feira, é a vez de Dilaz, a partir das 22h30. A noite segue a partir da meia-noite com Insert Coin e a partir das 2 com o DJ Bricks. Quanto ao desporto, nas festas, às 17 horas, o Pavilhão do Pego recebe a final 8 do Campeonato Nacional de Masters mais 50 e Hockey em Patins, enquanto que à mesma hora, às 17 horas, tem início nos campos de ténis no Alto de Santo António o torneio de ténis. Mas após um dia de festa, quem cuida e como cuida da cidade? João Marques, o presidente da União de Freguesias de Abrantes e Alfarrede, explica como é feito esse trabalho de limpeza.
2: Bom, as nossas equipas iniciam trabalho às 6 da manhã para repor, digamos, a dignidade da nossa cidade. Tudo o que é o espaço de restauração, os vários palcos espalhados pela cidade. As equipas dão uma lavagem, digamos assim, do lixo. O mesmo é retirado desses espaços e é colocado nas baterias próprias. Este ano também temos uma novidade, um acerto que decidimos fazer, porque ao longo dos anos fomos percebendo que seria também importante na parte do fim da tarde, princípio da noite, dar aqui um refresh nos locais da festa. Ou seja,
3: pode não haver muita gente, mas durante, depois do almoço, há quem circule a cidade.
2: Exatamente. E quando, por exemplo, nestes primeiros dias tem estado vento, e o que é que acontece? Mesmo nos próprios restaurantes, são os guardanapos que voam, são os individuais, portanto, e nós temos uma equipa também a dar esse tipo de apoio e a estar atentas a essas situações.
3: João, o ser um eco-evento ajuda e bem, e muito, digo eu, esse trabalho, porque se tivéssemos aqui os copos descartáveis, enfim, se calhar era preciso duplicar o número de pessoas para fazer a limpeza da cidade.
2: Sim, foi os eco-eventos, portanto, estes copos reutilizáveis são uma nova realidade, mas uma grande ajuda para as nossas equipas de limpeza. Nós retirávamos nos outros anos milhares e milhares de copos do chão. Isso desapareceu quase por completo. Pronto, não quer dizer que não fique um ou outro abandonado, mas pronto, foi uma grande ajuda para as nossas equipas.
3: Deixa-me fazer a pergunta, quando entram às 6 da manhã, há muito lixo no chão. Já sabemos, há sempre milhares de pessoas, que há sempre o que fique, mas as pessoas que estão hoje, e a pergunta é, estão mais conscientes e tentam depositar, utilizar as zonas de lixo? Sentem isso, ou ainda há quem, enfim, consuma e que manda os papéis para o lado sem ligar ou sem ir à procura do sítio para depositar o lixo?
2: Ainda existe, infelizmente ainda existe muito lixo, nomeadamente nos espaços de restauração, e eu creio que não será, será mesmo por causa do vento, portanto vão voando os papéis, os guardanapos, e em locais onde existem papeleiras, epá, é curioso que nós, portanto, nos vamos apercebendo é que os maços de tabaco e as beatas vão continuando a estar no chão.
3: No chão e não,
2: é uma questão de civismo, sim.
3: E não nas papeleiras.
2: Estamos melhores, mas não estamos tão bem como gostaríamos, isso é verdade.
3: Isto é um trabalho que é feito sempre pela União de Freguesias, à margem daquilo depois que é o trabalho que a União tem no seu dia-a-dia.
2: Exatamente, portanto, as nossas, é um trabalho acrescido, digamos assim. As nossas equipas, portanto, estão a entrar às 6 da manhã, fazem a limpeza propriamente dita e depois retomam os trabalhos de corte, os trabalhos de limpeza normal, portanto, é um trabalho acrescido. E só temos a enaltecer e a agradecer às nossas equipas. Portanto, eu vou dar um exemplo. Temos pessoas que estão a fazer neste momento os chamados POCs, portanto, os trabalhos através do IFP, uhum. E que se voluntariam para vir ajudar, para vir trabalhar, e vem, e aí temos mesmo que agradecer, porque não há forma de lhe pagar horas extraordinárias, e eles vêm de bom agrado, pronto, isso também prova um bocadinho.
3: Vêm ajudar a cidade, vêm ajudar as festas.
2: Exatamente, eles, é uma questão de brilho e de orgulho, portanto não querem ficar atrás dos chamados funcionários que estão no quadro, e eles vêm também, pronto, e aí quero deixar esse agradecimento.
3: João, uma das questões que no dia do Diogo Pissarra, na terça-feira à noite, me colocaram, porque estava a assistir, é ali na zona do palco principal, no 1º de maio, os confetes, quando os concertos disparam os papelinhos e aquilo fica tudo a voar. Isso é um trabalho reforçado para as equipas, porque é difícil depois recolher todos os papelinhos, não é?
2: É, sim, sem dúvida. São milhares e milhares de confetes que ficam pelo
3: Faz
2: chão.
3: Faz um efeito muito bonito, mas depois quem se lixa, digamos assim, é quem tem que andar a varrer o chão.
2: É mesmo, para nós para cá temos duas das funcionárias que costumam fazer esse trabalho, dizem logo: ou seja, João, você tem que proibir aquilo. E nós não podemos.
3: Tem que usar os superadores, agora que é mais fácil. Antigamente era a vassoura, digamos assim, agora é com os superadores, mas é um belo efeito, mas depois deixa o trabalho para quem tem que limpar, não é?
2: Faz parte do festejo, mas pronto, sobra para as nossas equipas, mas pronto, temos que superar, é mesmo assim, porque não há bela sem senão, digamos assim, nestes eventos há sempre estes tipo de constrangimentos, mas eles já estão habituados e vão lidando bem com a situação.
3: Ô João, faço esta pergunta agora, mesmo só para saber, atos de vandalismo, às vezes há papeleiras partidas, aqueles pequenos atos de quem já tem um copo a mais ou quem vai brincar com coisas, com mobiliário urbano do espaço público, tem estado tudo normal, não tem havido problemas desse ponto de vista?
2: Não tem havido assim grandes problemas. Tivemos um dos bancos que tinha aqueles pontos instagramáveis, que foi vandalizado, e eu creio que nem foi por maldade, talvez até uma brincadeira de jovens, um empurrão, pronto, e o que é isto? Hoje em dia as redes sociais depois tentam logo estigmatizar e dar esta onda de vandalismo. Eu tenho vindo todos os dias às festas, tenho andado por todo lado, tem estado tudo normal, as pessoas estão no primeiro dia assisti a uma moldura humana incrível, eu posso dizer, tive cerca de uma hora e meia à espera para jantar, e isso, pronto, é isso que nos dá e motiva a trabalhar, e que vemos as nossas associações plenas de trabalho, e a gente sabe que isto, nestas festas, é um balão de oxigênio para o corpo associativo, pronto, e é isso que temos que valorizar.
3: Estas
2: assim.
3: Festas são as festas da Câmara Municipal, as festas da Junta são em setembro em São Lourenço, final de agosto, início de setembro, final de agosto, mas estas são também um bocadinho as festas da cidade e da tua União de Freguesia, apesar da organização ser do município, é um bocadinho também as festas da terra.
2: Exatamente, nós temos que olhar para isto como um todo, digamos assim, apesar de ser a Câmara a organizar, nós estamos cá para cooperar e para ajudar na logística, na limpeza, porque, pronto, é na nossa freguesia, e ajuda, como eu estava a dizer, ajuda as nossas associações da nossa freguesia e de outras freguesias, como é óbvio, mas é muito importante, e é isso que temos que as considerar como nossas, porque elas realmente são dentro do espaço da freguesia.
0: E amanhã, a partir das 9, há torneio de futebol de praia no Aquapolis Norte, em Barreiras do Tejo. E a partir das 10, há a fase de qualificação nacional Sul e Centro-Sul de ténis de mesa no pavilhão da Escola Doutor Solano de Abreu. Já na Feira do Tejo, em Vila Nova da Barquinha, a partir das 19 horas há marchas populares no palco Santo António. À noite, o palco principal vai receber a festa M80 a partir das 22 horas e à 1 há Rocket no palco Santo António. O DJ Headline vai continuar a dar-lhe música no espaço Tasquinhas. Moradores e o presidente da Câmara de Torres Novas estão contra a localização prevista para uma unidade de biometano na freguesia de Árgia, com o autarca a considerar que o concelho não tem aptidão para receber o projeto. Numa nota, o movimento Defender a Árgia e Aldeias Vizinhas assumiu estar preocupado com os cheiros, a qualidade do ar, uma eventual contaminação dos poços de onde muitas famílias ainda tiram água, o trânsito de caminhões pesados e a desvalorização das casas, entre outros problemas. Na nota, aquele movimento de moradores frisou que não é contra o biometano nem contra a transição energética, o que não aceita esta localização, e sublinha que o atual plano diretor municipal exclui automaticamente qualquer projeto de energia renovável sujeito à avaliação de impacto ambiental, como é o caso. Também o presidente da Câmara de Torres Novas se manifestou contra a instalação de uma unidade de biometano em Árgia na última reunião do Executivo Municipal. Na minha opinião, disse, o Conselho de Torres Novas não tem aptidão para receber uma unidade deste tipo e podem contar comigo para estar do vosso lado para defender esta causa, declarou José Trincão Marques. A sessão ficou marcada por uma ampla participação popular com vários moradores durante a reunião pública do Executivo Municipal, marcada por uma forte presença de moradores da zona da Árgia, na União de Freguesias de Olaia e Passo, a usarem da palavra para manifestar preocupação com os impactos ambientais, o aumento do tráfego pesado, os possíveis odores e os efeitos do projeto na qualidade de vida das populações, defendendo a sua relocalização para uma zona afastada de áreas habitadas. O autarca revelou ter descoberto recentemente a existência de uma deliberação camarária de maio de 2025 que aprovou por unanimidade a localização proposta para a unidade, afirmando que apenas tomou conhecimento desse ato através da comunicação social. A cidade de Tomar volta a receber o Festival Tomar Jazz, que decorrerá entre os dias 25 e 28 de junho, reunindo músicos consagrados, jovens talentos e projetos inovadores. Durante 4 dias, o festival levará concertos ao Cineteatro Paraíso, ao DEC do Complexo Cultural da Levada e ao Jardim do Mochão, numa programação que cruza música, artes visuais e formação artística, reforçando assim o papel de Tomar como um importante centro de dinamização cultural da região. A abertura no dia 25 de junho, uma quinta-feira às 21h30, no Cine Teatro Paraíso, vai contar com o espetáculo Jazz Jerusalém, criações, concertos com livros, inspirado na obra Jerusalém de Gonçalo M. Tavares, sob direção musical de André Carvalho. Os bilhetes, esses já se encontram à venda no Cine Teatro Paraíso ou em bol.pt. O Conselho de Santarém vai receber um investimento privado de 450 milhões de euros associado ao Campeonato do Mundo de Futebol de 2030, prevendo a criação de 800 postos de trabalho diretos e a atração de cerca de 1,5 milhão de visitantes por ano. Apresentado publicamente no Convento de São Francisco, o projeto Viva Mundo tem abertura prevista para 29 de abril de 2030 e é apresentado como uma infraestrutura âncora com impacto económico e turístico à escala regional e nacional, contribuindo para reforçar a projeção de Santarém como destino de investimento internacional. De acordo com a Câmara Municipal, a escolha de Santarém reflete um

0: desenvolvimento da região, destacando o impacto económico e a criação de emprego.
1: Parque temático dedicado ao futebol. Em paralelo, podemos dar como exemplo aquilo que existe em Paris ou em Orlando. É um parque temático que vai criar muito valor no país e com relevo impacto na nossa região e no concelho de Santarém em particular. Desde o início do ano que estamos a trabalhar muito com os investidores, que depois de algumas reuniões de trabalho e com os argumentos que Santarém apresentou no concelho, nós do ponto de vista rodoviário, ferroviário, do ponto de vista geográfico, estamos muito bem localizados. Somos servidos pelos principais eixos rodoviários e a principal linha férrea. Temos projetos muito importantes para nos ligar ao atual e ao futuro aeroporto internacional e temos também o clima que ajuda bastante para que um projeto desta natureza se possa fixar. Estamos a falar de um parque temático que vai funcionar todo o ano. A partir de 2030, também para assinalar o arranque do Mundial, onde Portugal, Espanha e Marrocos são países co-organizadores, entra em funcionamento aquilo que vai revolucionar esta região. Se falarmos nos exemplos que referi, esses exemplos Orlando e Paris, nos primeiros 10 anos de funcionamento, duplicaram a população. Estamos a falar de uma realidade que nos vai trazer muito desenvolvimento, muito crescimento, num tema que é também fundamental, que é promover a coesão do nosso território. Muitas vezes falamos que é necessário que exista investimento fora das grandes áreas do Porto e Lisboa, e aqui está um bom exemplo. E daí estarmos a contar com o empenho do Governo, que esteve aqui presente, mas também com as estruturas intermédias da Organização da Administração Central, como a CCDR, a APA e outros organismos que estão envolvidos, como o AICEP, porque é um projeto PIN, Projeto de Interesse Nacional, onde Santarém está a mobilizar todos os seus esforços para que, a partir do ano que vem, a obra se inicie e que possamos estar todos a celebrar o seu arranque em funcionamento em 2030.
0: De acordo com os elementos apresentados durante a apresentação, o projeto Viva Mundo ocupará uma área de cerca de 80 hectares. O conceito assenta na criação de um parque temático dedicado ao futebol, estruturado em várias zonas funcionais. No centro do recinto ficará o Football World, descrito como o núcleo principal do projeto, com quatro subzonas temáticas: Center Circle, Passion, Glory e Fantasy, organizadas em torno de um lago central. O projeto integra ainda uma zona de entretenimento com uma arena com capacidade para cerca de 4 mil pessoas, destinada à realização de concertos, espetáculos e eventos ao vivo, e uma fan zone pensada como um espaço interativo com experiências imersivas. O co-anfitrião México venceu ontem a África do Sul por 2-0 no encontro inaugural do 23º Mundial de Futebol, disputado no Estádio Azteca, na Cidade do México, a contar para a primeira jornada do Grupo A. Julián Quiñones, aos 9 minutos, e o ex-benfiquista Raúl Jiménez, aos 67, marcaram os tentos dos mexicanos perante uns sul-africanos que acabaram com 9, face às expulsões de Yaya Citol, médio do Tondela, aos 49 minutos, e de Temba Zwane aos 84. O conjunto azteca, que acabou com 10 face ao cartão vermelho exibido a César Montes já aos 90+2, somou assim os 3 primeiros pontos da competição. Já a Coreia do Sul venceu a República Checa por 2-1, com reviravolta no segundo encontro da primeira jornada do Grupo A, disputado em Zapopan, no México. Os europeus marcaram primeiro aos 59 minutos por Ladislav Krejci, de cabeça, após um lançamento lateral, mas os asiáticos inverteram o resultado com golos de Wang e Beom aos 67 e do suplente Oh Yeo-jiu aos 80. Com este resultado, os sul-coreanos igualaram os 3 pontos do co-anfitrião México. Para hoje, horas portuguesas, ainda está agendado a partir das 20, Canadá, Bósnia-Herzegovina. Já amanhã, sábado, a partir das 2 da manhã, há então os Estados Unidos, Paraguai. Mais à noite, às 20 horas, Catar, Suíça, e às 23 começa o Brasil, Marrocos. No espaço de opinião na Informação Antena Livre, à sexta-feira, ouvimos a crónica de Tiago André Lopes.
2: Olá, caros ouvintes. Já rola a bola no Mundial de Futebol, que acontece pela primeira vez sob a organização de 3 países, Estados Unidos, México e Canadá, e pela primeira vez no formato alargado com 48 equipas, mas ao contrário daquilo que a FIFA, liderada por Infantino, gostaria, o 23º Campeonato Mundial de Futebol está marcado para já por variadíssimos incidentes com relação à política de vistos e ao acesso aos Estados Unidos. A política de vistos imposta por Donald Trump desde que iniciou o seu segundo mandato como presidente dos Estados Unidos tem sido um ponto de acrimónia com vários Estados, mas esta vez está a gerar um embaraço diplomático de proporções monumentais, não só para a administração americana,

0: cuja sua imagem mediática acaba por sair maculada de todo este evento, mas também à FIFA, que garantiu às várias federações de futebol que não haveria problemas no acesso aos Estados Unidos. Mas vamos ver alguns dos casos mais mediáticos daquilo que é já um verdadeiro embróglio de diplomacia desportiva que não se irá deslindar tão cedo. O primeiro, e o mais badalado até aqui, foi o caso de Omar Artan, o árbitro estrela de África, em particular da Somália, que era suposto arbitrar um jogo e que depois de chegar a Miami e de ser alvo de um inquérito durante 11 horas, viu o seu visto negado e voltou para trás, tendo de resto sido recebido na Somália como um herói e tendo visto a FIFA recentemente a compensá-lo com a nomeação para ser o árbitro do jogo da Supertaça Europeia que irá opor em agosto o Paris Saint-Germain e o Aston Villa. Para além do árbitro, 15 elementos da equipa de futebol do Irão também viram os seus vistos negados e não podem acompanhar a equipa que será a mais prejudicada neste Campeonato Mundial de Futebol, que além de ter que ficar localizada no México, irá jogar todos os jogos da fase grupos nos Estados Unidos, sendo obrigada a voar no dia do jogo de e para o México, jogando nos Estados Unidos, o que irá adicionar uma camada de cansaço extra aos jogadores iranianos. No caso do Iraque, o atacante do Iraque, o jogador internacional Al-Karma, viu o seu visto também negado depois de 7 horas de interrogatório e o fotógrafo oficial da equipa iraquiana também não conseguiu acesso ao Campeonato Mundial de Futebol. Fica por explicar também o atraso na atribuição de visto à equipa da África do Sul, que inaugurou o torneio e que chegou aos Estados Unidos visivelmente frustrada com as autoridades norte-americanas. O mesmo que dizer do atacante da equipa helvética, da Suíça, Brahim Embolo, também teve inúmeros problemas com a sua equipa a voar primeiro, antes mesmo de ele conseguir voar. E para além dos jogadores e dos elementos técnicos das equipas, vários fãs do evento, com bilhetes comprados, viram os seus vistos negados pelas autoridades americanas, o que obviamente macula o festival. A somar a todos estes problemas, ainda o facto de que os bilhetes para os jogos em vários estados nos Estados Unidos estão extraordinariamente caros e, em alguns casos, como por exemplo em Nova Iorque, o bilhete de metro, que habitualmente custa cerca de 12 dólares, irá custar no dia dos jogos 150 dólares. Com todos estes problemas, é caso para dizer que já rola a bola no 23º Campeonato Mundial de Futebol da FIFA, mas, ao contrário do que diz Infantino, este não é o momento para relaxar e para descansar, mas sim o momento para nos preocupar, porque onde rola a bola, parece faltar bom senso. Eu volto na próxima semana.
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2: E vamos à previsão do IPMA para o tempo que irá fazer este sábado, dia 13 de junho, dia de Santo António. Conta com tempo quente, com céu pouco nublado ou limpo, aumentando temporariamente de nebulosidade a partir do final da manhã, em especial no interior. Aguaceiros mais prováveis a partir da tarde nas regiões montanhosas do interior, onde poderão ser por vezes fortes, de granizo e acompanhados de trovoadas. Vento em geral fraco, soprando por vezes forte nas terras altas até meio da manhã e a partir do final da tarde. Há uma pequena subida da temperatura mínima no interior e uma pequena descida da temperatura no litoral a norte do Cabo Mondego. Máxima de 27 graus em Faro, 32 no Porto, 35 em Lisboa e Coimbra, 36 graus em Vila de Rei, 37 em Mação, 38 em Sardual e Gavião, 39 em Santarém, em Trocamento, Abrantes e Ponte de Sor, 40 graus em Barquinha e Constância. É tudo quanto a notícias. Continue connosco. Desejo-lhe uma muito boa tarde e um bom fim de semana.
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4: Voltamos à emissão da Antena Livre a partir do Centro Histórico da cidade, no coração das festas de Abrantes, e voltamos agora com o artista do dia, ou melhor dizendo, o artista da noite, que vai ter concerto hoje a partir das 10h30 no palco principal, na Esplanada 1 de Maio. Falo, claro, de Dilas. Reflexo para ouvir agora.

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0: Estamos agora a 21 minutos das 7 da tarde. Grande escolha tu fizeste, Carlitos, de um artista que tu admiras muito.
1: Gosto muito, particularmente desta música. E este concerto de hoje, estou mesmo ansioso.
0: Tu vais ver?
1: Claro.
0: Muito bem.
1: Este vou ver.
0: Acho que fazes muito bem, não é só trabalhar, não é verdade?
1: Não é só trabalhar.
0: Apesar disto para nós ser um gozo, não podes estar aqui sentado todo dia, portanto vai lá e diverte-te. Ora bem, e agora o que é que segue?
1: Agora parece que temos o Jerónimo numa...
0: Que vai
1: ter uma conversa que se adivinha muito interessante e que me parece ser sobre cerveja. É assim, Jerónimo?
0: Alô, Jerónimo? Já bebeu mais
1: Alô,
0: que
1: Jerónimo?
0: Uma? Já bebeu mais que uma, Carlitos, com certeza. Estamos a tentar o contacto com o Jerónimo Belo Jorge, que traria em princípio novidades para nos dar sobre umas cervejinhas fresquinhas e artesanais, não é, Carlitos? São artesanais. Vamos tentar de novo. Alô, Jerónimo? Alô, Jerónimo Belo Jorge? Parece que não... temos aqui um problema de comunicação.
1: Sim,
0: alô?
1: É só mais um bocadinho, parece-me. Ele, entretanto...
0: Vai ficar em linha connosco.
1: Já está a chegar.
0: Já estás a chegar, Jerónimo Belo Jorge?
1: Já está a chegar.
0: Alô, Jerónimo?
2: Eu já cá estou.
0: Onde é que tu andavas?
2: Agora sim. Isto é da trovoada. Que está ali.
0: Estavas aqui a testar o nosso sentido de improvisação.
1: Não, eu sei o que é que ele estava a fazer. Estava a beber um bocadinho, daquela cerveja
0: para poder falar sobre ela.
1: Claro,
0: não.
1: Para poder opinar.
2: Não, mas também não. Por acaso estava aqui a consultar-se a meteorologia, porque já caíram uns pinguinhos de água aqui, a temperatura baixou consideravelmente, e tenho a informação que nas fontes Carvalhal e Alcaravela já choveu a sério, agora à tarde.
1: Mas não estava previsto,
2: Não estava previsto, é aquelas trovoadas de verão que podem acontecer e que fazem baixar a temperatura e que se notou já aqui agora. Portanto, na rua temos ainda o dia abafado, mas a temperatura baixou consideravelmente. E estava aqui a espreitar, antes de ir aqui ao meu convidado, estava aqui a espreitar precisamente essa aplicação da meteorologia, mas não vai chover. Portanto, a partir de agora depois não há chuva, podem vir à vontade para as festas com toda a confiança. E agora sim, vou entrar e já pedi ao autorização, vou entrar aqui dentro da ermida, que fica na rua Nossa Senhora da Conceição, o espaço, e é onde o Joel Dias tem estado a tocar, tocou ontem, vai tocar hoje, portanto, o saxofonista vai tocar aqui.
1: Não, o saxofonista hoje...
2: volta a estar este ano numa posição diferente.
0: Raimundo Soares.
2: Estavas a dizer?
1: É, o saxofonista hoje, o Joel, vai estar na Raimundo Soares.
2: Ah, então está noutra praça, pronto. Mas estive aqui ontem.
0: Com bastante sucesso, ao que parece.
2: Exatamente, e podemos saber já isso, podemos perguntar ao Rui. Rui Reis, muito boa tarde. A ermida volta a estar presente nas festas, não é?
3: É sempre um gosto estar nas festas da minha terra.
2: Rui, a primeira pergunta tem que ser esta. Com esta temperatura que temos aqui, isto, o que é que sai mais? A cerveja sai ou a malta encolhe-se um bocadinho porque prefere outro tipo de bebidas?
3: Não. Tem sido bem, graças a Deus. O tempo tem ajudado, está calor. E a cidade de Florida, uma cerveja que eu dedico à nossa terra. Com uma graduação fraquinha, portanto, dentro das cervejas artesanais que eu faço, tem 5%. É uma cerveja muito refrescante, muito fácil de beber. A torneira tem estado a trabalhar muito, tenho vendido, graças a Deus, e o pessoal tem gostado. A edição deste ano está excelente, as pessoas têm estado a gostar, o tempo tem estado a ajudar, tenho vendido muita cerveja, graças a Deus.
2: Muito bem, eu pergunto ao Paulo ou ao Carlos se quiserem fazer alguma pergunta. O Rui não tem escuta, mas eu farei aqui a intermediação para fazer as perguntas. Rui, voltando à cerveja, temos então a cidade de Florida, que é mais leve, mais fresca para agora, mas há aqui outras opções e as pessoas vão provando também as outras opções.
3: Há outras opções. Este ano foi um compromisso da ermida, trazer para as festas da nossa cidade duas cervejas que eu dedico à terra. Já falámos da cidade de Florida, que é uma, foi a primeira que fiz, e este ano temos a Zahara. Uma brown IPA, uma cerveja mais encorpada, mais forte, conteúdo de amargor maior, com aromas a manga e depois ao fim também, para além do amargor, aromas a frutos secos. Foi um compromisso meu para as festas deste ano trazer duas cervejas que eu dedico à terra. Mas também temos a Dunkel, uma cerveja de trigo mais caramelizada, e teremos a Strong Scotch, uma cerveja forte, bastante encorpada, com aromas a café e a chocolate, que eu vendo mais à noite, para depois de jantar, que as pessoas querem uma cerveja mais de sobremesa, que também tem saído muito bem. São essas quatro referências.
2: Quem conhece vem cá porque é cliente e gosta, mas há muita gente a experimentar. Nestes dias, com milhares de pessoas a circularem por aqui, há quem venha, quem não conheça, quem pergunte.
3: Sim, sim. Temos os clientes habituais da Ermida, do Crispians, os clientes que gostam de vir às festas de Abrantes e que aparecem no stand da Ermida para beber uma cerveja. Este ano, aqui nesta localização, que é uma zona de muita de passagem, portanto, quando as pessoas vêm das tasquinhas para os concertos, têm parado algumas pessoas que não conheciam a Ermida. É uma oportunidade que nós temos para divulgar o produto, para mostrar a marca, dar a provar as cervejas às pessoas, e as pessoas provam, gostam e voltam. Tem sido sempre muito bom.
2: E fazem perguntas, querem saber se o Rui é o cervejeiro ou não?
3: Sim, sim, gostam de saber quem é que faz, onde é que é feito, alguma história da cerveja, fazem perguntas sobre a receita que estão a beber, e nós estamos cá, do ponto de vista pedagógico, para informar as pessoas, para explicar. As pessoas, é uma vantagem da cerveja artesanal, quando é possível o contacto direto entre o cervejeiro e o cliente, a partilha dos conhecimentos. As pessoas valorizam muito isso.
2: Para lá daquelas que tens aqui, há também as outras que fazem parte do portfólio, que estão no Crispians e que podem ser adquiridas lá. Também há essa pergunta sobre se são só estas ou há mais?
3: Não, há mais perguntas. Há mais. Normalmente as pessoas sabem, e os apreciadores de cerveja artesanal, sabem que a cerveja artesanal dá largas à criatividade. Normalmente, quer eu, quer os meus colegas, temos um portfólio de cervejas sempre muito, muito alargado. Portanto, estamos sempre a fazer algumas novidades, cervejas novas, criativas, e as pessoas procuram isso. Mas fazem perguntas também, sim, claro.
2: Aqui a saída é, temos quatro
3: aqui
2: torneiras.
3: Temos na Florida, na torneira número 1.
2: É logo a primeira, é aquela que sai mais.
3: É, sai mais para a tarde, para o calor, uma cerveja muito, muito refrescante. Depois temos a Zahara, mais uma cerveja dedicada à terra, uma brown IPA. Aqui temos uma cerveja que normalmente também é muito procurada, com uma receita com origens na Alemanha, uma Dunkelweizen, uma cerveja de trigo mais caramelizada, mais escura. E aqui uma onde a receita tem origem na Escócia, é uma cerveja inspirada em receitas escocesas, uma Strong Scotch, cerveja forte com 9,3 graus alcoólicos, com um toquezinho de café, de chocolate, então acaba de ser uma sobremesa que tem muitos adeptos. Eu gosto de trazer sempre um portfólio de cervejas diferentes para as pessoas provarem, e para a tarde uma mais refrescante, para a noite uma, se calhar, uma mais forte, mais encorpada, e as pessoas procuram estas cervejas.
2: Pergunto se podemos provar, claro, claro. Só um bocadinho. Sim, podemos provar, sim, só um bocadinho, sim, sim. A cidade de Florida, não é?
3: A cidade de Florida agora.
1: Não ias perder essa oportunidade.
2: É uma cerveja. Não, é só mesmo para a prova, sim, Carlos. Claro, é só mesmo, claro, para a prova.
1: Sim, faz inveja. Sim, sim.
3: Loira.
2: É, exatamente.
3: Esta cerveja, portanto, é uma cerveja dedicada à terra, como eu disse. Por altura aqui das festas da cidade, em junho, quando as tilhas estão em flor, a cidade tem muitas tilhas. Na zona do castelo, na zona do hotel, lá embaixo em Alfredo, há muita tilha. Nota-se um aroma adocicado à tilha. A ideia era colocar aromas da nossa cidade na cerveja. Daí a inspiração para colocar a tilha na cerveja. Uma cerveja muito refrescante, leva também um bocadinho de gengibre, vai dar ali alguma picância. Qual é a ideia? As pessoas beberem o produto, aromas da terra, mas os aromas persistirem durante algum tempo ainda na nossa boca, e levarmos os sabores, mesmo que a gente vamos embora da Abrantes, mas os sabores ainda ficam. Cerveja muito levezinha, muito refrescante, muito fácil de beber, nossa, tipicamente de verão.
2: Não sei se há alguma pergunta desse lado, Paulo ou Carlos.
0: É só perguntar se a cerveja estava boa, porque não nos resta perguntar mais nada, não é? Está tudo dito.
2: Eu ainda não provei, a Marina é que está aqui a provar-se e está
0: a Marina,
2: aprovada.
0: A Marina nunca
2: a Marina enganou. Está aqui a fazer os nossos Instagrams e diz que está aprovada. Há uma particularidade, no entanto, toda esta cerveja é feita no laboratório do Rui, vão Sim. sendo feitas as experiências,
3: exatamente.
2: Mas com água da rede, ou seja, não há aqui captações... água especial, nenhuma captação especial.
3: Assim, foi sempre um compromisso de Irmida trabalhar com água que corre nas torneiras da cidade de Abrantes. Portanto, podemos não ter uma cerveja perfeita, porque não fazemos correções minerais, mas temos uma cerveja genuína, uma cerveja nossa. A água de Abrantes, portanto, a captação é ali no castelo de Bode, uma água tem uma grande qualidade e tem aptidão cervejeira. Portanto, não, é como eu digo, pode não ser uma receita perfeita, mas é genuína, é a nossa cerveja.
2: Não bem, faz? Rui, muito obrigado. Boas vendas aqui na Rua Nosso Senhor da Conceição.
3: Obrigado. Obrigado e bom trabalho para vocês, tá. Umas boas festas é o que eu desejo para todos.
2: Tá. Muito obrigado, estamos então aqui na Irmida, o Rui vai servindo então aqui a cerveja aos clientes que vão passando e que vão provando e depois fazem então essas perguntas sobre uma cerveja que tem estas duas versões, uma branca, a Cidade Florida, leve, mais fresca agora para o verão, e depois uma IPA, que é uma cerveja mais escura, mas bem pesada, é diferente e mais amarga, como ele próprio disse. Quem quiser conhecer pode vir, pode provar e pode fazer perguntas, que o cervejeiro é que está a servir e responde às perguntas que os clientes vão fazendo. Ali ao palco, ali ao lado, melhor dizendo, no palco da Barão da Batalha,
0: hoje
2: tem sido com alunos do Grupamento de Escolas número 2, do curso de Ensino de Música, Orquestra de Cordas e agora a Orquestra de Sopros, que tem estado a fazer a atuação, mesmo com calor, perante um público constituído, na maioria, por familiares. Amanhã voltamos a ter no palco Tradições, cavaquinhos, rasgos folclóricos, é aquilo que acontece sempre neste palco, na Praça Barão da Batalha. E agora, Paulo Delgado, Carlos Aparício, vai ser ponto final, penso eu, na rua. Não quero que queiram saber mais alguma coisa?
0: Tu tens sempre mais qualquer coisa para nos dizer. Ora, pensa lá bem.
2: Não tenho. Olha, dizer que há uma série de pontos instagramáveis, assim é que é. Estava já a trocar aqui, instagramáveis, com flores, com uns banquinhos, um que fica aqui na Rua de Santa Isabel, perto da Caixa Geral de Depósitos, tem umas flores e dá para sentar e para fazer uma selfie ou uma fotografia para o Instagram, ou para o Facebook, ou TikTok, ou para outra qualquer rede social, mas há vários pontos na cidade que têm essa particularidade e que as pessoas estão a usar. Já vi as pessoas usarem, sentarem-se e tirarem as fotografias. Exatamente. E que as pessoas utilizam esses pontos, portanto é mais um pormenor. Só uma outra questão que eu não referi ainda, ou que não temos referido, que é o Jardim da Escola Superior de Tecnologia de Abrantes, o pátio envolvente ao edifício, tem o espaço criança, onde todos os dias à noite há insufláveis e jogos para crianças, portanto é ali que os paizinhos podem passar e colocar a criançada em brincadeiras durante algum tempo. É um outro espaço disponível nas festas de Abrantes.
1: Muito bem.
0: Muito bem, Jerónimo, resta-nos então deixar-te um grande abraço e voltamos a encontrar-nos por cá amanhã para mais uma emissão em direto a partir das 5 da tarde, não é?
2: Exatamente, é só dizer até amanhã, de Lages, e depois temos também DJs com música pimba no Palco das Quinhas, e temos o Joel Martins também e o Enano na animação de rua.
1: Isso mesmo.
0: Muito bem, Jerónimo, um grande abraço.
2: Um abraço e até amanhã,
1: Jerónimo. E é precisamente pegar nisto e já agora dizer o resto do programa para
0: vamos
1: hoje.
0: Vamos lá isso.
1: Não é? Vamos ter, como dizia o Jerónimo, no palco das Tasquinhas, a partir das 9:30 da noite, Tu Queres é Pimba. Vai ser uma noite muito, muito animada. Às 10 da noite, aliás, às 10:30, Dilas, no palco principal, Esplanada 1 de Maio, seguidos dos Insert Coin, Exatamente, que o Jerónimo também referiu há pouco, onde eles não são propriamente DJs, uma frase deles diz isso mesmo: não somos DJs, mas damos baile. É, portanto, abre aqui um bocadinho
0: parece-me bem.
1: O que vai acontecer, não é? Depois, para terminar a noite, DJ Bricks, até chegar, como se diz por aí, até chegar a carreira. É este o programa para
0: até
1: hoje.
0: Até nascer o sol.
1: Até nascer o sol, exatamente.
0: E nós também estamos de saída, não é verdade, Carlos
1: estamos,
0: Aparício?
1: Estamos.
0: Lembrando que amanhã temos o grande concerto dos 4:30, é um concerto muito aguardado também. Aliás, como todos, exatamente, sim, está tudo preparado e eu propunha terminarmos esta emissão de hoje com os 4:30 para abrir
1: bem
0: o apetite para amanhã. A todos, então, encontro marcado para amanhã, à mesma hora, aqui na rádio, como você gosta. Até amanhã, Carlíssimo, muito obrigado.
1: Até amanhã, Paulinho, até
0: um
1: amanhã
0: abraço
1: a todos. Tchau, tchau,
0: obrigado.
1: Até amanhã.

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10: 34 graus.
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10: 7 horas e 4 minutos.

0: De bom trabalho ao som da rádio como você gosta. O relógio marca agora 20 minutos depois das 7. 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
0: Já estamos com 22 minutos depois das 7.

0: É bom passar mais uma tarde sempre ao som das músicas que afinal nos fazem sentir tão bem. Muito boa tarde.
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3: Espero que a sua tarde de trabalho ou a sua viagem esteja a ser bem agradável. Na Antena Livre toca mais uma grande música, agora que faltam 16 minutos para as 8 da noite.

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1: E as canções mais importantes que rodam nas tabelas de todo o mundo rodam aqui mesmo também na Antena Livre, em Power Play.

0: E as músicas mais importantes do momento rodam aqui mesmo em Powerplay, na rádio como você gosta.
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0: E não haja dúvida que escolhemos as melhores músicas para si em mais uma grande noite, aqui mesmo na Antena Livre.

0: E as últimas novidades que estão a invadir o mundo da música rodam aqui todos os dias na rádio como você gosta.
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2: E se é bom recordar, não haja dúvida que também é espetacular conhecer as últimas novidades do mundo da música, e elas estão aqui mesmo em Powerplay.
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0: Olá, muito boa noite. Eu sou o Luís Delgado e trago-lhe as últimas novidades do Mundo da Música a rodar aqui mesmo na rádio, como você gosta, em Powerplay.
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1: E as grandes músicas são escolhidas especialmente para si. 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

0: E as grandes canções não param de rodar aqui mesmo na rádio como você gosta.
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0: E se gosta de conhecer as últimas novidades do mundo da música, então o Powerplay é para si. Já a seguir vem por aí mais uma grande canção.
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0: E a música continua a rodar nesta noite espetacular, em mais uma edição de Power Play.
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0: E as músicas mais recentes estão aqui mesmo a rodar para si, na rádio como você gosta.

0: E a música não para de rodar aqui mesmo na rádio como você gosta. Tenha uma excelente noite. Prepare-se para as últimas novidades do mundo da música.
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0: 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Muito boa noite, é um prazer tê-lo aí, desse lado. 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
0: E se por acaso nesta altura está a navegar pela net, então aproveite para dar um saltinho até à página da Antena Livre no Facebook. E se o fizer, deixe uma mensagem ou uma sugestão. Espero por notícias suas. E já a seguir toca mais uma das suas músicas preferidas. Esta é a rádio como você gosta.

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0: E a sua banda sonora no final de mais um dia é escolhida por mim. Obrigado por estar desse lado, ligado com a sua rádio.
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4: Olá, caros ouvintes. Já rola a bola no Mundial de Futebol que acontece pela primeira vez sob a organização de três países, Estados Unidos, México e Canadá, e pela primeira vez no formato alargado com 48 equipas, mas ao contrário daquilo que a FIFA, liderada por Infantino, gostaria, o 23º Campeonato Mundial de Futebol está marcado para já por variadíssimos incidentes com relação à política de vistos e ao acesso aos Estados Unidos. A política de vistos imposta por Donald Trump desde que iniciou o seu segundo mandato como presidente dos Estados Unidos, tem sido um ponto de acrimónia com vários Estados, mas desta vez está a gerar um embaraço diplomático de proporções monumentais, não só para a administração americana, cuja sua imagem mediática acaba por sair maculada de todo este evento, mas também à FIFA, que garantiu às várias federações de futebol que não haveria problemas no acesso aos Estados Unidos. Mas vamos ver alguns dos casos mais mediáticos daquilo que é já um verdadeiro embróglio de diplomacia desportiva que não se irá deslindar tão cedo. O primeiro, e o mais badalado até aqui, foi o caso de Omar Artan, o árbitro estrela de África, em particular da Somália, que era suposto arbitrar um jogo e que depois de chegar a Miami e de ser alvo de um inquérito durante 11 horas, viu o seu visto negado e voltou para trás, tendo de resto sido recebido na Somália como um herói e tendo visto a FIFA recentemente a compensá-lo com a nomeação para ser o árbitro do jogo da Supertaça Europeia, que irá opor em agosto o Paris Saint-Germain e o Aston Villa. Para além do árbitro, 15 elementos da equipa de futebol do Irão também viram os seus vistos negados e não podem acompanhar a equipa que será a mais prejudicada neste Campeonato Mundial de Futebol, que além de ter que ficar localizada no México, irá jogar todos os jogos da fase de grupos nos Estados Unidos, sendo obrigado a voar no dia do jogo de e para o México, jogando nos Estados Unidos, o que irá adicionar uma camada de cansaço extra aos jogadores iranianos. No caso do Iraque, o atacante do Iraque, o jogador internacional Al-Karma, viu o seu visto também negado depois de 7 horas de interrogatório e o fotógrafo oficial da equipa iraquiana também não conseguiu acesso ao Campeonato Mundial de Futebol. Fica por explicar também o atraso na atribuição de vistos à equipa da África do Sul, que inaugurou o torneio e que chegou aos Estados Unidos visivelmente frustrada com as autoridades norte-americanas. O mesmo que dizer do atacante da equipa helvética, da Suíça, Brahim Embolo, também teve inúmeros problemas com a sua equipa a voar primeiro, antes mesmo de ele conseguir voar. E para além dos jogadores e dos elementos técnicos das equipas, vários fãs do evento, com bilhetes comprados, viram os seus vistos negados pelas autoridades americanas, o que obviamente macula o festival. A somar a todos estes problemas, ainda o facto de que os bilhetes para os jogos em vários estados nos Estados Unidos estão extraordinariamente caros e, em alguns casos, como por exemplo em Nova York, o bilhete de metro, que habitualmente custa cerca de $12, irá custar no dia dos jogos $150. Com todos estes problemas, é caso para dizer que já rola a bola no 23º Campeonato Mundial de Futebol da FIFA, mas, ao contrário do que diz Infantino, este não é o momento para relaxar e para descansar, mas sim o momento para nos preocupar, porque onde rola a bola parece faltar bom senso. Eu volto na próxima semana.
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9: E se quiser partilhar comigo o que fez hoje durante o dia, então deixe-me uma mensagem na página de Facebook da Antena Livre. Eu vou ficar à espera. E, entretanto, dou-lhe mais uma grande canção.

0: Bel, aqui estou para partilhar algumas consigo esta noite. Seja muito bem-vindo.
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0: E assim vai acontecendo esta noite na sua rádio. Se só agora se ligou, muito boa noite. Seja bem-vindo.
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bom trabalho, se for o seu caso e se está na estrada, boa viagem. E obrigada por levar consigo a Antena Livre. Eu sou a Liliana Wá e espero que esteja tudo bem consigo. Fique bem ao som das músicas que trouxe para partilhar consigo.

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0: Continuamos, você e eu, a partilhar grandes canções esta noite. Estamos ligados na rádio como você gosta.
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Isto é o Calmamente, a forma mais calma e tranquila de começar e terminar os fins de semana. Sexta, meia-noite, uma antena livre, a rádio como você gosta. Domingos, 23, meia-noite, Rádio Tágita, rádio dos bons velhos tempos. Eu sou aqui na Oliveira, que juntamente convosco vive a magia das minhas baladas todos os tempos, de ontem e de hoje. Estava a faltar ali aquela palavra para encaixar, por isso demorei um pouquinho mais, mas chegou realmente aquilo que eu queria dizer. É essa realmente a essência do Calmamente, é o melhor que as baladas têm para nos oferecer, a sua magia e de todos os tempos, de ontem e de hoje. Espero que gostem das escolhas fins por hoje. Comecei com uma senhora incrível que dá pelo nome de Diane Warwick, com o tema Heartbreaker. Fiquem comigo.

Alexander O'Neill, Sunshine, 1927, If I Could, Christopher Cross, Sailing, Agnetha, and with com Peter Cetera, it I Wasn't the One Who Said Goodbye, Rod Stewart, com Sailing, e Barry Gibb, Not In Love At All. Caminhamos pela noite com a magia das melhores baladas de todos os tempos, de ontem e de hoje. Espero que caminhe comigo, que simplesmente se deixe levar por essa magia, porque eu tenho o maior gosto em levá-la até si.

NCC, I'm Not in Love, Action, Forever, After All, If You Need Me, El Giro, After All, e os Alabama, There's No Way. Chega ao fim o Calmamente de hoje. Meia-noite uma, Antena Livre, rádio com você esta às sextas-feiras, 23, meia-noite aos domingos, na Rádio Tagi da Rádio dos Bons Velhos Tempos. Eu sou a Quina Oliveira, que consigo, começo e começamos, termino e terminamos o fim de semana da forma mais tranquila. É também uma forma de nos deixarmos levar pela magia das melhores baladas de todos os tempos, de ontem e de hoje. Escolha para hoje, para o final, Andy Williams, Moon River. Encontramos-nos no próximo Calmamente. Desejo a todos uma boa semana.

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